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Muito obrigado, muito boa noite a todos. É com muito prazer que estamos aqui esta noite a comemorarmos 25 anos de carreira. Ainda agora, há pouco, estávamos ali ao lado a ver as imagens, realmente o tempo passa. Vamos agora fazer uma pequena passagem musical por aquilo que foi o nosso primeiro CD, o nosso segundo CD, e relembrar aqueles momentos que vocês já viveram com aquelas imagens que nós também vivemos. Mas antes de mais, queríamos agradecer aqui do fundo do nosso coração este carinho vosso por se terem deslocado para estarem aqui esta noite connosco e festejarem connosco estes nossos 25 anos de carreira. Muito obrigado. Obrigado.

Mais uma vez aí, com coração, vamos, né? Então mais uma vez para acabar. 2, 3.

Obrigadão! Depois de 11 anos de silêncio discográfico, daí que surge o álbum Depois do Silêncio. E este tema que vamos tocar foi um desafio do nosso primo Valdir Araújo, da rádio da RTP África. Já agora, Valdir, podias subir aqui ao palco para as pessoas saberem quem é o Valdir Araújo? Uma salva de palmas para este menino todo giro. Foi ele que escreveu a letra desta canção que nós vamos tocar. Já nos álbuns anteriores eu dizia assim: ó, primo, quando é que vocês vão cantar uma música minha? Eu dizia: há de chegar o teu dia, primo, tem calma. E então ele escreveu para nós este tema que nós, com todo o carinho, fizemos os arranjos e musicamos. Obrigado, Paulinho.

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2: A esta hora, Eduardo, já começaram as cerimónias da independência em Kiev.
3: Com Zelensky a garantir que a Ucrânia quer a paz com a Rússia, mas não a qualquer preço. O presidente do Conselho Europeu e o primeiro-ministro britânico estão entre os líderes estrangeiros que chegaram hoje à capital ucraniana para participar no aniversário da independência do país. À espera das sanções económicas dos Estados Unidos, o Irão avisa quem aderir à campanha de pressão económica sofre as consequências. Arderam mais de 3 mil hectares a semana passada em Torre de Moncorvo e em Carraseda de Anciães. A produção da cortiça foi muito afetada. O primeiro balanço neste jornal.
2: Num dia cinzento e molhado, de temperaturas modestas, a esta hora 20 graus no Porto, 21 Coimbra, Lisboa e Ponta Delgada, Faro 23, melhor no Funchal, 25 graus. Edição de Eduardo Maia.
3: Arrancaram em Kiev as cerimónias dos 35 anos da independência da Ucrânia, que o ministro português dos negócios estrangeiros, Paulo Rangel, já saudou também através das redes sociais. Rangel reafirmou o apoio de Portugal à soberania, à integridade do território e ao futuro europeu da Ucrânia. A Comissão Europeia anunciou também mais dinheiro para a Ucrânia gastar em equipamentos de defesa e António Costa, o presidente da Comissão Europeia, assim como Andy Burnham, o primeiro-ministro britânico, estão presentes esta manhã em Kiev. Nas cerimónias que tem estado a acompanhar à distância, Gonçalo Costa Martins.
4: Estiveram na última hora no Cemitério Nacional Militar em Kiev. Burnham, Costa e mais alguns líderes europeus depositaram flores para homenagear soldados ucranianos. São os primeiros passos desta visita que o presidente do Conselho Europeu já explicou enquanto estava a caminho de Kiev. Em declarações à SIC, António Costa diz que é fundamental o reforço da capacidade aérea da Ucrânia.
5: Há uma questão crítica neste momento, tem que capacidade de defesa aérea e há um esforço global para apoiar a Ucrânia nesta ação defensiva. Não se trata de uma ação ofensiva contra a Rússia, mas de reforçar a capacidade da Ucrânia de se defender destes ataques que, basicamente, neste momento, têm visado alvos civis.
4: António Costa pediu uma oportunidade para a paz no dia em que a Ucrânia assinala 35 anos de independência. Num vídeo publicado, o Volodymyr Zelensky que garante que o país não está pronto para desistir simplesmente, diz que estão a aprender a ser mais fortes.
6: Estamos a sofrer, mas estamos a aprender a ser mais fortes do que toda a maldade deles. Estamos cansados, mas não nos queixamos por muito tempo. A Ucrânia quer, sem dúvida, a paz, mas não está pronta a desistir simplesmente. Ao longo destes 35 anos, ouvimos muitas histórias sobre o nosso país e sobre nós próprios. Quase nenhuma delas se concretizou.
4: Afirmações do presidente ucraniano com o apoio demonstrado hoje por vários líderes europeus presentes na Ucrânia. À distância, o ministro dos Negócios Estrangeiros português, Paulo Rangel, reafirmou o apoio à soberania, à integridade territorial e ao futuro europeu da Ucrânia. Deixa também uma condenação aos ataques da Rússia das últimas semanas.
3: Uma declaração feita por Paulo Rangel, escrita nas redes sociais esta manhã, de apoio à Ucrânia, e falta acontecer ainda a reunião dos países que formam a coligação da boa vontade e que apoiam a Ucrânia nesta guerra contra a Rússia. Já levam 4 anos e meio, são cerca de 3 dezenas de países e vão reunir-se mais daqui a pouco, no final destas cerimónias que estão a acontecer agora em Kiev. Vão reunir-se para discutir o futuro da Ucrânia e também para reforçar o apoio militar ao país. Entretanto, subiu para 3 o número de mortes provocadas por um ataque ucraniano nas últimas horas em Krasnodar, na Rússia. 3 adolescentes morreram neste ataque e mais 8 pessoas ficaram feridas, 6 delas crianças. Estavam todos num centro privado de acolhimento infantil que foi atingido por destroços de um drone em Krasnodar, no sul da Rússia. Kiev não não reagiu a estas notícias. O ataque teria como alvo os armazéns da plataforma de vendas online Ozon. Dois armazéns desta marca foram atingidos na região. À espera das novas sanções económicas que a administração norte-americana vai anunciar logo à tarde contra o Irão, Teherão avisa já esta manhã que haverá consequências para os países que decidirem aderir às sanções dos Estados Unidos. O secretário de Estado do Tesouro norte-americano, Scott Benson, vai apresentar ao fim do dia estas novas medidas que pretendem isolar economicamente o Irão. O porta-voz do Ministério Iraniano dos Negócios Estrangeiros, em conferência de imprensa, garantiu esta manhã que os países que se vierem a associar à campanha de pressão económica terão uma resposta da República Islâmica. E a Grécia está hoje a transferir sistemas Patriot para a base de Souda, em Creta, para reforçar a defesa de instalações da NATO e também dos Estados Unidos. A operação acontece depois de terem circulado informações sobre possíveis ameaças do Irão contra bases norte-americanas na Europa. A notícia desta transferência dos sistemas Patriot é dada esta manhã pelo jornal grego Katimerini. Os sistemas embarcaram no porto de Carpatos e estão a ser transferidos para Creta, onde fica a base militar de Souda. É uma das instalações militares dos Estados Unidos e da NATO mais importantes no Mediterrâneo Oriental. O incêndio que durou 4 dias a semana passada em Trás-os-Montes e que atingiu os concelhos de Moncorvo e de Carraseda de Anciães queimou mais de 3 mil hectares de terra e destruiu várias produções agrícolas. O autarca de Torre de Moncorvo, José Menezes, fez esta manhã para a Antena 1 um primeiro balanço do incêndio violento que atingiu o concelho.
7: A área total ardida do incêndio, que são à volta de 3.422 hectares, o que já é uma área bastante considerável. Claro que são divididos em dois territórios, em dois concelhos, Torre de Moncorvo e Carraseda de Anciães. Torre de Moncorvo andará à volta de 1.400 hectares. Há, com certeza, prejuízos considerados. Nomeadamente na área agricultável, que andará a rondar à volta dos 400 hectares, entre eles amendoal, vinha, olival, e depois há uma área também considerável, à volta também de 500, 600 hectares, de proprietários que tinham também os sobreiros, e aqui, claro, que atingem a própria cortiça.
3: É sobretudo na área da produção da cortiça que ainda se faz nesta altura o levantamento mais apurado dos prejuízos em Torre de Moncorvo, porque vai ser preciso enviar a seguir as informações ao Governo para que as ajudas cheguem ao território. Há 2 anos a Direção-Geral das Artes pediu um estudo para saber como estava a funcionar a rede de teatros e cineteatros portugueses. As conclusões deste relatório são divulgadas hoje e o relatório, que foi feito por investigadores da Universidade de Aveiro, encontrou assimetrias regionais e institucionais nesta rede. A jornalista Sandy Gajar falou com o coordenador da equipa deste estudo.
8: No relatório final, os investigadores da Universidade de Aveiro apontam recomendações às fragilidades encontradas nesta rede criada em 2021, gerida pela Direção-Geral das Artes e que em 2025 tinha 103 equipamentos culturais credenciados.
9: O crescimento do financiamento da programação pode e coexistiu com, em alguns casos, com equipas pequenas, com acumulação de funções, com desgaste profissional, e portanto, por isso é que introduzimos aí também uma nota importante sobre a sustentabilidade laboral nestas instituições. Esse é um dos exemplos. Equipas mais estáveis, com maior capacidade de dar resposta a diferentes missões dos próprios equipamentos culturais, que não são apenas acolher espetáculos, como é óbvio.
8: Filipe Teles é o coordenador científico deste estudo, que contou com uma equipa técnica da Universidade de Aveiro. Sobre as assimetrias regionais e institucionais, o estudo aponta para a importância de um conjunto de princípios nacionais comuns.
9: Esta tentativa de aplicar exatamente os mesmos instrumentos, equipamentos e a territórios com capacidades que são muito diferentes, ao dizer no início, pode até criar um outro paradoxo, que é reproduzir algumas desigualdades. E por isso é que apontámos também no estudo para a importância de haver um conjunto de princípios nacionais comuns, mas eventualmente considerar numa próxima geração um conjunto de instrumentos diferenciados em função dos territórios, de capacidade e até da capacidade institucional e da própria maturidade deste equipamento.
8: A criação da rede foi aprovada no Parlamento em 2019, mas os processos de credenciação dos equipamentos culturais só se iniciaram em 2021. O terceiro programa plurianual de apoio à programação para os equipamentos culturais da rede de teatros e cineteatros portugueses, com uma dotação de 23,2 milhões de euros a aplicar entre 2026 e 2029, vai ser atribuída a 42 equipamentos culturais, de acordo com uma decisão anunciada pela DG Artes em abril passado.
3: E agora estas recomendações, depois deste estudo feito pela Universidade de Aveiro, várias recomendações para melhorar a rede de teatros e cineteatros em Portugal.
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1: Hoje o céu vai apresentar-se com poucas nuvens, o vento a soprar de sudoeste até 13 milhas por hora, tornando-se fraco para a noite. Temperatura máxima prevista para a área de New Bedford hoje a rondar os 80 graus.
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1: No gráfico das marés para hoje, a primeira maré alta às 6 da manhã, a seguinte às 6h30 da tarde. Há hoje uma única maré baixa, às 11h25 da manhã. O nascer do sol já foi depois das 6 da manhã, foi às 6h01. O pôr do sol será às 7h30 da tarde. 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
1: Bom dia, amanhã desta segunda-feira, hoje é 24 de agosto, até às 10 estarei consigo aqui na 97.3 com votos, claro, de uma excelente semana na companhia da sua rádio.

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programa de segunda-feira, dia 24 de agosto. Até às 10 temos muita música, mas sobretudo informação. Vamos ter as notícias da nossa região às 9 da manhã. Teremos também as notícias dos Açores às 8. As notícias de Portugal e do resto do mundo às 7 da manhã. Que loucura!

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Edição de segunda-feira, boa semana com a sua rádio. Espero que o seu dia arranque da melhor maneira possível. Se já está a trabalhar, um bom trabalho. Se vai a caminho do trabalho, boa viagem. Se está em casa, um bom descanso. Esteja onde estiver, a trabalhar ou não. Muito obrigado por estar connosco.

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estivemos com Soraya Tavares nesta manhã de segunda-feira, dia 24 de agosto, agora com Zé Amaro e a Diafa para escutarmos.

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2: Estamos de volta à atualidade, os títulos desta edição.
3: O governo quer assustar os portugueses, é o que diz o Partido Socialista a propósito do relatório sobre a sustentabilidade do sistema de pensões. Paulo Rangel garante que Portugal se mantém firme no apoio à Ucrânia. O ministro dos Negócios Estrangeiros assinalou hoje os 35 anos de independência do país. Novo boicote à Eurovisão da Canção. Os Países Baixos anunciaram que não vão integrar o festival em 2027, mais uma vez devido à participação de Israel.
2: As notícias com edição de Frederico Moreno.
3: O Partido Socialista acusa o governo de querer colocar medo às pessoas na sequência do estudo encomendado sobre a sustentabilidade da segurança social. O executivo de Luís Montenegro já afastou a hipótese de uma reforma nesta área, mas o PS quer mais explicações, como sublinha o porta-voz André Moscaldas.
4: Colocar medo às pessoas é aquilo que o governo fez ao encomendar um relatório, precisamente a quem sabia que tem uma narrativa de décadas a favor dos sistemas privados de segurança social e contra a segurança social pública. Isso é que é criar medo. O que o governo fez na semana passada gera o pânico das pessoas relativamente à possibilidade de manterem as pensões que estão a pagamento e, muito em particular, nas gerações mais jovens, da possibilidade de construírem uma pensão que lhes permita ter uma vida digna nas fases mais adiantadas da sua vida. Isso sim é meter medo. O Partido Socialista quer a garantia do Governo de que não o fará e quer, acima de tudo, que o Governo explique por que razão então é que encomendou e divulgou um estudo se não tinha nenhuma intenção nesta legislatura de tomar medidas na segurança social, porque isso, constatarão, é de facto causa de perplexidade.
3: Porta-voz do PS numa conferência de imprensa na última hora na sede nacional do partido em Lisboa para explicar este relatório da segurança social. O Partido Socialista já fez saber que quer chamar para uma audição no Parlamento a Ministra do Trabalho e da Segurança Social. O PS também exige que o Governo explique porque é que não toma mais medidas para fazer face ao aumento do custo de vida no país. O porta-voz socialista André Moscaldas faz as contas, diz que as famílias portuguesas estão a ter um encargo mensal de mais 128 euros por mês.
4: Uma família com consumo mensal de 2 depósitos de gasóleo, 2 cabazes alimentares, 2 garrafas de gás e a prestação da casa, suporta hoje um encargo mensal superior em 128 euros ao que tinha no início do ano. E falamos apenas destes 4 itens. 128 euros por mês. Mais de 1.500 euros por ano. Este é o peso real que recai sobre as famílias portuguesas. Estes números exigem respostas do Governo. O Partido Socialista não exclui o exercício de qualquer iniciativa na esfera parlamentar que esteja ao seu alcance, mas neste momento, depois de reprovarem 2 vezes as propostas do Partido Socialista, exige-se ao Governo que explique ao país porque é que hesita em apoiar as famílias portuguesas num contexto de crise agravada do custo de vida.
3: PS a desafiar o Governo para que adote mais medidas para fazer face ao aumento do custo de vida em Portugal. Ao lado da Ucrânia, o Governo português reafirma o apoio à soberania e à integridade territorial do país, que foi invadido pela Rússia há precisamente 4 anos e meio. Também hoje se assinalam os 35 anos da independência da Ucrânia e Paulo Rangel, ministro dos Negócios Estrangeiros, partilhou uma mensagem nas redes sociais a celebrar a data e a condenar os ataques russos lançados nas últimas semanas. Hoje e amanhã está de visita a Kiev um grupo de deputados portugueses. Vão em representação do presidente da Assembleia da República para participar nas comemorações do aniversário da independência da Ucrânia. Na capital ucraniana estão os deputados Francisco Figueira, do PSD, Eurico Brilhante Dias, do PS, Rodrigo Saraiva, da Iniciativa Liberal, Rui Tavares, do LIVRE e ainda Paulo Núncio, do CDS-PP. Também em Kiev está o presidente do Conselho Europeu, António Costa, que destacou a importância do novo pacote de ajuda financeira providenciado pela União Europeia para que a Ucrânia consiga adotar novos sistemas de defesa aérea. Bruxelas anunciou hoje um cheque de mais de 6 mil milhões de euros para esse reforço da proteção dos céus do país que tem sido fustigado por mísseis e drones russos. Ouvido esta manhã pela Antena 1, o presidente da Associação dos Ucranianos em Portugal considera que estes anúncios são boas notícias, embora insuficientes. Pablo Sadoca não deixa ainda de agradecer todo o apoio que a Rússia, que a Ucrânia tem recebido.
5: Esta independência já dura 35 anos e claro que que nenhum ucraniano não vai desejar que ela termine e vai fazer tudo para ela continuar e nós temos toda a visão que isso vai ser possível. Claro que continuamos a pedir muito apoio para a Ucrânia. Hoje foram boas notícias que por menos 6 mil milhões de euros a Europa vai fornecer para a Ucrânia para a defesa, mas não só. Precisamos muito mais. Única solução para esta guerra, para nós, é pressionar a Rússia, sentar-se na mesa, parar esta guerra e começar a resolver de outra maneira.
3: Presidente da Associação dos Ucranianos em Portugal, esta manhã o chefe de Estado, Volodymyr Zelensky, partilhou um vídeo a propósito dos 35 anos de independência do país, sublinhando que a Ucrânia está a aprender a ser mais forte e que, apesar de querer a paz, o país não está pronto para simplesmente desistir. Foi desmantelada pela PJ uma rede criminosa que cometia crimes de fraude através de meios informáticos. 7 pessoas foram detidas pela Polícia Judiciária através do Departamento de Investigação Criminal de Braga, numa operação batizada com o nome de Scamway. Incluiu buscas domiciliárias nos concelhos da Nazaré, Tondela, Évora, Vila Viçosa e Setúbal. Os suspeitos terão lesado diversas vítimas em montantes globais que, apurados até à data, ascendem a várias dezenas de milhares de euros. Um país de assimetrias ao nível de infraestruturas culturais é o diagnóstico feito por um estudo sobre o funcionamento da rede de teatros e cineteatros em Portugal. O estudo foi pedido há 2 anos pela Direção-Geral das Artes, Sandy Gageiro, e são agora conhecidas as conclusões desta investigação.
6: No relatório final, os investigadores da Universidade de Aveiro apontam recomendações às fragilidades encontradas nesta rede criada em 2021, gerida pela Direção-Geral das Artes e que em 2025 tinha 103 equipamentos culturais credenciados.
7: O crescimento do financiamento da programação pode e coexistiu com, em alguns casos, com equipas pequenas, com acumulação de funções, com desgaste profissional, e portanto, por isso é que introduzimos aí também uma nota importante sobre a sustentabilidade laboral nestas instituições. Esse é um dos exemplos. Equipas mais estáveis, com maior capacidade de dar resposta a diferentes missões dos próprios equipamentos culturais, que não são apenas acolher espetáculos, como é óbvio.
6: Filipe Teles é o coordenador científico deste estudo, que contou com uma equipa técnica da Universidade de Aveiro. Sobre as assimetrias regionais e institucionais, o estudo aponta para a importância de um conjunto de princípios nacionais comuns.
7: Esta tentativa de aplicar exatamente os mesmos instrumentos, equipamentos e a territórios com capacidades que são muito diferentes, já o dizia no início, pode até criar um outro paradoxo, que é reproduzir algumas desigualdades. E por isso é que apontámos também no estudo para a importância de haver um conjunto de princípios nacionais comuns, mas eventualmente considerar numa próxima geração um conjunto de instrumentos diferenciados em função dos territórios, de capacidade e até da capacidade institucional e da própria maturidade deste equipamento.
6: A criação da rede foi aprovada no Parlamento em 2019, mas os processos de credenciação dos equipamentos culturais só se iniciaram em 2021. O terceiro programa plurianual de apoio à programação para os equipamentos culturais da rede de teatros e cineteatros portugueses, com uma dotação de 23,2 milhões de euros a aplicar entre 2026 e 2029, vai ser atribuída a 42 equipamentos culturais, de acordo com uma decisão anunciada pela DG Artes em abril passado.
3: Conclusões de um estudo de investigadores da Universidade de Aveiro sobre o funcionamento da rede de teatros e cineteatros portugueses. Renova o boicote à Eurovisão da Canção. Os Países Baixos anunciaram hoje que vão manter a recusa em participar do festival no próximo ano, em 2027, mais uma vez devido à participação de Israel. A estação de televisão pública dos Países Baixos considera que a Eurovisão já não pode ser considerada um evento neutro ao permitir a participação de um país envolvido num conflito militar de larga escala.
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10: É altura para olharmos para a previsão do estado do tempo. Hoje o céu vai estar limpo, vento de sudoeste até 11 milhas por hora. Para amanhã, céu limpo também, vento fraco. Quanto às temperaturas máximas previstas para hoje, 81 graus para New Bedford, Fall River, Peabody, Hartford e Newark, 79 para Gloucester e Worcester, 83 para Taunton, Providence e Boston, 92 de máxima hoje para Orlando. Já para amanhã, a área de New Bedford deverá registrar uma temperatura máxima a rondar os 80 graus.
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10: O dólar americano vale hoje na zona euro 85 cêntimos, no Brasil 5 reais e 13 centavos, em Cabo Verde 94 escudos.
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10: No gráfico das marés para hoje, a primeira maré alta às 6 da manhã, a seguinte às 6h30 da tarde. Há hoje uma única maré baixa, às 11h25 da manhã. O nascer do sol já foi depois das 6 da manhã, foi às 6h01. O pôr do sol será às 7h30 da tarde. 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
10: Nós estamos nesta que é a segunda hora do programa. Hoje é segunda-feira, dia 24 de agosto, agora com Joey Medeiros.

0: Olhamos agora para o trânsito nesta segunda-feira, tudo a fluir com alguma normalidade, agora de New Bedford a Boston, aproximadamente 1h30, a partir de Providence até Boston, 1h15, em sentido inverso, mais ou menos 1h. De Worcester até Boston, pelo menos 1h05, de Lowell até Boston, 55 minutos, de Peabody a Boston, 40 minutos e de New Bedford a Providence, neste momento, cerca de 40 minutos também. Entre New Bedford e Hyannis, mais ou menos 1h. Bom dia e boa viagem.
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tarde nem é cedo. Estivemos com Buba Espinho e Miguel Araújo. Entretanto, digo-lhe que no dia 24 de agosto de 1814, durante a Guerra de 1812, as tropas britânicas invadem a capital dos Estados Unidos e incendeiam vários edifícios governamentais, incluindo o Capitólio e a Casa Branca. Foi a única vez na história de Washington DC que foi capturada por uma força estrangeira, resultando em danos que hoje em dia ascenderiam a muitos milhões de dólares. Portanto, foi a 24 de agosto de 1814, o chamado incêndio de Washington. Foi neste dia, faz anos hoje. Isto no decorrer da guerra que tinha começado em 1812.

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12: Continuação de boa segunda-feira, se vai na estrada, boa viagem. Chegou a altura de ficarmos agora com a edição de desporto da Antena 1 nesta manhã. Dragão sozinho na frente do campeonato. Bom dia, Fernando Arico.
13: Olá, muito bom dia. À terceira jornada, o Futebol Clube do Porto é líder isolado do campeonato. 3 jogos, 3 vitórias, ainda sem golos sofridos depois do triunfo 2-0 frente ao Arouca no Estádio do Dragão. Francesco Farioli fala num jogo positivo dos azuis e brancos.
14: It has been for sure a positive match, especially for the...
15: Foi com certeza um jogo muito positivo, sobretudo pelo que colocámos em campo, com o espírito certo, com o fogo certo, com a vontade certa. Vamos lembrar o que fizemos esta noite. E naturalmente que depois deste jogo ainda queremos fazer melhor e melhorar.
14: In the game of tonight, there are definitely things that we want to do better and that we want to improve.
13: O campeão nacional leva 2 pontos de vantagem sobre Sporting, Santa Clara e Marítimo com 7 somados. A Ronda 3 termina hoje na cidade do Galo. Gil Vicente, Casa Pia, Gilistas com 1 jogo, 1 vitória. Gansos no último lugar sem qualquer ponto. O jogo está marcado para as 20h15, conte com reportagem de Paulo Vidal. A ronda fica concluída apenas em setembro, com os desafios Moreirense-Benfica no dia 9 e Estrela da Amadora Sporting de Braga no dia 10. Estrela que concretizou a venda da Sociedade Desportiva a um grupo de investimento alemão, de que são acionistas os futebolistas Thomas Müller, Mats Hummels e Ian Sommer. O acordo, já consumado, vai ser anunciado nos próximos dias, após semanas de negociações, e envolve uma transação a rondar os 40 milhões de euros. O Palmeiras de Abel Ferreira reforçou a liderança do Campeonato Brasileiro. Goleou ontem à noite o Vasco da Gama por 4-1. Vasco orientado por Pedro Emanuel. Jogo da 24ª jornada do Brasileirão. O Palmeiras que assim regressa aos triunfos na prova.
16: Somos uma equipa muito jovem comparada com as outras que lutam pelos mesmos objetivos, mas que apesar dessa juventude temos que amadurecer com estes jogos e acho que fizemos uma segunda parte belíssima a todos os níveis. Na atitude competitiva, na coragem, na forma como nós também envolvemos o público connosco, porque na primeira parte já havia isso não ajuda.
13: Palmeiras contabiliza 51 pontos contra 45 do campeão brasileiro e sul-americano Flamengo, tem menos um jogo, segundo classificado, orientado por Leonardo Jardim, que neste fim de semana perdeu fora, frente ao Cruzeiro 2-1, equipa orientada por Arthur Jorge. Harry Kane, o furacão inglês do Bayern de Munique foi eleito melhor futebolista da Alemanha na última temporada, enquanto o belga Vincent Kompany, também dos bávaros, o melhor treinador. Ao segundo dia de Taranto, Portugal já superou os títulos somados há 8 anos na estreia em Jogos do Mediterrâneo, graças à canoagem responsável por 4 das 8 medalhas da jornada de ontem. Em Tarragona foram 3 os títulos conquistados por Portugal, que já conta com 5 ouros nas 12 medalhas somadas na cidade italiana de Taranto. Depois de nova derrota no europeu de voleibol feminino, Portugal volta a jogar hoje às 12h30 em Baku, no Azerbaijão, frente aos Países Baixos, uma das melhores equipas do Campeonato da Europa, mas é para jogar olhos nos olhos, garante o selecionador Hugo Silva.
17: Mais um jogo super difícil, talvez a melhor equipa desta pool que é a Holanda, mas nós temos que nos bater, olhos nos olhos e acima de tudo aproveitar para crescer em todos os jogos.
13: Bruno Malveira Marques, o enviado da Antena 1, e vai acompanhar para o ouvinte da Rádio Pública este desafio Portugal frente aos Países Baixos.
12: Foi Fernando Eurico da Antena 1 nesta manhã de segunda-feira que vai ainda regressar ao programa Bom Dia, perto das 10 horas neste dia 24 de agosto. Bom dia.
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0: 13 minutos agora para as 8 da manhã.
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1: Caminhamos para o fim de mais uma hora de programa. Vamos ter a informação dos Açores com um trabalho da Antena 1 nesta manhã de segunda-feira, dia 24. Bom dia.

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3: Veleiro com tripulantes russos encalhados junto ao Porto das Lajes das Flores não constitui perigo para a navegação. Inaugurada variante à cidade da Horta com críticas do Presidente do Governo aos interesses dos particulares. Santa Clara venceu o Famalicão por 1 a 0 ontem no estádio de São Miguel. Um veleiro com 15 metros de comprimento e bandeira espanhola encalhou junto ao Porto das Lajes, na Ilha das Flores, durante a madrugada de ontem. Os 10 tripulantes de nacionalidade russa não estavam na embarcação quando ocorreu o incidente. A Capitania do Porto da Horta garante que, para já, o veleiro encalhado não constitui perigo para a navegação.
4: O veleiro estava mal amarrado ao cais e, depois, com o agravamento das condições de mar, soltou-se e veio embater numas pedras de enroncamento no cais de Lajes das Flores. Portanto, está neste momento imobilizado nas pedras. Para já o tráfego não, constitui um perigo. Pode deslocar-se daquela posição, mas não se encontravam pessoas a bordo, as pessoas estavam em terra a passar a noite e, portanto, não há vítimas neste momento a lamentar.
3: Luís Brandão Marques, capitão do Porto da Horta. O veleiro terá de ser içado. Essa operação está condicionada pelo estado do mar, mas deve começar amanhã. O Presidente do Governo inaugurou ontem a segunda fase variante à cidade da Horta, com críticas dirigidas aos proprietários e interesses que tentaram impedir que a obra se concretizasse. José Manuel Bolheiro diz que é preciso saber ouvir as críticas, quando são construtivas, mas repudia o egoísmo de alguns interesses particulares quando se pretendem sobrepor ao interesse comum. Ricardo Freitas.
5: Este domingo foi dia de festa com a inauguração da segunda fase da variante à cidade da Horta, mas o Presidente do Governo não poupou críticas a quem tentou impedir que a obra se concretizasse.
6: Repudio os que fazem do egoísmo e da tentativa de procrastinar, de evitar que se faça o que tem de ser feito. Essa é repudio.
5: José Manuel Bolheiro referia-se aos abaixo assinados apresentados pelos proprietários dos terrenos por onde a estrada passou. O presidente do Executivo diz que é preciso saber ouvir as críticas quando são construtivas, mas também repudiar outro tipo de aproveitamentos particulares ou até políticos.
6: Ouvir quem de boa fé tem uma opinião que valoriza um objetivo e consolida uma estratégia e terá o repúdio determinado daqueles que pretendem apenas meter pedra na engrenagem.
5: A segunda fase da variante à cidade da Horta custou cerca de 15 milhões de euros, financiados pelo Plano de Recuperação e Resiliência. Só à conta do PRR, já são mais de 90 milhões de euros de investimentos em acessibilidades nos Açores.
6: 92 milhões do PRR, mas são mais 14 milhões que decorreram do orçamento da região autónoma dos Açores. Há, pois, um esforço de liquidez e tesouraria também no quadro do exíguo orçamento da região autónoma dos Açores.
5: A nova estrada, com 3 faixas de rodagem, tem 4 rotundas e uma ciclovia e vai permitir retirar o trânsito de pesados do centro da cidade.
3: 3 dos 8 detidos na quinta-feira em Rabo de Peixe por suspeita do crime de tráfico de estupefacientes ficaram em prisão preventiva. Segundo comunicado da PSP, os detidos com idades entre 18 e 36 anos foram presentes à autoridade judiciária competente na tarde de sexta-feira e na manhã de sábado. As detenções ocorreram no âmbito de uma operação policial que ficou marcada pela investida de populares contra 4 viaturas da PSP em Rabo de Peixe, situação que levou os agentes a efetuar disparos para o ar. A PSP adianta ainda que na operação foram cumpridos 9 mandados de busca e apreendidas 2 mil doses de cocaína, 5.350 doses de haxix e 28 doses de liamba, bem como 18.500 euros em numerário. A Direção Regional de Educação recebeu cerca de 180 pedidos para coadjuvantes de apoio extraordinário, mas apenas vão ser atribuídos 107. É um programa do Governo Regional para apoio à educação inclusiva. Um dos pais, ou alguém por eles escolhido, acompanha diariamente na escola o aluno com necessidades educativas especiais. Linda Luz.
7: Cerca de 180 encarregados de educação pediram acompanhante para os filhos com necessidades educativas e especiais, revela o Diretor Regional da Educação. São os antigos bolseiros, agora chamados de coadjuvantes de apoio extraordinário.
8: Nós recebemos cerca de 180 candidaturas, portanto há cada vez uma procura cada vez maior por este programa de apoio e efetivamente a portaria define os critérios que visam a concessão deste apoio.
7: Apesar dos quase 180 pedidos, neste momento apenas é possível atribuir 107 coadjuvantes.
8: Os 107 apoios que já foram concedidos são 107 adultos que estarão nas nossas escolas a acompanhar estes meninos, mas que podem também acompanhar outros da mesma sala e, portanto, também podem prestar apoio a outros e, portanto, este também é um critério que é tido em consideração.
7: No ano letivo passado, também havia 107 coadjuvantes, mas se recuarmos a 2024-2025, eram 75. Em 2020, eram menos de 40. As necessidades educativas da região têm mudado, diz Rui Espínola.
8: É um crescimento muito significativo deste apoio e que, naturalmente, é um esforço que a região faz, mas faz consciente de que é uma necessidade e de que tem que o fazer.
7: Os coadjuvantes são atribuídos seguindo uma classificação de critérios. Rui Espínola garante, mesmo que não haja acompanhantes para todos, há docentes e assistentes operacionais que também prestam apoio aos alunos que precisam.
3: O PRR trouxe a eletricidade a várias explorações agrícolas dos Açores. Os painéis solares, apoiados pelo Sol Energy e a instalação de baterias, permitiram desligar os geradores movidos a gás óleo. Os lavradores ganham em dinheiro e conforto e ganha também o ambiente. Inês Linhares Dias.
9: Passa pouco das 5 da tarde e na exploração de Daniel Viveiro já se faz a segunda ordenha do dia.
10: O que estamos a ouvir agora é o som da bomba de vácuo. Okay. Que é um som que a gente consegue estar a falar, está presente, mas não tem nada a ver quando está o gerador ligado, é um barulho ensurdecedor.
9: Quem nos faz esta visita é Ricardo Pereira. Foi ele quem sugeriu a Daniel que aproveitasse os apoios à instalação de painéis solares e de baterias. Mas prossigamos com a visita. Vamos agora entrar numa pequena divisão dentro do espaço onde cerca de 80 vacas estão a ser ordenhadas.
10: Este é o centro nevrálgico da coisa. Então aqui consegues ter acesso a quanto é que porcentagem de bateria que existe, quanto é que está a ser produzido de energia, que são 4.100 watts, e está a ser consumido 2.353. Portanto, está, neste momento eles estão a fazer a ordenha e estão a carregar a bateria ao mesmo tempo.
9: Mas nada como ouvir o próprio Daniel Viveiros a explicar como é que 100 painéis solares e uma bateria mudaram a sua exploração em Santo António, na costa norte de Ponta Delgada.
11: Tem também muito menos custos com essa energia assim, porque já, o que é, tanto 2 meses mais ou menos, 3 meses, 2 meses.
10: Pá. 2 meses e meio.
11: Pronto,
10: bem.
11: Eu estava a gastar à volta de 60 litros de combustível por semana para o motor da máquina de ordenha. E ele agora não trabalha. O caminho que eu vi é um motor elétrico. E o que está a puxar o motor elétrico é a eletricidade do energia solar.
9: Os ganhos em energia são tais que já pensa em investimentos futuros.
11: Futuramente eu vi instalar um tanque de refrigeração de leite aqui para não transportar o leite para o posto, que a gente tem que levar aqui ao posto. E aquilo vai suportar, aquela energia vai suportar o outro motor.
9: A eletricidade antes não chegava. Foi também essa ausência de resposta que levou Alberto Pacheco a procurar outra solução para a sua lavoura na Maia.
12: Eu já estou, talvez há uns 5 ou 6 anos, é que era pôr a cidade na exploração. Mas eles diziam-me que era preciso mais um 2 ou 3 produtores, que aquilo era muito cornos, acho que estava por causa do paté. Estava a esperar e nunca cheguei. Agora, um empregador estava comigo e veio falar comigo que estava por aí. Se eu queria aproveitar, eu disse, com certeza, então aproveitámos, ele pôs, está tudo muito bem, já está mais ou menos um mês e meio, foi a melhor coisa que aconteceu, mas já pôs aqui em casa.
9: As contas mostram que foi uma aposta ganha.
12: Gastava mais ou menos 40 litros de gás óleo por semana. Por semana. No fim do mês, da maneira como o combustível está, chegava para 300 euros.
9: E as vantagens não são só económicas. Alberto refere a melhoria nas condições de trabalho do seu empregado.
12: É fijo um corte. Está a pôr um corte como um corte de sala. Está a pôr vilas, está a pôr frigoríficos, está a pôr edição. Pronto. Já a esposa vai a armazém, ajuda a fazer comida para comer. Então, outro ambiente, com outras possibilidades, mas não, é muito diferente. Muito diferente.
9: Trabalhadores felizes e vacas felizes também.
12: Já vou até a música de cão, não sei, está o rádio a tocar a música, eu estou ouvindo música. Peço bem, não sei se era zumbi ou não, não é?
9: Foi com o apoio do Solinérs, programa financiado pelo PRR, mas também do Repower e do PEPAC, que já várias explorações agrícolas nos Açores, que antes não tinham acesso à eletricidade, conseguiram instalar energia limpa. Alimentam ordenhas, permitem a instalação de tanques de refrigeração, trazem luz, conforto e até a rádio.
3: Inês Linhares Dias com a reportagem sobre os apoios dos painéis solares à agricultura nos Açores. Começa hoje a Semana dos Baleares nas Lajes do Pico. Nesta 40ª edição, o programa alia tradição, cultura e música. David Borges.
13: Com um cartaz direcionado para a animação concelhia, mas também para a promoção da temática baleeira enquanto marca identitária das Lajes do Pico, a Semana dos Baleeiros apresenta um programa que alia tradição, cultura e música.
14: É uma festa que tem identidade, memória, a celebração dos 40 anos desta edição, honramos o passado dos nossos baleeiros enquanto olhamos em frente, com uma programação pensada para todas as gerações, à semelhança dos últimos anos, com alma açoriana e energia para encher a nossa baía.
13: Ana Brum, Presidente da Câmara Municipal das Lajes. No ano em que assinala 40 anos, a organização volta a apostar na internacionalização com o brasileiro MC Kevinho, além de Sandra Correia, os Quatro Mans e Fernando Daniel. Ao longo da semana haverá também feira de artesanato, feira comercial e do livro, marchas, regatas de botes baleeiros e atividades desportivas. A edição deste ano da Semana dos Baleeiros estreia também as obras vencedoras do concurso de composição coral Manuel Emílio Porto, além de divulgar o vencedor do Prémio Literário Dias de Melo.
14: Para os amantes das letras, anunciamos também, com a emoção, o vencedor da 4ª edição do Prémio Literário Dias de Melo, uma homenagem viva ao nosso escritor baleeiro, e é nessa noite fecha em grande com a estreia nacional das obras vencedoras do Concurso Nacional de Composição Coral Manuel Emílio Porto, da edição do ano 2025.
13: A componente religiosa continua a marcar as festividades com as celebrações em honra de Nossa Senhora de Lourdes, padroeira dos baleeiros. O programa religioso atinge o seu ponto alto no dia 30, com a Eucaristia solene, procissão e o tradicional sermão no bote baleeiro.
3: Segunda vitória consecutiva do Santa Clara na Primeira Liga de Futebol. A formação açoriana recebeu e venceu o Famalicão por 1-0 ontem no estádio de São Miguel. Gonçalo Paciência marcou o único gol dos encarnados aos 22 minutos. O técnico Petit destaca a boa organização defensiva da sua equipa.
15: Foi um jogo difícil contra uma equipa com qualidade, com bons jogadores, mas uma primeira parte dividida, onde acabámos nós por chegar ao golo, numa insistência ali do Gonçalo, e acabámos por ser felizes. O Famalicão tentou sempre reagir, mas sem criar muitas situações de golo. A nossa equipa muito equilibrada em termos defensivos, compacta, e uma segunda parte onde demos a iniciativa mais ao Famalicão, também tinha que ir à procura do resultado, tem jogadores com qualidade, e onde nós estivemos bem equilibrados, estivemos bem em termos defensivos, não consentimos muitas oportunidades flagrantes ao Famalicão, alguns cantos, alguns remates fora da área, mas acabamos nós por ter 3 ou 4 oportunidades na segunda parte.
3: Bom arranque de época do Santa Clara com 7 pontos em 3 jogos.
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18: É altura para olharmos para a previsão do estado do tempo. Hoje o céu vai estar limpo, vento de sudoeste até 11 milhas por hora. Para amanhã céu limpo também, vento fraco. Quanto às temperaturas máximas previstas para hoje, 81 graus para New Bedford, Fall River, Peabody, Hartford e Newark, 79 para Gloucester e Worcester, 83 para Taunton, Providence e Boston, 92 de máxima hoje para Orlando. Já para amanhã, a área de New Bedford deverá registrar uma temperatura máxima a rondar os 80 graus.
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18: O dólar americano vale hoje na zona euro 85 cêntimos, no Brasil 5 reais e 13 centavos, em Cabo Verde 94 escudos.
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18: No gráfico das marés para hoje, a primeira maré alta às 6 da manhã, a seguinte às 6h30 da tarde. Há hoje uma única maré baixa, às 11h25 da manhã. O nascer do sol já foi depois das 6 da manhã, foi às 6h01. O pôr do sol será às 7h30 da tarde. 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
18: Estamos nesta terceira hora do programa. Hoje é segunda-feira, dia 24, e obrigado por estar com a 97.3, agora com a música de Irina Barros e também Matias Damasio.

0: Continuação de Boa Manhã de segunda-feira, hoje é dia 24, olhamos agora para o trânsito, quando já passam 21 minutos já das 8 da manhã. Agora de New Bedford a Boston, o percurso faz-se em aproximadamente 1 hora e 20 minutos, sendo que a área de Stoughton, na 24 Norte, registra algum congestionamento. Depois, no trajeto entre Providence e Boston, cerca de 1 hora e 15 minutos. A partir do Worcester até Boston, pelo menos 1 hora e 10. De Lowell a Boston, 55 minutos. De Peabody a Boston, 45 minutos. O mesmo tempo também é necessário para o percurso entre New Bedford e Providence, sendo que East Providence está já com a autoestrada 195 bastante congestionada. Se olharmos agora para o percurso New Bedford-Hyannis, faz-se neste momento, imaginem, 57 minutos, o que quer dizer que está a fluir com bastante rapidez. Bom dia e boa viagem.
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Uma recordação com muitos anos, o Papo de Esquina de Roberto Carlos e também Erasmo Carlos, que recordamos nesta edição.

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Hoje é segunda-feira, dia 24. Boa semana com a sua rádio de todos os dias. Não sei se sabe, mas a Lua afasta-se da Terra cerca de uma polegada e meia por ano. Se calhar não fazia ideia, mas segundo as investigações, os estudos, a Lua afasta-se da Terra mais ou menos uma polegada e meia todos os anos. É curioso também. 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

0: Agora faltam cerca de 19 minutos para as 9 da manhã.
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A semana está no início, amanhã vai avançando e nós continuamos consigo nesta segunda-feira, dia 24. Já agora digo-lhe que esta se calhar não sabia. Como sabe, Leonardo da Vinci tinha muitas qualidades e capacidades e uma delas era escrever com uma mão e desenhar com a outra. Ao mesmo tempo, o homem escrevia com uma e desenhava com outra. Fazia tudo ao mesmo tempo. Era de uma capacidade impressionante. Leonardo da Vinci. Agora já imaginou escrever com uma mão e desenhar com outra ao mesmo tempo? Experimente. Ou se calhar não. Eu não consigo. Agora ficamos com Despe e Siga, o nome do grupo, para ouvirmos nesta manhã com a festa, esta história de uma festa que termina com a chegada da polícia. É verdade. Toma atenção à letra.

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Estamos a chegar ao fim desta hora de programa. Vamos ter notícias da nossa região daqui a pouco, nesta edição de segunda-feira, 24 de agosto. Bom dia!

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3: A cidade de East Providence está a registrar um aumento de avistamentos de ratos em várias zonas e as autoridades locais estão a tentar perceber o que está na origem do problema. O mayor Bob da Silva, em declarações a vários órgãos de comunicação social, informou que os fiscais municipais já inspecionaram os locais sinalizados pelos moradores, mas que ainda não foi encontrada uma causa concreta. Para conter a situação, a cidade de East Providence voltou a contatar empresas de controle de pragas. Além disso, é recordado também que as obras de construção ou demolição, assim como lixo acumulado, restos de comida e dejetos de animais de estimação, facilitam a aproximação destes animais. As autoridades apelam à colaboração da população de East Providence para que continue a reportar a presença dos roedores através do site da cidade de East Providence, enviando também a localização e fotografias de forma a ajudar a identificar os focos do problema. Duas crianças estão a ser tratadas a queimaduras graves depois de terem sofrido um choque elétrico na linha da empresa rodoviária Amtrak em Providence. O pedido de socorro foi feito por volta das 10 da noite de sexta-feira. Inicialmente, as autoridades não conseguiram encontrar ninguém no local, mas a utilização de um drone permitiu localizar as crianças feridas por baixo do viaduto da autoestrada 95. As vítimas foram transportadas para o Hasbro Children's Hospital. A polícia não divulgou os nomes nem as idades. No sábado, equipas de manutenção da Amtrak estiveram no local a reparar um buraco na vedação junto aos carris. A zona tem vários sinais de aviso a proibir a entrada por causa dos cabos elétricos de alta tensão, cujo contacto pode ser mortal. A polícia de Boston está a investigar a descoberta de um dispositivo semelhante a uma câmara oculta numa zona de balneários e duches de um laboratório de investigação do Mass General Brigham, situado em Roxbury. Os agentes deslocaram-se ao local após um alerta do Serviço de Segurança do Centro de Investigação. O dispositivo caiu no chão quando uma pessoa tentava sair da zona de duches para o laboratório. O equipamento foi recolhido pelos seguranças e entregue às autoridades. Em comunicado, o Mass General Brigham confirmou o incidente e garantiu estar a colaborar com as autoridades. A instituição informou ainda que a área afetada foi isolada por precaução e sublinhou que o acesso ao espaço é restrito a investigadores através de credenciais, não havendo circulação de doentes ou de outros funcionários naquela área. As autoridades continuam a investigar. O mayor de Fall River e o Departamento de Saúde da cidade anunciaram que, se as condições meteorológicas o permitirem, a zona em redor do Parque Kennedy vai ser pulverizada contra mosquitos na terça-feira 25 de agosto e na sexta-feira 28 de agosto entre as 2 e as 6 da manhã. A ação será realizada pelo Projeto de Controlo de Mosquitos do Condado de Bristol, com o objetivo de reduzir a população de insetos antes das festas do Divino Espírito Santo da Nova Inglaterra. O tratamento utiliza um caminhão de pulverização com um produto sintético que, segundo as autoridades, é semelhante a componentes naturais. Com esta medida de precaução, os residentes da zona afetada devem manter as janelas fechadas e evitar ir à rua entre as 2 e as 6 da manhã, recorde-se, dos dias 25 e 28 de agosto, na área do Kennedy Park. Para mais esclarecimentos, os moradores podem ligar para o número 508 823-5253.
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4: Deixo-lhe agora mais uma receita tradicional, perfeita para uma refeição reconfortante. Alheira à brás. Retire a pele de duas alheiras e desfaça o recheio. Aqueça 2 onças de azeite numa frigideira e cozinhe 4 onças de cebola picada. Junte a alheira e deixe cozinhar durante 5 minutos. Acrescente 8 onças de batata palha e 4 ovos batidos. Mexa delicadamente até os ovos ficarem cremosos. Finalize com salsa picada. Uma forma diferente e deliciosa de preparar a tradicional alheira.
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3: Agora mais uma palavra do dicionário português que nos é explicada por Mafalda Lopes da Costa da Antena 1. Qual é a palavra do dia para hoje?
5: A palavra do dia é colher. Em latim, a concha do caracol dava-se o nome de colchlère. E pensava-se que, quer por comparação entre uma colher e esta concha, e porque as conchas de caracol chegaram a servir de colher, passou-se a usar concha para designar o utensílio colher. E quando olhamos para a palavra colher, em castelhano, a origem torna-se ainda mais explícita, cuchara. E em italiano é cucchiaio, como que uma pequena concha de caracol. A palavra colher vem de concha de caracol.
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3: Última hora do programa, hoje é segunda-feira. Até às 10, este é o programa que continua consigo, aqui na 97.3. Bom dia!

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uma vez bom dia e obrigado por continuar connosco. Sabia que em 1977, há 49 anos, a Voyager 1, uma sonda que foi enviada para o espaço pela NASA, levou um disco de ouro com sons da Terra, saudações em 55 línguas, incluindo, naturalmente, o inglês e o português, e a música de Bach, Chuck Berry e outros artistas. E ainda hoje, a Voyager 1, lançada há 49 anos, continua a viajar pelo espaço. É realmente também impressionante. Bom dia!

0: Estamos já a cerca de 29 minutos das 10 da manhã.
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0: E como prometido, chega a altura de ficarmos com a segunda edição de Desporto desta manhã de segunda-feira, num trabalho da Antena 1. Em destaque, o reforço para o Porto. Deve chegar hoje jornalista Fernando Eurico.
1: É um velho conhecido, Seko Fofaná, é esperado na cidade do Porto a qualquer momento. O jogador que foi campeão nacional na época passada pelos Dragões volta a ser emprestado pelo Rennes. Fofaná vem para ser a sombra de Victor Froholt. Com o mercado a aproximar-se do final, definem-se posições. Frederico Varandas garante que Luís Soares, o avançado colombiano, fica em Alvalade.
2: Para desgosto de muitas pessoas, Soares vai continuar a ser jogador do Sporting. Soares é um exemplar profissional que está nos melhores registros da história do Sporting e eu sei que vai querer muito continuar a ser.
1: O Sporting de Braga prolongou até 2029-30 o contrato do defesa central Niakate, jogador do Sporting de Braga, jogador central.
3: Estou muito bem aqui. Voltar bem, sou de top para ajudar a equipa o melhor nível possível e ganhar títulos.
1: O jogador maliano de 27 anos está a recuperar de uma lesão grave contraída em meados de abril diante dos espanhóis do Betis na primeira mão dos quartos de final da Liga Europa, mas tem agora novo contrato com os minhotos. O Sporting conquistou a Supertaça Portuguesa de handball pela 7ª vez, 4ª consecutiva, ao derrotar o Benfica por 31-24 na cidade de Santo Tirso. Os tricampeões nacionais, comandados por Ricardo Costa, já venciam ao intervalo por 15-6.
4: Eu diria que o sentimento é como se fosse a primeira. Acho que não se notou que tínhamos ganho as últimas 10. A ambição dos meus atletas foi desmedida. Queríamos muito vencer este Benfica.
1: No ranking da prova, os Leões igualaram no segundo lugar os 7 títulos do ABC de Braga e do Benfica, colocando-se apenas um do recordista Futebol Clube do Porto, que conta com 8. Momento do dia, o terceiro jogo da seleção de voleibol feminino no Campeonato da Europa, em Baku, no Azerbaijão. Depois da derrota com a Bélgica, Portugal joga novamente hoje às 12h30 frente aos Países Baixos, uma das melhores equipas do Campeonato da Europa, mas é jogar olhos nos olhos, garante o selecionador Hugo Silva.
5: Mais um jogo super difícil, talvez a melhor equipa desta pool que é a Holanda, mas nós temos que nos bater, olhos nos olhos e acima de tudo aproveitar para crescer em todos os jogos.
1: E o francês Arthur Phil, 21º jogador mundial, conquistou o primeiro Masters 1000 da carreira em ténis, ao bater o norte-americano Francis Tiafoe, 23º, na final de Cincinnati, nos Estados Unidos. Filho de 22 anos, superou Tiafoe em 3 sets pelos parciais de 6-3, 1-6 e 6-0. Na prova feminina, ganhou Coco Gauff, vitória indiscutível perante Jessica Pegula por 2-0, parciais de 6-2 e 6-4.
0: Foi assim a informação desportiva da Antena 1 nesta manhã. Não se esqueça que haverá Jornal de Desporto alargado ao meio-dia depois das notícias da nossa região e novamente às 4 da tarde.
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Estamos no fim do programa desta manhã de segunda-feira, 24 de agosto. Deste lado esteve consigo Carlos Félix. Amanhã marcamos encontro para mais um programa, como sempre, a partir das 6 da manhã, aqui na sua 97.3. Bom dia!

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2: Boa tarde, são 3 horas no continente e na Madeira, 2 da tarde nos Açores. Vamos conhecer as notícias que marcam esta segunda-feira, 24 de agosto. Frederico Moreno.
3: A temperatura nos oceanos atingiu no passado sábado o valor mais elevado desde que há registros, 21,1 graus centígrados. Foi a média global da temperatura da água à superfície. São dados preocupantes, diz a Associação Ambientalista Zero. A provedora do Animal defende a criação de um programa de proteção dos cães de pessoas com deficiência ou incapacidade. Laurentina Pedroso explica que o objetivo é que os donos possam manter os animais quando os cães envelhecem e começam a exigir cuidados específicos com custos elevados. A seleção portuguesa feminina de voleibol perdeu hoje com os Países Baixos por 3-0. Continua sem vencer no Campeonato da Europa que decorre no Azerbaijão.
2: Notícias às 3, a edição é do jornalista Frederico Moreno.
3: É um recorde absoluto. A temperatura nos oceanos de todo o mundo atingiu uma média de 21,1 graus centígrados. É a temperatura mais alta alguma vez registada na água, à superfície. Revelação feita hoje pelo Observatório Europeu Copérnico, que explica o fenómeno com as alterações climáticas e também com o El Niño, fenómeno do clima que surge de variações nos ventos e nas temperaturas do oceano e que este ano poderá ser o mais intenso desde que há memória. O presidente da Associação Ambientalista Zero diz que a subida da temperatura nos oceanos é preocupante. Uma das consequências é o aumento das tempestades. Em declarações à Antena 1, Francisco Ferreira diz que até agora os oceanos têm servido de escudo protetor da humanidade.
4: É quando nos é apresentado também aquilo que são as temperaturas nos últimos anos, onde em 2024, em 2025 e agora em 2026, a caminho deste recorde, nós temos temperaturas bem mais elevadas em relação àquilo que se verificou nas décadas anteriores. Os oceanos, nós sabemos que nos têm em salvo, literalmente, porque 90% do calor excessivo associado aos gases de efeito estufa que estamos a pôr na atmosfera, devido principalmente à queima de combustíveis fósseis, é absorvido pelos oceanos. Senão, a nossa temperatura à superfície, no ar, seria muitíssimo maior.
3: Francisco Ferreira diz também que as consequências deste aumento contínuo das temperaturas nos oceanos têm levado a fenómenos como o El Niño.
4: A ocorrência de secas mais violentas e extremas em determinadas regiões do globo, mas por outro lado também, com uma água muito mais quente em determinadas áreas, eu tenho uma evaporação maior num ar que está cada vez mais quente, leva a tempestades também com impactos muito mais significativos em termos de precipitação noutras zonas do globo.
3: O presidente da Zero diz que o futuro está em risco. A temperatura nos oceanos atingiu no passado sábado o valor mais elevado desde que há memória. 21,1 graus centígrados foi a média global, um valor que bate o anterior máximo registado em 2024. O ministro da Educação assume que os alunos de famílias com menos capacidade económica estão a enfrentar mais dificuldade no acesso a cursos com maior procura, como é o caso de medicina. Perante os resultados da primeira fase de candidaturas ao ensino superior, o presidente do Conselho de Reitores tinha alertado no fim de semana para um acentuar da tendência de que são cada vez menos os alunos carenciados a conseguir vaga nos cursos com média mais elevada. Luís Ferreira lamenta que o ensino superior já não seja um elevador social e que esteja nesta altura a reproduzir desigualdades que se encontram na sociedade. Perante estes resultados, o ministro da Educação, Ciência e Inovação, Fernando Alexandre, admite que a capacidade económica das famílias ainda faz a diferença no desempenho dos estudantes.
5: Se nós olharmos para o grupo de alunos que tem ação social escolar, só 6% é que tem acesso a esses cursos com médias muito altas. Enquanto quando eu olho para o grupo dos alunos que não beneficiam da ação social escolar, nós estamos a falar de 14% dos alunos. E este é, de facto, mais um indicador das explicações, de outro tipo de apoios, que as famílias com mais rendimentos, de facto, conseguem ter e depois dão uma vantagem a esses alunos.
3: O Ministro da Educação, entrevistado hoje na RTP a propósito dos resultados da primeira fase de candidaturas ao ensino superior, os cursos com média mais elevada têm este ano um número mais reduzido de alunos a beneficiar de ação social escolar. A segunda fase das candidaturas ao ensino superior arrancou hoje e vai prolongar-se até ao dia 20 de setembro. 25% dos estudantes do ensino superior já pensaram abandonar os estudos face aos custos associados, sobretudo com a habitação. É uma das conclusões de um estudo promovido pela Associação Académica de Coimbra. A esmagadora maioria dos inquiridos, Cláudia Aguiar Rodrigues, admite pagar mais de 300 euros por um quarto.
6: Os preços dos arrendamentos são muito altos e muitos dos contratos que os estudantes fazem com os senhorios contornam a lei.
7: O custo médio do alojamento, que a nossa investigação nos diz, não corresponde àquilo que é a expectativa pública. Nós tivemos mais de 60% dos inquiridos a responder que gasta 300 euros ou mais por mês, com despesas à parte, a pagar um alojamento em Coimbra, e por outro lado tivemos cerca de 35% dos inquiridos a indicar-nos que está, neste caso, num alojamento sem qualquer tipo de contrato formal de arrendamento.
6: O presidente da Associação Académica de Coimbra, José Machado, diz que ainda este ano o problema continua. A procura excede a oferta.
7: Nós, ano após ano, aumentamos e, neste caso, crescemos em número de estudantes, não só no Universidade de Coimbra, mas também agora na nova Universidade Politécnica de Coimbra. Somos perto de 50 mil estudantes na universidade. Nós estimamos que cerca de 70% a 75% estamos deslocados e, portanto, são milhares de estudantes a entrar por ano novamente em Coimbra e que não têm disponibilidade no mercado que tenha a capacidade de acompanhar dignamente aquilo que, sei que é a procura.
6: Por isso, José Machado deixa algumas recomendações ao Governo.
7: A criação do contrato tipo de arrendamento estudantil que proporcione ao senhorio a atratividade necessária para, neste caso, reforçar o mercado regulado com mais camas, uma plataforma de intermediação de alojamento, neste caso, entre o Ministério e os próprios estudantes, onde o senhorio se candidata e tenha o seu alojamento verificado e validado pelo Ministério.
6: Todos os anos a cidade de Coimbra recebe cerca de 6 mil estudantes que vêm o alojamento a absorver mais de 30% do orçamento mensal.
3: A Associação Académica de Coimbra defende o reforço de residências e camas públicas, assim como soluções de curto prazo para responder a estes problemas dos estudantes para encontrar habitação a preços acessíveis. A provedora do animal recomenda a criação de um programa de proteção dos cães de pessoas com deficiência ou incapacidade. O objetivo, diz Laurentina Pedroso, é que os donos possam manter os animais quando os cães atingem uma idade que exige cuidados específicos. Em causa, cães de assistência, como os cães-guia, treinados para dar apoio a pessoas com deficiência ou incapacidade e que ajudam estas pessoas a viver com maior autonomia, segurança e liberdade. No entanto, assinala a provedora, quando os animais envelhecem e deixam de poder exercer esta função, passam a implicar encargos elevados, como veterinário, medicação, reabilitação ou alimentação específica. A provedora defende, assim, a criação de um Programa Nacional de Proteção dos Cães de Assistência, garantindo a saúde e o bem-estar destes animais ao longo de toda a vida e apoiando também as pessoas e as famílias que deles dependem. O presidente da Associação de Cegos e Ambliopes diz que esta é uma boa proposta. Ouvido há instantes pela Antena 1, Rodrigo Santos, da ACAPO, pede também alterações à lei laboral para que as semanas de treino de cães-guia possam ter cobertura na lei como sendo de trabalho, ou seja, que não sejam consideradas faltas, isto porque é necessária a presença de quem vai ser guiado por estes cães.
8: Nós achamos que a recomendação vai efetivamente num bom sentido, porque a recomendação prevê não apenas a questão do apoio no caso do cão-guia reformado e da sua convivência com o cão-guia que está no ativo, portanto que é uma situação que efetivamente importa custos muitas vezes exponenciais.
9: Espera que esta recomendação seja posta em prática brevemente.
8: Esperamos que a recomendação não só seja posta em prática, como seja apenas o princípio de muitas outras coisas. Há um problema por resolver na legislação laboral em Portugal há muito tempo, que tem a ver com os estágios da dupla cego-cão-guia. São estágios que, em geral, demoram cerca de 2 semanas, mas que não são consideradas faltas justificadas ao trabalho.
3: O presidente da ACAPO, a Associação de Cegos e Ambliopes, entrevistado pela jornalista Natércia Simões, a propósito destas recomendações da provedora do animal, que defende a criação de um programa de proteção dos cães de pessoas com deficiência ou incapacidade. Dia de homenagens na Ucrânia, na comemoração dos 35 anos de independência do país, em Kiev, António Costa recebeu de Zelensky a Ordem da Europa. O presidente do Conselho Europeu aceitou a condecoração em nome de todos os chefes de Estado e de Governo dos 27, mas houve outro português a ser homenageado na capital ucraniana. Luís Alves, diretor da Agência Nacional Erasmus Mais Juventude em Ação, foi distinguido com a Ordem de Cavaleiro da Ordem de Mérito da Ucrânia. Recebeu essa distinção das mãos do presidente ucraniano durante uma cerimónia esta manhã. Luís Alves, que tem desenvolvido vários projetos com jovens ucranianos, Andréa Neves, no âmbito desta Agência Nacional e do Programa da União Europeia, no qual a Ucrânia participa.
10: Alvesha Luisha, diretora Nacional do Agência Erasmus Plus, Molde e Esporte, Portugalska República.
11: Luís Alves foi o único estrangeiro não-chefe de Estado e de Governo a receber a condecoração das mãos do presidente ucraniano. O diretor da Agência Nacional Erasmus Mais recebeu a distinção com emoção em Kiev.
12: Foi uma emoção muito grande ter recebido a condecoração da Ordem de Mérito da Ucrânia pelas mãos do próprio presidente Zelensky, ainda por cima numa data tão simbólica, tão importante para a Ucrânia. Mas esta condecoração, de alguma maneira, assinala um caminho que temos feito em conjunto com as instituições ucranianas, com o governo ucraniano, com as organizações também do país, mas também mobilizando as agências europeias no domínio do Erasmus+.
11: Luís Alves foi distinguido pela ponte que sempre fez e faz entre o programa Erasmus da União Europeia e os jovens ucranianos.
12: No início da invasão em grande escala por parte da Rússia, pareceu um pouco inusitado apresentar o Erasmus+ como instrumento de cooperação com a Ucrânia, numa altura em que as necessidades eram exigentes e em múltiplos domínios, mas a verdade é que em conjunto fomos capazes de colocar este programa desde já de apoio às organizações de juventude, de apoio às políticas públicas de juventude, de dar respostas reais às necessidades dos jovens.
10: Cerimónio završeno.
3: André Neves, com uma homenagem a este português, Luís Alves, diretor da Agência Nacional Erasmus Mais Juventude em Ação, que foi hoje homenageado em Kiev, nos 35 anos da independência da Ucrânia, que estão a passar despercebidos na Rússia. Não há hoje qualquer referência a esta data comemorativa, numa altura em que a população russa enfrenta fortes restrições na compra de combustíveis. O correspondente da RTP em Moscou, Evgeny Moravits, relata que, para além das longas filas nas bombas de gasolina, foram também impostos limites de abastecimento que estão a afetar o dia-a-dia dos russos.
13: As cidades russas foram atingidas por uma segunda vaga da crise de combustíveis. Isto acontece em plena época agrícola e de férias, quando o consumo de combustíveis atinge o seu pico. Em mais de 30 regiões do país, incluindo Moscovo e a Crimeia, as filas nos postos de abastecimento aumentaram. As empresas petrolíferas estão a limitar a venda de gasolina entre 30 e 60 litros por cliente e proíbem o abastecimento em jerricãs. Significa que centenas de milhares de pessoas não conseguem abastecer os seus geradores domésticos, máquinas de cortar relva, motosserras e outras ferramentas. No dia em que a Ucrânia celebra os 35 anos de soberania, as autoridades russas e os meios de comunicação por elas controlados não fazem qualquer referência a este aniversário. Toda a informação pública relativa à Ucrânia é apresentada na Rússia através do prisma da Operação Militar Especial, sendo o regime de Kiev designado como iniciador criminoso do conflito. A esmagadora maioria dos russos tende a acreditar que a Rússia é obrigada a repelir a agressão por parte da Ucrânia e dos seus aliados europeus.
3: Jornalista Evgeny Moravits em Moscovo, com a perspectiva russa neste dia em que a Ucrânia assinala 35 anos de independência, uma data que foi também já assinalada pelo primeiro-ministro português numa mensagem publicada há instantes na rede social X. Luís Montenegro escreve que a Ucrânia continua a bater-se corajosamente pela soberania e integridade territorial, bem como como pela própria segurança e pela segurança de todos os europeus, ao honrar a coragem do seu povo e determinação de todo o país. O primeiro-ministro diz recordar os profundos laços humanos que nos unem à Ucrânia, sublinhando o apoio ao caminho europeu e reafirmando aquilo que Montenegro tinha transmitido pessoalmente ao presidente da Ucrânia, a mensagem de que Portugal está e continuará a estar ao lado da Ucrânia. 3 jogos, 3 derrotas. A seleção portuguesa feminina de voleibol perdeu hoje com os Países Baixos. Continua sem vencer no Campeonato da Europa que decorre em Baku, no Azerbaijão. 3-0 foi o resultado final. Apesar da derrota, o selecionador Hugo Silva diz que a equipa teve uma boa prestação frente às poderosas neerlandesas.
14: Em relação à dimensão do adversário, estamos a falar de uma das melhores seleções do mundo. Eu acho que nos batemos bem. Acho que não se viu ali a diferença entre o 7º e 8º do mundo para o 46º do mundo. E, portanto, acho que tivemos mérito por aquilo que fizemos. As jogadoras debateram-se bem, e foram atrás de todas as bolas e lutaram por todas essas mesmas bolas. Julgo que estamos em crescendo. Acho que isso é um bom sinal para aquilo que são os 2 jogos que restam.
3: Seleção feminina de vôlei tem mais 2 jogos pela frente nesta fase de grupos do Europeu. Quarta-feira, Portugal defronta a Espanha e na quinta-feira, mede forças com a Roménia.
2: Frederico Moreno, edição das 3 da tarde, num simultâneo com a RTP Antena 1 Açores e RTP Mundo. Recordo que a informação está também em permanência em noticias.rtp.pt.
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18: Ora viva, muito bom dia. Para esta segunda-feira pode contar com um dia cheio de sol, com a temperatura máxima à volta dos 81 graus em New Bedford, Fall Rivers, Peabody, Hartford, Connecticut e Newark, New Jersey. Já Worcester e Gloucester vão estar com 79, Taunton, Providence, Boston 83, 92 para Orlando. Amanhã mais um dia com sol e a temperatura máxima muito perto dos 80 graus.
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18: E o dólar americano está cotado na zona euro com 85 cêntimos. No Brasil, 5 reais e 13 centavos. Já em Cabo Verde, 94 escudos.
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20: Muito bem, quanto a marés para hoje, baixa às 11h25 da manhã e alta por volta das 6h30 da tarde. Temos 79 graus esta hora aqui em New Bedford, Providence e Fall River, também Boston com 76, 75 em Lowell e Newark, New Jersey, 74 para a área de Hartford, Connecticut, Taunton e Peabody com 77, 60 em Toronto, 68 em Quebec, 85 em Orlando.
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24: A Bolsa de Nova Iorque começou esta semana em queda, impulsionada pelo fim abrupto das negociações comerciais entre Estados Unidos e o Canadá. Entretanto, também os investidores estão à espera das informações do secretário do Tesouro dos Estados Unidos, que vai esta tarde dar pormenores sobre o novo pacote de sanções económicas contra o Irão. A semana nos mercados financeiros vai ser marcada pela apresentação de contas da tecnológica Nvidia, que está agendada para quarta-feira. Os resultados da fabricante de chips são considerados decisivos para avaliar a força do investimento no setor da inteligência artificial. Na quarta-feira também é divulgado o Índice de Preços de Consumo Pessoal, o indicador de inflação mais seguido pela Fed. Na sexta-feira, as atenções vão virar-se para o discurso do Presidente da Reserva Federal, Kevin Warsh, na reunião anual em Jackson Hole. O preço do ouro atingiu esta segunda-feira o valor mais alto desde o mês de maio, a rondar os 4.700 dólares por onça. O petróleo esteve a desvalorizar, está agora a rondar os 85 dólares o barril de crude nos Estados Unidos e o dólar americano está praticamente inalterado em relação ao euro.
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Chiaro e Esforço Alentejo, cá estamos aqui do New Bedford para o Mundo nesta segunda-feira, 24 de agosto, mais 4 horas de emissão. Vamos até às 12. Obrigado por estar connosco. Obrigado também por dar preferência aos nossos patrocinadores. É a semana em que se iniciam as grandes festas do Divino Espírito Santo na Nova Inglaterra, já na próxima quarta-feira, à tardinha, com a distribuição das sopas. Todo o programa no Podcast Times desta semana, páginas 12, 13 e 14.

0: Willow Soto com paixão chegou. Muito bem, manhã de segunda-feira e o asfalto, o tapete de asfalto na 195 Este e Oeste, ali na zona de Somerset Swansea, está a decorrer muito bem. Só falta uma faixa de rodagem do lado direito entre Somerset e a Ponte Braga em Fall River. Portanto, mais um bocadinho de paciência. Daqui a dias temos ali uma pista que é um espetáculo para andar para baixo e para cima, mas sempre com muito cuidado. 10h36.
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Mamã Lele com Paulo Flores. Entretanto, o trânsito agarroso na estrada Três Sul, perto da saída 12 para Churchill Street, é o para arranca. No dia de hoje, em 1356, um tremor de terra atingia Lisboa, demolindo parte da Sé. E assim vai esta manhã espetacular de segunda-feira, dia dedicado a São Bartolomeu Apóstolo.

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0: E daqui a pouco teremos simultâneo com a Antena 1, informação atualizada de Portugal e o mundo no seu setor.

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2: Olá, boa tarde. São 4 horas no continente e na Madeira, 3 nos Açores. O programa da tarde de segunda-feira está a começar. Também tenho comigo a Rita Fernandes. Olá, boa tarde, Rita.
3: Olá, Carina.
2: A esta hora, no topo da atualidade, o que nos trazes?
3: O Ministro da Educação rejeita que o aumento do número de alunos colocados nas universidades na primeira fase seja consequência dos pedidos de reavaliação dos exames ou do aumento das notas. Fernando Alexandre diz que houve mais alunos colocados por causa das mudanças nos exames pedidos para entrar nas faculdades. Portugal ganha mais uma medalha nos Jogos do Mediterrâneo, a Itália, com o ciclista Tiago Antunes a conseguir medalha de prata. A partir de hoje, Karina, podes começar a ter anúncios de publicidades se falares com o ChatGPT.
2: Vamos descobrir já daqui a pouco. A esta hora estão 22 graus no Porto, em Coimbra e em Ponta Delgada, 24 em Lisboa, Faro e Funchal. Edição das 4 no programa da tarde com Rita Fernandes.
3: O Ministro da Educação rejeita que o aumento do número de alunos colocados nas universidades na primeira fase seja consequência dos pedidos de reavaliação dos exames ou do aumento das notas. Este ano, o número de alunos que entraram na primeira fase foi o maior de sempre, tirando o ano de 2020, ano de pandemia. O Ministro da Educação, Fernando Alexandre, rejeita a ligação entre o aumento de alunos colocados e as avaliações pedidas pelos alunos que foram a exame.
4: Não. As vagas existem, aliás, as candidaturas, eu não penso que isso seja relevante. Aliás, nas reapreciações, aquilo que aconteceu, embora fossem mais do que no ano anterior, 3 vezes mais do que no ano anterior, a taxa dos alunos que subiram a sua classificação foi próxima daquilo que acontecia, foi um bocadinho mais alta, foi de 76%, se não me engano, e costumava ser de 70%, mas é preciso dizer, com este sistema de avaliação que agora temos, acontece algo que não acontecia anteriormente, é que agora tivemos alunos que tiveram 9,4, por exemplo, enquanto que nos anos anteriores essa nota não costumava existir. E essa foi uma das razões porque houve mais reapreciações e, de facto, alunos que, por exemplo, não tinham a nota de 10 para conseguir ter a prova de ingresso com o valor mínimo para poderem concorrer ao ensino superior, passaram a poder ter. Só por aí é que eu vejo um efeito de reapreciações, mas que também resulta de termos um método de avaliação que é diferente.
3: Ministro da Educação, numa entrevista à RTP Notícias, ministro rejeita que o aumento do número de alunos colocados nas universidades na primeira fase seja uma consequência direta dos pedidos de reavaliação dos exames ou do aumento das notas. Fernando Alexandre diz que este ano houve mais alunos colocados depois da mudança de passar a haver duas provas mínimas para entrar no ensino superior. Para este ano ser apenas preciso uma prova para entrar nas faculdades. Portugal acaba de ganhar mais uma medalha nos Jogos do Mediterrâneo Taranto, em Itália, os mini-jogos olímpicos dos países do Mediterrâneo. O ciclista Tiago Antunes acaba de ganhar a medalha de prata e junta-se às mais de 10 medalhas que Portugal já ganhou nesta competição Jogos do Mediterrâneo em Itália. No vôlei, Portugal perdeu frente aos Países Baixos no Campeonato da Europa. Perdeu por 3-0. É a terceira derrota no europeu. Portugal perdeu até agora todos os jogos neste Campeonato da Europa. O selecionador nacional, Hugo Silva, lembra ainda assim o nível da equipa que Portugal enfrentou.
5: Em relação à dimensão do adversário, estamos a falar de uma das melhores seleções do mundo. Eu acho que nos batemos bem. Acho que não se viu ali a diferença entre o 7º e 8º do mundo para o 46º do mundo. E, portanto, acho que tivemos mérito por aquilo que fizemos. As jogadoras debateram-se bem, foram atrás de todas as bolas e lutaram por todas essas mesmas bolas. julgo que estamos em crescendo. Acho que isso é um bom sinal para aquilo que são os dois jogos que restam.
3: Selecionador nacional Hugo Silva com uma mensagem de motivação para a equipa. Portugal perdeu hoje frente aos Países Baixos no Campeonato da Europa de Voleibol. Perdeu por 3-0. É a terceira derrota no europeu. Portugal joga com Espanha depois de amanhã, quarta-feira, e na quinta Portugal joga com a Roménia ainda na luta pela passagem aos oitavos de final do Europeu de Voleibol. O veleiro que está encalhado nos Açores não é um perigo para quem navega e para já vai continuar no mesmo sítio. Não vai ser retirado para já. O veleiro com bandeira espanhola encalhou junto ao Porto das Lages, na Ilha das Flores, na madrugada de sábado para domingo. O capitão do Porto da Horta, Luís Brandão Marques, explica que o veleiro não representa perigo depois do acidente.
6: O veleiro estava mal amarrado ao cais e depois, com o agravamento das condições de mar, soltou-se e veio embater numas pedras de enroncamento no cais de Lajes das Flores. Portanto, está neste momento imobilizado nas pedras. Para já o tráfego não, constitui um perigo. Pode deslocar-se daquela posição, mas não se encontravam pessoas a bordo, as pessoas estavam em terra a passar a noite e, portanto, não há vítimas neste momento a lamentar.
3: O veleiro continua encalhado no Porto da Horta, na Ilha das Flores, e para já ainda não pode ser retirado por causa da agitação do mar. O veleiro tem bandeira espanhola, encalhou junto ao Porto das Lages, na Ilha das Flores, na madrugada de sábado para domingo. O capitão do Porto da Horta, Luís Brandão Marques, explica que o veleiro não representa perigo para quem navega. O oceano registou um novo máximo de temperatura. Neste fim de semana, no sábado, a água à superfície ultrapassou os 21 graus, numa média em todo o mundo. O valor ultrapassa o máximo anterior, registado há dois anos, em 2024. Os dados são do programa Copérnicus, o programa da União Europeia, que acompanha e registra as condições ambientais do planeta. O relatório mostra que o aumento da temperatura da água é um alerta à pressão a que o oceano está sujeito e, para Francisco Ferreira, da Associação Ambientalista Zero, é um sinal de que tempestades mais violentas em terra vão acontecer. E é também a causa de mais fenómenos extremos.
7: A ocorrência de secas mais violentas e extremas em determinadas regiões do globo, mas, por outro lado também, com uma água muito mais quente em determinadas áreas, eu tenho uma evaporação maior num ar que está cada vez mais quente, leva a tempestades também com impactos muito mais significativos em termos de precipitação noutras zonas do globo.
3: Fenómenos extremos, consequências do aumento da temperatura do oceano. Francisco Ferreira, da Associação Ambientalista Zero, explica quais são as consequências do aumento da temperatura do oceano. Neste fim de semana, o oceano registou um novo máximo de temperatura à superfície, ultrapassou os 21 graus de temperatura, registou 21,1 graus numa média em todo o mundo. É um valor máximo que ultrapassa o valor que já tinha sido registado em 2024, há dois anos, também nessa altura, um valor recorde. A partir de hoje, há utilizadores do ChatGPT em Portugal que podem começar a ver anúncios durante as conversas. Portugal é um dos mais de 30 países em que o ChatGPT vai passar a ter anúncios na versão grátis, a versão mais usada. O jornalista Sérgio Infante fez uma pequena conversa com este modelo de inteligência artificial, o ChatGPT, para perceber, Sérgio, como vai funcionar este novo modelo.
8: A versão gratuita e a versão mais barata do ChatGPT vão ser rentabilizadas com a exibição de anúncios. A experiência em Portugal começa a partir de hoje e serve também para empurrar os utilizadores para versões com preços mais caros, mas sem anúncios. Esta mudança coloca questões. Será que as empresas de publicidade têm acesso às conversas pessoais para fazerem anúncios à medida? E os anúncios surgem entre linhas de texto para um clique acidental? Questões que coloquei ao próprio, ao ChatGPT.
9: Os anúncios aparecem separados da minha resposta e identificados como patrocinados. Não influenciam aquilo que eu respondo. Os anunciantes não têm acesso às tuas conversas, memória ou dados pessoais.
8: Estas são as garantias e nesta conversa o ChatGPT avisou ainda que há uma opção para desligar os anúncios, mas...
9: Mas em troca tens limites de utilização mais baixos e algumas funcionalidades podem ficar indisponíveis.
8: Ou seja, não há almoços grátis. Esta nova versão do ChatGPT com anúncios chega hoje à Europa, Portugal incluído. Resta saber se tem enquadramento legal para encaixar no Regulamento dos Serviços Digitais da União Europeia.
3: Sérgio Infante, com as novas atualizações do ChatGPT, a partir de hoje Portugal é um dos mais de 30 países que passam a ter anúncios na versão grátis durante as conversas que mantemos com esta ferramenta de inteligência artificial. Não é certo que a partir de hoje todos os utilizadores passem a ter já de imediato esses anúncios de publicidade, mas esta é a data oficial em que é possível que, quando fores ter conversas com o ChatGPT, possa já ver anúncios de publicidade durante as conversas. É um novo modelo de negócios do ChatGPT que arranca hoje em Portugal e em mais 30 países. Luís Montenegro garante que Portugal vai continuar ao lado da Ucrânia. É isso que garante numa mensagem na rede social X neste dia em que se assinalam os 35 anos da independência da Ucrânia. Luís Montenegro sublinha que a ajuda de Portugal ao caminho europeu da Ucrânia é uma das missões na qual Portugal vai estar empenhado e destaca também a coragem e a determinação do povo ucraniano. É o que se lê nesta mensagem do Primeiro-Ministro, uma mensagem publicada na rede social X, palavras de Luís Montenegro, que fala também em profundos laços que ligam Portugal e a Ucrânia. Neste dia em que várias figuras políticas estão reunidas também para assinalar esses 35 anos da independência da Ucrânia.
2: Rita Fernandes, nesta edição das 4, no programa da tarde, também em simultâneo com a RTP Mundo e em permanência, já sabem, noticias.rtp.pt.
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11: 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A Natasha e o Humberto Vieira agradecem a sua lealdade. E passam 14 minutos das 11. Muito bom dia. Bom tempo para os próximos dias. Hoje a máxima volta dos 81. Para amanhã prevê-se uma temperatura à volta dos 80. 79 na quarta, 80 para quinta e sexta-feira. 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
14: O regresso à escola não tarda e o dólar americano vale 85 cêntimos na zona euro, 5 reais e 13 centavos no Brasil, em Cabo Verde 94 escudos.
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14: E o pôr do sol está previsto hoje para as 7:30 da tarde, quanto a marés nesta segunda-feira. Temos a maré baixa às 11:25, da manhã, maré alta 6:30 da tarde. Quanto a temperaturas, 79 graus em New Bedford e em Taunton, também na área de Peabody em Boston, ainda em Lowell, 78 em Fall River e em Providence, 76 em Hartford, Connecticut e Newark, New Jersey, 70 para Quebec, 63 em Toronto, 87 graus em Orlando.
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0: com Tony Gouveia do Estábulo do Canadá, iniciamos esta segunda etapa, rotação 97 de segunda-feira. Muito bom dia. 11:21, hoje é segunda-feira, não perca esta noite, a partir das 6, mais uma edição do Fair Play, tudo sobre o futebol em Portugal e não só.
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Dona Elvira e o tema Quis Acreditar, história de princesa Diana, contada pelo irmão, pela primeira vez em livro, O Canto do Cisne. Diana, a minha irmã, chega às livrarias portuguesas 22 de setembro.

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Fici fici le trâncolensa. 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A música vinda de Cabo Verde, nesta manhã de segunda-feira que está a terminar,

E agora um alerta no trânsito. Atenção, 95 Sul, área de Warwick, Rhode Island. Perto da Cida 3, uma viatura captou. O trânsito está parado até à saída 15. E segundo aqui é o Departamento de Trânsito de Rhode Island, este congestionamento poderá demorar uma hora. Portanto, o trânsito está muito vagaroso naquela área, 95 Sul. Houve um captamento de uma viatura perto da Cida 3. O trânsito está parado e ou vagaroso, depende, até à Jefferson Boulevard, e esta demora poderá demorar cerca de uma hora. Esteja preparado e, se ainda tem alternativa, é melhor tomá-la. 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

Vem dançar, vem dar um beijo, música na voz do David Melo. Alerta de trânsito 95 Sul, área de Warwick, uma viatura captou trânsito muito vagaroso, poderá ter uma grande demora. E depois do David Melo temos a Band-Aids. É uma atrás do outro, muito bom dia ainda.

Pode fazer de tudo e pode saber tudo sobre as grandes festas do Espírito Santo em Folrivas esta semana no Portuguese Times, página 12, ou páginas 12, 13 e 14, na edição que vai para as bancas já na quarta-feira. Dica a pouco o Carlos Félix, informação da região, logo a seguir o chefe Fernando Oscozinho Eu. Teremos também o Jornal do Desporto Antena 1, hoje com Carlos Rui Abreu, e por volta do meio-dia e meia hora, mais minuto ou menos minuto, o Cidadão e a Lei Portuguesa com a doutora Judite Teodoro. E é com rosas brancas que vamos dizer adeus manhã e dar as boas-vindas à tarde.

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3: A cidade de East Providence está a registrar um aumento de avistamentos de ratos em várias zonas e as autoridades locais estão a tentar perceber o que está na origem do problema. O mayor Bob da Silva, em declarações a vários órgãos de comunicação social, informou que os fiscais municipais já inspecionaram os locais sinalizados pelos moradores, mas que ainda não foi encontrada uma causa concreta. Para conter a situação, a cidade de East Providence voltou a contactar empresas de controle de pragas. Além disso, é recordado também que as obras de construção ou demolição, assim como lixo acumulado, restos de comida e dejetos de animais de estimação, facilitam a aproximação destes animais. As autoridades apelam à colaboração da população de East Providence para que continue a reportar a presença dos roedores através do site da cidade de East Providence, enviando também a localização e fotografias de forma a ajudar a identificar os focos do problema. Duas crianças estão a ser tratadas a queimaduras graves depois de terem sofrido um choque elétrico na linha da empresa rodoviária Amtrak em Providence. O pedido de socorro foi feito por volta das 10 da noite de sexta-feira. Inicialmente, as autoridades não conseguiram encontrar ninguém no local, mas a utilização de um drone permitiu localizar as crianças feridas por baixo do viaduto da autoestrada 95. As vítimas foram transportadas para o Hasbro Children's Hospital. A polícia não divulgou os nomes nem as idades. No sábado, equipas de manutenção da Amtrak estiveram no local a reparar um buraco na vedação junto aos carris. A zona tem vários sinais de aviso a proibir a entrada por causa dos cabos elétricos de alta tensão, cujo contacto pode ser mortal. A polícia de Boston está a investigar a descoberta de um dispositivo semelhante a uma câmara oculta numa zona de balneários e duches de um laboratório de investigação do Mass General Brigham, situado em Roxbury. Os agentes deslocaram-se ao local após um alerta do Serviço de Segurança do Centro de Investigação. O dispositivo caiu no chão quando uma pessoa tentava sair da zona de duches para o laboratório. O equipamento foi recolhido pelos seguranças e entregue às autoridades. Em comunicado, o Mass General Brigham confirmou o incidente e garantiu estar a colaborar com as autoridades. A instituição informou ainda que a área afetada foi isolada por precaução e sublinhou que o acesso ao espaço é restrito a investigadores através de credenciais, não havendo circulação de doentes ou de outros funcionários naquela área. As autoridades continuam a investigar. O mayor de Fall River e o Departamento de Saúde da cidade anunciaram que, se as condições meteorológicas o permitirem, a zona em redor do Parque Kennedy vai ser pulverizada contra mosquitos na terça-feira 25 de agosto e na sexta-feira 28 de agosto, entre as 2 e as 6 da manhã. A ação será realizada pelo Projeto de Controlo de Mosquitos do Condado de Bristol, com o objetivo de reduzir a população de insetos antes das festas do Divino Espírito Santo da Nova Inglaterra. O tratamento utiliza um caminhão de pulverização com um produto sintético que, segundo as autoridades, é semelhante a componentes naturais. Com esta medida de precaução, os residentes da zona afetada devem manter as janelas fechadas e evitar ir à rua entre as 2 e as 6 da manhã, recorde-se, dos dias 25 e 28 de agosto, na área do Kennedy Park. Para mais esclarecimentos, os moradores podem ligar para o número 508-823-5253.
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6: Deixo-lhe agora mais uma receita tradicional, perfeita para uma refeição reconfortante. Alheira à brás. Retire a pele de duas alheiras e desfaça o recheio. Aqueça 2 onças de azeite numa frigideira e cozinhe 4 onças de cebola picada. Junte a alheira e deixe cozinhar durante 5 minutos. Acrescente 8 onças de batata palha e 4 ovos batidos. Mexa delicadamente até os ovos ficarem cremosos. Finalize com salsa picada. Uma forma diferente e deliciosa de preparar a tradicional alheira.
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9: Está no ar o Jornal do Desporto. Vamos conhecer agora os títulos desta edição.
10: O Sporting sofre de um complexo de inferioridade endémico. Neste jornal, os ecos das palavras de Frederico Varandas, que ontem garantiu a continuidade de Soares e a certeza de que não entrava em loucuras por Palhinha. O presidente do grupo Strom sai em defesa do líder. Porto segue firme na liderança da Liga e espera por Fofaná. Terceira jornada segue hoje em Barcelos. O Sporting conquista a supertaça masculina de handball. Benfica conquista a feminina.
9: Jornal de Desporto, edição Carlos Rui Abreu.
10: Frederico Varandas chamou ontem os jornalistas para falar à nação sportinguista. O líder de Alvalade garantiu que não há caso Soares, que o colombiano fica no clube e que o Sporting esteve interessado em Palhinha, mas não ia esperar nem gastar tanto por um jogador de 31 anos. Palavras que estão a ter eco no universo leonino, mas também no rival da segunda circular. Já lá vamos, para já contextualizamos com as palavras de Varandas sobre Luís Soares.
11: Para desgosto de muitas pessoas, Soares vai continuar a ser jogador do Sporting. Soares é um exemplar profissional, que está nos melhores registros da história do Sporting, e eu sei que vai querer muito continuar a ser.
12: Não há nenhuma proposta pelo Soares.
10: Já sobre a mais que provável chegada de Palhinha à Luz.
11: No final de junho, as condições que o João Palhinha exigiria ao Sporting, João Palhinha, Bayern Munique, seriam estas, o Sporting não iria avançar pelo João Palhinha. E não estou a dizer que a decisão está errada ou certa. Simplesmente não é o nosso projeto desportivo. Não é a nossa estratégia investir todos esses dezenas de milhões de euros de um jogador com 31 anos. Não está errado nem certo. Não é o nosso projeto.
10: Estas palavras não ficam sem resposta. José Manuel Antunes, antigo vice-presidente do Benfica, diz que no Sporting há um crónico complexo de inferioridade em relação às águias.
13: É um bocado aquelas coisas de mau portador. Quer dizer, não conseguiram. Viram-se para o outro lado, escolheram o jogador espanhol, a Altamira, parece que assim que se chama. E do Benfica ninguém se queixou, nem fez nenhum comentário às aquisições do Sporting. É um complexo de inferioridade que o Sporting tem, endémico, que aliás levou a cânticos inacreditáveis no jogo de sábado contra a família do Palhinha, o que é de facto inadmissível, que uma associação, uma agremiação de bem, possa permitir que isso aconteça nas suas instalações.
10: José Manuel Antunes vai mais longe e diz na Antena 1 que a maior preocupação que tem com o Sporting são os infiltrados na arbitragem e na disciplina.
13: Preocupa-me também o manto verde, a forma como o Sporting no ano passado conseguiu chegar ao segundo lugar, a forma como há 10 anos o Sporting conseguiu ganhar a final da Taça de Portugal com o cérebro não se pisa na cabeça. Essas coisas, isso a mim preocupa-me, o facto de o Sporting ter infiltrado uma série de sportinguistas nos órgãos decisórios da federação, nomeadamente a nível da arbitragem, da disciplina. Isso preocupa-me, é o que me preocupa no Sporting, é isto.
10: Nesta entrevista ao jornalista João Santos Correia, José Manuel Antunes disse estar a gostar do Benfica, mas que falta ainda muita coisa.
13: Falta muita coisa. Os jogadores que tiraram no Mundial ainda foram tirados em relativamente pouco tempo, ainda há os jogadores que estão para vir. Seguramente a questão do Palhinha parece que está iminente, vai ser importante e vai alterar o sistema do jogo do Benfica.
10: Do lado do Universo Sporting, Carlos Barbosa da Cruz, presidente do Grupo Strompe, diz que Varandas fez muito bem em vir esclarecer.
14: Já começa a ser um clássico da pré-época ou do princípio da época a desestabilização do Sporting. As coisas atingiram um tal ponto de exagero e mistificação que o presidente entendeu, e a meu ver bem, esclarecer as coisas. Produziu-se uma narrativa à volta do Soares que não coincidia com os factos e até afetavam o caráter e a reputação e o profissionalismo do atleta. E, portanto, o presidente do Sporting fez aquilo que tinha que fazer. Saiu a terreira em defesa do Soares e esclarecimento da situação. Acho que fez muito bem e espero vivamente que se passe para diante neste assunto.
10: Quanto ao impasse para as saídas de Pote e Daniel Bragança, Carlos Barbosa da Cruz diz não estar preocupado.
14: Como o Shell Group ou o Rio estão no Benfica. Se me pergunta se eu gostaria de ver o assunto desses jogadores resolvido, claro que sim. Não conheço os meandros das burocracias do futebol da Arábia Saudita, mas a ideia que eu tenho é que está pendente de resoluções de natureza predominantemente administrativa e não desportiva. Quanto ao Daniel Bragança, penso que há proposta sem estudo.
10: À conversa com o jornalista José Carlos Lopes, Carlos Barbosa da Cruz defende que o Sporting tem estado bem a lidar com os empresários que querem levar jogadores de Alvalade.
14: Os empresários, muitas vezes, à revelia dos clubes e à revelia dos contratos, oferecerem os jogadores. Aconteceu isto com o Ilman, aconteceu com o Iócaras e provavelmente terá acontecido com o Soares.
10: Carlos Barbosa da Cruz, presidente do Grupo Strompe, ainda no Sporting, tem 17 anos e já está em Lisboa, concorrente de Maxi Araújo para o lugar de defesa esquerdo. Monsef Zekri chegou na última noite à capital portuguesa, realiza hoje os exames médicos para ser depois apresentado. O jovem marroquino vai valer aos cofres dos belgas do Mechelen, uma verba entre os 13 e os 4 milhões de euros. Quem também deve reforçar o plantel dos Leões é o guarda-redes brasileiro Kaique. O guarda-redes não tem espaço no Palmeiras. Nas duas últimas épocas esteve emprestado a Farense e Nacional e chegará a Alvalade para suprir a mais que provável saída de João Virgínia. João Palhinha chegou a Lisboa no último sábado para passar dois dias com a família, mas foi autorizado pelo Bayern a ficar mais tempo. O internacional português deverá ser oficializado em breve nas Águias, logo que estejam dirimidos todas as questões burocráticas que ainda não permitiram a desvinculação ao clube bávaro. No Futebol Clube do Porto, enquanto se aguardam mais movimentações de mercado para a lateral esquerda da defesa e para a ponta de lança, a notícia é que Seco Fofaná poderá estar de regresso à Invicta. O médio que esteve no Dragão por empréstimo do Rennes na última metade da época foi importante na conquista do título. Os clubes já terão chegado a uma plataforma de entendimento e o internacional Costa Marfinense poderá juntar-se ao grupo ainda esta semana. Enquanto o mercado não fecha, o Porto vai continuando a ganhar e já é líder isolado da Liga. À terceira jornada, os Dragões são a única equipa com pleno de vitórias, depois de derrotarem ontem à noite o Arouca por 2-0, com golos de Gabri Veiga e Borja Sainz, ambos na segunda parte. No final, Francesco Farioli disse ter gostado da atitude dos jogadores, mas admite que ainda há muitas coisas a melhorar.
15: It has been for sure a positive match, especially for the...
16: Foi com certeza um jogo muito positivo, sobretudo pelo que colocámos em campo, com o espírito certo, com o fogo certo, com a vontade certa. Vamos lembrar o que fizemos esta noite. Naturalmente, que depois deste jogo, ainda queremos fazer melhor e melhorar.
15: There are definitely things that we want to do better and that we want to improve.
10: O Arouca, que até entrou no Dragão como líder da Liga, sofreu os primeiros golos da época e a primeira derrota. Ainda assim, o treinador Vasco Seabra mostrou orgulho nos jogadores.
17: Foi um jogo em que nós sabíamos o que é que poderia acontecer, mas a verdade é que o Porto foi forte a esse momento. Eu estou muito orgulhoso e muito feliz com a atitude, a predisposição e a convicção com que a equipa veio jogar. De qualquer das formas, obviamente, triste pelo resultado, como dizem os meus espanhóis, com ganas de que a gente possa dar este salto de crescimento e sermos ainda mais competitivos.
10: Porto lidera a Liga só com vitórias. Arouca caiu para quinto com 6 pontos. A terceira jornada tem esta noite mais uma partida em Barcelos. O Gil Vicente recebe o Casa Pia. Os galos têm 3 pontos, fruto da vitória na primeira jornada diante do Rio Ave. Viram adiado o jogo seguinte em Braga, enquanto o Casa Pia vem de 2 derrotas nas 2 primeiras jornadas. Luís Pinto, treinador do Gil, pede respeito máximo pelo adversário.
18: Respeitar muito o nosso adversário, respeitar muito o Casa Pia, respeitar muito aquilo que é a nossa ideia e aquilo que nós queremos desenvolver enquanto identidade, para conseguirmos colocar isso dentro de campo. Esse tem que ser o nosso foco. Todos os jogos começam de minuto zero e o passado não interessa para nada.
10: Do lado dos gansos, Filipe Coelho espera uma boa resposta da equipa depois dos 7-0 encaixados com o Benfica.
19: Alerta máximo, mas acho que este desafio contra o Gil Vicente é o melhor que nos podia aparecer pela frente, porque temos que elevar o nosso nível, temos que elevar também os nossos níveis de agressividade e de competitividade, que contra o Benfica estiveram muito aquém daquilo que queremos atingir. Portanto, o desafio grande, mas a expectativa é que toda a gente esteja à altura desse desafio.
10: Esta jornada só termina em setembro com os jogos Moreirense-Benfica no dia 9 e Estrela da Amadora Sporting Braga no dia 10. Na segunda liga fica fechada hoje a terceira jornada. No Algarve, o Farense tem a hipótese de alcançar o líder, Académica de Coimbra, que tem 3 jogos e 3 vitórias. Farense igual aos Estudantes em caso de vitória na recepção ao Felgueiras, que ainda procura o primeiro triunfo. O jogo é às 6 da tarde no São Luís. À noite, às 8:15, o Feirense, apenas com 1 ponto, recebe o Futebol Clube do Porto B, que é o último ainda sem pontuar. No Brasileirão, o Palmeiras de Abel Ferreira reforçou a liderança do campeonato. Goleou na última noite o Vasco da Gama de Pedro Emanuel por 4-1, regressando aos triunfos depois de 2 jogos sem ganhar para o campeonato.
20: Somos uma equipa muito jovem comparada com as outras que lutam pelos mesmos objetivos, mas que apesar dessa juventude temos que amadurecer com estes jogos, e acho que fizemos uma segunda parte belíssima a todos os níveis, na atitude competitiva, na coragem, na forma como nós também envolvemos o público connosco, porque na primeira parte já havia e isso não ajuda.
10: Palmeiras contabiliza 51 pontos contra os 45 do campeão brasileiro e sul-americano. O Flamengo tem menos um jogo, é segundo classificado e orientado por Leonardo Jardim, que perdeu com o Cruzeiro 2-1, Cruzeiro de Artur Jorge. Na noite de ontem vem também a derrota do Grêmio de Luís Castro por 1-0 no terreno do Bragantino. A equipa de Belo Horizonte está apenas 1 ponto acima da linha de água. No Girabola, em Angola, 2 vitórias, 2 empates e 1 derrota para os técnicos portugueses no arranque do campeonato. O Bravos do Maquis, orientado por Sandro Mendes, antigo médio Vitória de Setúbal, venceu o Sagrada Esperança por 3-0. O Interclube de Divaldo Alves deslocou-se à cidade de Mbanza, Congo, e superou o São Salvador do Congo por 1-0. Rui Santos e o seu Futebol Clube de Luanda empataram 1-0 com o Recreativo de Kaala, o mesmo resultado do pentacampeão Petro de Luanda sob batuta de João Pedro Sousa. Já o Desportivo da Huila, de Paulo Torres, perdeu na visita ao 1 de agosto por 1-0. Destaque para o pentacampeão Petro, de João Pedro Sousa, que arrancou com um empate.
21: Foi um resultado mau para nós, para os fatores. Um deles foi até por aquilo que produzimos, que merecíamos outro resultado. Mas também temos de olhar um bocadinho para nós próprios e percebermos que também, com as oportunidades que tivemos, com as ocasiões que tivemos, com a densidade ofensiva que tivemos, tínhamos que marcar. Mas o futebol é mesmo assim. Agora o que temos que fazer é continuar a trabalhar e já na próxima jornada vencermos o jogo, que é aquilo que pretendemos, obviamente.
10: João Pedro Sousa, um dos 5 treinadores portugueses no campeonato de Angola. No handball, o Sporting venceu a supertaça masculina após o triunfo 31-24 sobre o Benfica. Ao intervalo, a vantagem dos Leões era já de 15-6. É a 7ª supertaça para o Museu de Alvalade. Ricardo Costa é o treinador vencedor.
1: É como se fosse a primeira. Acho que não se notou que tínhamos ganho as últimas 10. A ambição dos meus atletas foi desmedida. Queríamos muito vencer este Benfica. Conhecíamos muito pouco do Benfica. O Benfica transformou completamente a equipa, desde o treinador a 10 ou 11 jogadores. Por isso, do nosso lado estava aquilo que nós podíamos fazer e dedicámos um mês e meio a nós. E acho que nos apresentamos em muito boas condições e com a ambição certa para poder continuar a vencer.
10: O Sporting bateu o Benfica por 31-24 e conquistou a supertaça masculina. Na vertente feminina, o Benfica superiorizou-se ao Almeida Garrett de Vila Nova de Gaia por 35-25. Nos Jogos do Mediterrâneo, Portugal já tem 12 medalhas conquistadas no ciclismo, natação, canoagem e esgrima. Hoje, amanhã, foi dedicada ao ciclismo de estrada na vertente feminina. O enviado especial da RTP, a Itália, Eduardo Pestana, faz-nos aqui o resumo da participação portuguesa nesta prova.
3: Já terminou a prova de ciclismo, corrida de estrada feminina. Raquel Queiroz terminou os quase 78 quilómetros no 13º lugar. Beatriz Rojo ficou ligeiramente abaixo na 17ª posição. Depois vai ser a corrida masculina, aí já um pouco mais longa, 133 quilómetros. E são 4 ciclistas portugueses que vão participar. Tiago Antunes, que venceu o ouro no contrarrelógio nestes Jogos do Mediterrâneo. Rafael Reis, que venceu, conquistou o bronze nessa mesma distância, mais Afonso Silva e Pedro Silva, este quarteto português que vai participar nesta corrida de estrada masculina com pouco mais de 133 quilómetros, uma prova que vai decorrer sobre uma forte temperatura, estão quase 40 graus.
10: Eduardo Pestana nos Jogos do Mediterrâneo em Taranto.
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Ana Bela, Miguel Gameiro, não vou ficar. Olá, boa tarde. Bem-vindos à terceira hora de emissão. Em segunda-feira, dia 24 de agosto, vamos até às 14h. Esta hora, uma tarde magnífica, tarde que ainda é uma criança, aqui na cidade de Baleira, com 80 graus, umidade relativa do ar 58%. Daqui a pouco teremos também a doutora Judith Teodoro, advogada em Portugal, e a rubrica O Cidadão e a Lei Portuguesa. Para já, Tony Carreira com Totó Guto Unho.

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2: Sejam bem-vindos ao nosso programa O Cidadão e a Lei Portuguesa. Neste programa vamos dar continuidade ao tema do nosso anterior programa, no qual falamos no abuso de um herdeiro que tomou suas as propriedades da herança sem estar para tal legitimado, ou seja, não ser cabeça de casal. Arrendou as propriedades, fez obras, ficou com os dinheiros e com os proveitos das propriedades e os irmãos encontram-se impotentes para o travar, porque ele diz: quem manda sou eu. Bem sei que muitos de vós estarão a pensar que isso resolvia-se à moda antiga com umas boas bufetadas, mas infelizmente isso depois terá consequências de cariz penal. Por isso, muitos de vós contactam-nos no sentido de, legalmente, como poderei travar este irmão e proteger a herança em Portugal. São convidados novamente do nosso programa, os colegas de escritório, Fernando Cabral e Raquel Eleutério. Como proteger estes irmãos, como proteger esta herança deste abuso deste irmão relativamente à administração da herança?
3: A lei dá-nos vários mecanismos para conseguirmos, à semelhança que o Dr. Fernando falou no último programa, pode ser através da ação direta do cabeça de casal e tentar recuperar a administração da herança, dos bens da herança, ou então através dos meios judiciais.
2: E os meios judiciais, que numa situação desta natureza, em que há perigo do património ser danificado ou prejudicado por esta ação desse herdeiro, existem mecanismos que possam parar, suspender no imediato essa atuação do herdeiro?
4: Certamente que sim. O mecanismo correto é a providência cautelar. A providência cautelar tem uma relação, como é, enfim, o próprio nome indica, como se costuma dizer, é uma providência, não é uma ação. E a providência cautelar tem que estar ligada a uma ação judicial, que será o inventário.
2: A partilha judicial.
4: O inventário para partilha.
2: A providência cautelar encontra uma semelhança nos países da América do Norte com a...
4: O que habitualmente na linguagem anglo-saxónica se chama o restraining order. Pronto. E então, a providência cautelar permite obter uma decisão judicial para que o herdeiro que está a atuar abusivamente, a fazer obras, a arrendar, a obter rendimento, pare. Para tanto, é necessário demonstrar que esse herdeiro não pode exercer as funções de cabeça de casal e que existe uma herança a partilhar. Já poderá existir um inventário, ou se não existir inventário, tem que se propor a providência cautelar e depois a ação principal do inventário. Volto a dizer que é necessário é provar a legitimidade de quem está a requerer a existência do abuso, a existência dessa herança e que quem está a atuar abusivamente não o podia fazer. Essa decisão do tribunal depois irá indicar quais os atos que ficam proibidos, e aliás isso é apresentado no pedido, que é proibido de fazer quaisquer obras, proibido de vedar o acesso, obrigado eventualmente a restituir as chaves, obrigado a abster-se de qualquer ato de promoção da exploração.
2: Imaginemos que tudo o que o colega está a dizer, o juiz dá essa decisão, esse herdeiro é notificado, mas ele não obedece.
4: Exatamente. A vantagem dos meios judiciais é esse. É que existem consequências. As providências cautelares têm, por lei, uma garantia penal. Ou seja, se não forem cumpridas, quem não cumpre, ou seja, esse herdeiro que está a atuar abusivamente, se não cumprir, está a cometer um crime de desobediência. E mais do que isso, na decisão da providência cautelar, o tribunal, o juiz, fixa uma sanção pecuniária compulsória.
2: O que é que isso quer dizer?
4: É como se fosse uma multa diária, que é uma consequência para a eventualidade de não cumprir, além da garantia penal, ou seja, tem perseguição criminal, fica obrigado a pagar uma multa. E depois, enfim, há outros meios de tornar isso execuível, nomeadamente pedir a intervenção da força pública, nomeadamente da polícia, mas aí a polícia já pode atuar porque existe uma decisão judicial.
2: Já sabe que é mais fácil cumprir a lei e cumprir, acima de tudo, as decisões judiciais. Conte connosco já na próxima semana, no horário habitual do nosso programa O Cidadão e a Lei Portuguesa.
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0: Luís Alberto Betancourt e a Ilha Abrasada, a continuação de Muito Boa Tarde, a viatura que captou esta manhã na 95 Sul, perto da Cida 13, ali na zona de Warwick. Este acidente ainda não está resolvido. O atraso naquela via, portanto 95 Sul, na área de Warwick, pode demorar até 30 minutos.
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Face meu, face meu, com likes e tudo, trivo. E agora, Irão Costa, estamos já a caminho de um e de mais um espaço informativo com Antena 1 em direto de Lisboa.

Assim mesmo, bem ritmado, baila, baila comigo. Estamos a fechar esta hora de emissão. Voltaremos após as notícias da Antena 1, em direto de Lisboa, nesta segunda-feira, 24 de agosto. Até já.

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3: Muito boa tarde, uma hora na costa leste dos Estados Unidos.

0: Portugal conquista mais duas medalhas nos Jogos do Mediterrâneo. São agora 3 as medalhas conquistadas já esta tarde. Uma medalha do ciclista Tiago Antunes e prata e bronze das nadadoras Francisca Martins e Ana Pinho Rodrigues. Portugal vai enviar mais ajuda para a Ucrânia ainda este ano, diz o ministro dos Negócios Estrangeiros, que esteve reunido com países aliados da Ucrânia, e a RTP Antena 1 adianta que está para continuar a ajuda portuguesa para enfrentar a guerra com a Rússia, ajuda enviada à Ucrânia. A Arábia Saudita vai construir 3 parques de diversões perto de Paris. A presidência francesa diz que vão ser criados mais de 20 mil empregos.
1: A esta hora estão 21 graus no Porto, em Coimbra e também em Ponta Delgada, 24 em Lisboa, Faro e Funchal. 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
0: Portugal soma e segue nos Jogos do Mediterrâneo, conquista mais 2 medalhas nestas competições, 2 medalhas para 2 nadadoras, Francisca Martins e Ana Pinho Rodrigues, medalhas de bronze e prata. Já esta tarde o ciclista Tiago Antunes tinha ganho medalha de prata, numa conquista que exigiu esforço, diz Tiago Antunes, e por isso é uma medalha que sabe bem.
2: Sabe bastante bem. Acho que hoje à partida sabíamos que tínhamos uma seleção bastante forte, tínhamos possibilidades de vencer e de ganhar uma medalha. O percurso não era tão duro como nós queríamos, de acordo com as nossas características, mas tentámos endurecer a corrida ao máximo. No final, na última subida, eu tentei atacar para me isolar, mas os corredores da Itália conseguiram seguir comigo e no final simplesmente não consegui ganhar ao sprint, mas estou bastante contente.
0: O ciclista Tiago Antunes, satisfeito com a medalha de prata que ganhou ao longo do dia nos Jogos do Mediterrâneo, é uma medalha que se junta agora a mais 2 medalhas ganhas por Portugal, pelas nadadoras Francisca Martins, medalha de bronze, e também pela nadadora Ana Pinho Rodrigues, medalha de prata nos Jogos do Mediterrâneo, que terminam a 3 de setembro, já na próxima semana. Portugal vai aumentar ainda este ano a ajuda dada à Ucrânia para o país enfrentar as consequências da guerra com a Rússia. O anúncio é feito à RTP Antena 1 pelo ministro dos Negócios Estrangeiros. Paulo Rangel esteve na reunião da Coligação da Boa Vontade, que junta os países aliados da Ucrânia. O grupo reuniu-se hoje, dia em que se assinalam os 35 anos da independência da Ucrânia, e foi depois desta reunião que Paulo Rangel anunciou à RTP Antena 1 que Portugal vai ajudar mais a Ucrânia, uma ajuda que se soma à quantia já dada este ano.
3: Só este ano já contribuímos com 1.800.000 euros para infraestruturas energéticas e basicamente para a compra de geradores que possam aliviar as penúrias do inverno, que obviamente se está a aproximar, sem que se veja neste momento uma solução para a guerra, e portanto teremos mais um inverno provavelmente de grande dificuldade do ponto de vista energético, nomeadamente por causa do frio. Portanto, aí também Portugal vai reforçar ainda este ano. Ainda estamos a ver, justamente com os nossos parceiros, vai reforçar o contributo para essa resiliência energética, também com uma doação que possa completar esta verba que já está aqui adjudicada, já foi entregue antes à Ucrânia.
0: Paulo Rangel, que anuncia que Portugal vai aumentar ainda este ano a ajuda dada à Ucrânia para que o país enfrente as consequências da guerra com a Rússia, anúncio feito à RTP Antena 1 por Paulo Rangel, depois da reunião da Coligação da Boa Vontade, que junta os países aliados da Ucrânia. Paulo Rangel diz que a coligação está unida nesta ajuda à Ucrânia. Declarações no dia em que se assinalam os 35 anos da independência da Ucrânia. São cada vez mais os pedidos por parte parte dos partidos para ouvir a Ministra do Trabalho no Parlamento sobre o relatório que analisa a segurança social. Hoje, o PS avançou com um pedido de urgência para ouvir a Ministra, Maria do Rosário Palma Ramalho. O Bloco de Esquerda já tinha feito também esse pedido para ouvir a Ministra no Parlamento. No Chega, André Ventura diz que é importante ouvir a Ministra e levanta dúvidas sobre o objetivo do relatório sobre a segurança social.
4: O Governo, ao pôr este relatório cá fora, claramente teve uma intenção. E a intenção foi permitir que, no futuro, se venham a cortar pensões. Porque é isso que o Governo quer fazer, pôs este relatório cá fora, para que se pudessem vir a cortar pensões. E as pensões não devem ser cortadas. O Governo deve cortar nele próprio antes de cortar nas pensões. Porque o próprio Governo diz que o relatório não vai servir para nada. E, portanto, foi colocado cá fora com um objetivo político. É um estudo encomendado pelo Governo, pedido pelo Governo, com técnicos pedidos pelo Governo, mas que o Governo diz que não quer fazer nada sobre este relatório. Portanto, é evidente que é um ato de fogo de artifício político. É um ato de fogo de artifício político com este objetivo. Abrir o caminho para limitar pensões ou para limitar a descida da idade da reforma.
0: As dúvidas levantadas por André Ventura sobre o relatório que avalia a segurança social. André Ventura em Évora, onde voltou a falar também da descida da idade da reforma. André Ventura diz que esse é um tópico decisivo para o Chega discutir o orçamento do Estado do próximo ano. Um grupo de investigadores da Universidade do Porto está a estudar e a identificar o perfil das pessoas com maior risco de demência. O estudo chama a atenção para queixas relacionadas com a atenção ou com a memória, queixas que levantam mais preocupação do que aquela que seria normal para a idade da paciente, da pessoa. O estudo, Isabel Cunha, avaliou mais de 200 pacientes.
5: Dos 238 pacientes incluídos no estudo, 38% foram diagnosticados com uma doença neurodegenerativa. Todos tinham 76 anos ou mais, estavam reformados e com queixas de déficit cognitivo. Nos testes de memória, atenção, cálculo e linguagem, obtiveram uma pontuação abaixo do esperado para a idade e escolaridade. Estas pessoas, sem historial de doença psiquiátrica, mostravam-se apáticas e procuravam a ajuda de um familiar na consulta para responder às perguntas do médico. O neurologista e coordenador do estudo da Faculdade de Medicina da Universidade do Porto, Rui Araújo, salienta a importância de traçar este perfil, sobretudo para os profissionais dos cuidados de saúde primários.
6: A ideia era dar aqui algumas ferramentas para que no conjunto alargado de pessoas que têm problemas de memória ou que procuram cuidados de saúde por falta de memória, haver aqui o estabelecimento de um perfil, ou seja, de um conjunto de características que sinalizem um risco maior das pessoas estarem realmente no início de um processo de uma demência ou de um processo neurodegenerativo.
5: No estudo não foi perguntado aos doentes se tinham familiares com Alzheimer ou outra forma de demência. A genética não determina a doença. São muito raros os casos em que tal acontece. Detetar precocemente é cada vez mais sinónimo de qualidade de vida, já que a ciência tem avançado muito nos tratamentos. Em Portugal, estima-se que 6% das pessoas com mais de 60 anos tenham uma forma de demência.
0: E é importante ficar alerta para queixas relacionadas com a atenção ou com a memória. É isso que diz um grupo de investigadores da Universidade do Porto que está a estudar e a identificar o perfil das pessoas com maior risco de demência. A partir de hoje, não acho estranho se encontrar anúncios de publicidade nas conversas com o ChatGPT. Este é o novo modelo de negócio dentro da ferramenta de inteligência artificial, na versão grátis. O jornalista Sérgio Infante fez uma conversa com o ChatGPT para perceber como é que vai funcionar este novo modelo com anúncios de publicidade.
7: A versão gratuita e a versão mais barata do ChatGPT vão ser rentabilizadas com a exibição de anúncios. A experiência em Portugal começa a partir de hoje e serve também para empurrar os utilizadores para versões com preços mais caros, mas sem anúncios. Esta mudança coloca questões. Será que as empresas de publicidade têm acesso às conversas pessoais para fazerem anúncios à medida? E os anúncios surgem entre linhas de texto para um clique acidental? Questões que coloquei ao próprio, ao ChatGPT.
8: Os anúncios aparecem separados da minha resposta e identificados como patrocinados. não influenciam aquilo que eu respondo. Os anunciantes não têm acesso às tuas conversas, memória ou dados pessoais.
7: Estas são as garantias e nesta conversa o ChatGPT avisou ainda que há uma opção para desligar os anúncios, mas...
8: Mas em troca tens limites de utilização mais baixos e algumas funcionalidades podem ficar indisponíveis.
7: Ou seja, não há almoços grátis. Esta nova versão do ChatGPT com anúncios chega hoje à Europa, Portugal incluído. Resta saber se tem enquadramento legal para encaixar no regulamento dos serviços digitais da União Europeia.
0: Portugal é um dos mais de 30 países em que, a partir de hoje, podem começar a aparecer anúncios publicitários ao longo das conversas com o ChatGPT. A Arábia Saudita vai criar 3 parques de diversões perto de Paris, parques temáticos que representam 6 milhões de euros de investimento da Arábia Saudita em França. O projeto vai criar mais de 20 mil postos de trabalho, é o que diz a presidência francesa. Emmanuel Macron esteve reunido com o príncipe herdeiro da Arábia Saudita, também para discutir outros temas estratégicos, como conta a correspondente da RTP Antena 1, Rosário Salgueiro, temas como a guerra no Médio Oriente.
9: Emmanuel Macron recebe Mohammed bin Salman, o príncipe herdeiro e primeiro-ministro da Arábia Saudita, a um encontro estratégico nesta altura, quando estamos a fazer 6 meses do encerramento do Estreito de Hormuz e sem qualquer entendimento entre iranianos e norte-americanos. Bin Salman vem procurar alternativas também ao Estreito de Hormuz. Emmanuel Macron já tem dito que é preciso uma rede estratégica de alternativas ao estreito, vai havendo aqui e ali soluções, um oleoduto que leva petróleo via Mar Vermelho da Arábia Saudita para exportar sem passar pelo estreito. A Saudi Aramco começou a oferecer a alguns compradores asiáticos petróleo através de transferências navio a navio redirecionados também pelo Egito, mas são redes ainda muito ínfimas e incapazes de substituir o Estreito de Hormuz. Este encontro vai dar também lugar à primeira reunião presencial do Conselho de Parceria Estratégica Franco-Saudita, lançado em 2024 durante a visita de Macron à Arábia Saudita. É um acordo estratégico porque ambos precisam dos outros. Emmanuel Macron quer mais investimento da Arábia Saudita aqui em França, nomeadamente na área militar, compra de hardware militar, mas também de sistemas antiaéreos franceses e compra de helicópteros. Já estão assinados os contratos de 120 helicópteros à Airbus, que deverão ser entregues, mas daqui a poucos meses, mas Emmanuel Macron quer mais investimento da Arábia Saudita também aqui em França. E ao mesmo tempo, os sauditas, para além de necessitarem deste material militar, querem também encontrar alternativas ao parceiro americano, visto cada vez com maior desconfiança.
0: Algumas das conclusões da reunião entre Emmanuel Macron e o príncipe herdeiro da Arábia Saudita, conclusões aqui contadas pela correspondente da RTP Antena 1, Rosário Salgueiro. Emmanuel Macron, que concretiza pelo menos um desses objetivos de ter mais investimento da Arábia Saudita em França, nestes 3 parques de diversões anunciados precisamente pela presidência francesa, 3 parques de diversões perto de Paris, parques temáticos que representam 6 milhões de euros de investimento da Arábia Saudita em França.
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10: 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A Natasha e o Humberto Vieira agradecem a sua lealdade. E a tarde vai continuar solar e agradável, máximo à volta dos 81. Para amanhã espera-se também um dia com sol. Amanhã, quarta-feira, temperatura 79, prevê-se aumento de nebulosidade para o fim de semana, mas também a temperatura aumentar, 80 graus na quinta e na sexta. No sábado, um dia cheio de sol, máxima 79, também muito sol para domingo, dia 30, com a temperatura nos 80 graus.
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10: E o dólar americano vale 85 cêntimos na zona euro, R$5,13 no Brasil, 94 escudos em Cabo Verde. 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Esta hora temos a maré baixa, a maré alta a partir das 6h30. O pôr do sol será às 7h30. Cada vez os dias têm menos luz do dia. E temperaturas do ar, 80 graus agora em New Bedford, também em Providence, 79 em Fall Rivers e também na área de Newark, New Jersey, 81 em Lowell e em Taunton, 78 em Hartford, Connecticut, 82 para Boston e Peabody, 73 em Quebec, 65 em Toronto, está fresco, e 90 graus em Orlando.
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Isto é Lisboa e esta é tarde de segunda-feira aqui na sua rádio, última hora do Rotação 97, 24 de agosto. Depois das duas podem contar com a Diana e depois das 6 da tarde com João Gonçalves e Dionísio e mais um Fairplay. Boa tarde.

0: João Pedro Peixe e versos proibidos. 1:25. E já na quarta-feira que começa oficialmente a grande festa do Vinho Espírito Santo da Nova Inglaterra no Carnegie Park, edição 2026, são 40 anos a comemorar o Divino Espírito Santo e na quarta-feira, a partir das 5:30, haverá a recitação do terço a cargo de Dionísio da Costa e amigos, seguir-se-á a tradicional distribuição ao serviço de sopas do Espírito Santo para todos os presentes, isto na quarta-feira. Na quinta, 27, haverá uma noite para os jovens artistas, a partir das 7 com o DJ Mari O, haverá às 8 Wine Country e depois Young Fire às 9 da noite. Este é o programa para já, para 26 e 27 de agosto, nas grandes festas do Vinho Espírito Santo no Kennedy Park, na cidade de Fort Worth. Esta semana, no Portuguese Times, edição de quarta-feira, as páginas 12, 13 e 14 são totalmente dedicadas ao programa das grandes festas, não só no Carnegie Park, como também o bolo de leite no sábado e também a procissão da coroação no domingo, tudo isto no PT, na edição da próxima quarta-feira, que é já depois de amanhã.
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0: A Flor da Minha Vida com José Alberto Reis. Entretanto, temos mais atualização sobre o acidente em Warwick, mesmo na saída para o aeroporto, TF Green. Um camião captou, neste a ocupar duas faixas de rodagem naquela zona. O trânsito está parado e devagar. A demora nesta hora continua a ser à volta de 30 minutos. Por isso mesmo, na 95 Sul, se tiver alternativa antes de chegar a Jefferson Boulevard, aproveite porque o trânsito estava grosso, foi um camião e daqueles enormes, um pesado, como se diz, que captou, mesmo na saída para o aeroporto, saída 13, há duas faixas de rodagem ainda bloqueadas ao tráfego. 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
1: Ei.
0: De Joe Adão.

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2: 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Excursão a Lodoló no domingo, dia 6 de setembro, para a festa de Nossa Senhora de Fátima, numa organização do Dia de Portugal em New Bedford.
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Não tenho expressa com os Delfins. Estamos no final de emissão. Já a seguir a Diana e a Antena. Depois o Dionísio e João Gonçalves a partir das 6. Da minha parte foi um prazer. Obrigado pela companhia. Um grande abraço e até amanhã, se Deus quiser. Adorámos ter estado consigo. Boa tarde.

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3: 7 horas no continente e na Madeira, 6 nos Açores. Voltamos à informação, Rita, a esta hora, no topo da atualidade.
4: Os Estados Unidos lançam uma nova vaga de castigos económicos ao Irão. Sanções para a tecnologia, transporte marítimo e também para a aviação, setores essenciais para a economia iraniana. Portugal vai reforçar ainda este ano a ajuda à Ucrânia, sobretudo para garantir o abastecimento de energia na Ucrânia. É o que explica Paulo Rangel à RTP Antena 1. A Arábia Saudita vai construir 3 parques de diversões perto de Paris. Emmanuel Macron diz que é algo nunca antes visto desde a Disneyland. De Paris, vão ser criados mais de 20 mil empregos.
3: Estão 20 graus no Porto, em Coimbra e também em Ponta Delgada, 24 em Lisboa, em Faro e também no Funchal. 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
4: Os Estados Unidos lançam uma nova vaga de castigos económicos ao Irão, um novo conjunto de sanções que o secretário do Tesouro norte-americano lançou esta tarde. O secretário do Tesouro alertou para um conjunto de sanções nunca antes visto, sanções sem precedentes em setores essenciais para a economia do Irão, sanções para o setor tecnológico e também no transporte marítimo. Sérgio Infante, acompanhaste a conferência de imprensa dada esta tarde pelo secretário do Tesouro norte-americano. Que sanções são estas e quando é que começam a ser aplicadas?
5: Não serão imediatas, mas o secretário do Tesouro, Scott Benson, garante que estão identificadas as redes, os facilitadores e os canais financeiros que o Irão utiliza para fazer contrabando de petróleo e contornar as sanções. E por isso o Departamento do Tesouro definiu 5 setores, 5 alvos destas sanções secundárias: ativos digitais, tecnologia, ouro, aviação e transporte marítimo. São as áreas que o governo iraniano está a utilizar para financiar a economia. Benson chama a esta operação o Dia D Económico e diz que agora começa um curto período de reflexão para a escolha dos agentes em relação ao que devem fazer. Empresas, bancos e, sobretudo, líderes mundiais têm de escolher entre o Irão ou os Estados Unidos.
6: Este é o tempo para os líderes mundiais tomarem uma decisão. Se querem prosperidade ou isolamento, paz ou terror, América ou Irão.
5: E para todos perceberem bem a mensagem, o secretário do Tesouro dos Estados Unidos avisa que quem não colaborar vai ser imediatamente alvo de sanções e pode ter de abandonar a utilização do dólar.
6: Se as pessoas não corresponderem às nossas expectativas, devem esperar abandonar o sistema do dólar.
5: O secretário do Tesouro garante que o presidente Donald Trump já está, nesta altura, a telefonar aos líderes mundiais para pedir colaboração, mas aqui o grande problema chama-se China, o maior importador do petróleo iraniano.
4: Algumas das linhas essenciais desta nova vaga de castigos económicos que os Estados Unidos querem aplicar ao Irão. O secretário do Tesouro norte-americano diz que este é um conjunto de sanções económicas nunca antes visto. O secretário do Tesouro deu uma conferência esta tarde, acompanhada pelo Sérgio Infante, que nos trouxe aqui as principais linhas deste castigos económicos que vão ser aplicados em setores essenciais para a economia do Irão. São castigos a aplicar-se no setor tecnológico ou no transporte marítimo iraniano. Portugal vai enviar mais ajuda para a Ucrânia ainda este ano, nomeadamente para garantir o fornecimento de energia na Ucrânia. É o que explica Paulo Rangel. O ministro dos Negócios Estrangeiros esteve na reunião da Coligação da Boa Vontade, que junta os países aliados da Ucrânia. O grupo reuniu-se hoje, data em que se assinalam os 35 anos da independência da Ucrânia, e foi depois dessa reunião que Paulo Rangel anunciou à RTP Antena 1 que Portugal vai enviar ainda este ano mais ajuda à Ucrânia, mais ajuda a somar à quantia já dada este ano.
7: Só este ano já contribuímos com 1.200.000 euros para infraestruturas energéticas e basicamente para a compra de geradores que possam aliviar as penúrias do inverno, que obviamente se está a aproximar, sem que se veja neste momento uma solução para a guerra, e portanto teremos mais um inverno provavelmente de grande dificuldade do ponto de vista energético, nomeadamente por causa do frio. Portanto, aí também Portugal vai reforçar ainda este ano, ainda estamos a ver justamente com os nossos parceiros, vai reforçar o contributo para essa resiliência energética, também com uma doação que possa completar esta verba que já está aqui adjudicada, já foi entregue antes à Ucrânia.
4: Mais ajuda ainda este ano para a Ucrânia é o que garante Paulo Rangel. O ministro dos Negócios Estrangeiros fez esse anúncio à RTP Antena 1 depois de ter estado reunido na coligação da Boa Vontade, uma reunião que juntou os países aliados da Ucrânia. Paulo Rangel garante que a coligação está unida. Também o primeiro-ministro Luís Montenegro garantiu nas redes sociais que é para continuar esta ajuda de Portugal à Ucrânia. A Arábia Saudita vai criar 3 parques de diversões perto de Paris, parques temáticos que representam 6 milhões de euros de investimento da Arábia Saudita em França. Emmanuel Macron esteve reunido com o príncipe herdeiro da Arábia Saudita. Nessa reunião foram discutidos vários temas estratégicos, como o Estreito de Hormuz, mas foi este tema, a criação de 3 parques de diversões perto de Paris, que levou Emmanuel Macron às redes sociais para classificar este anúncio como algo inédito, sem precedentes. O projeto vai criar mais de 20 mil postos de trabalho, é o que diz a presidência francesa. É um dos anúncios que saem desta reunião entre Emmanuel Macron e o príncipe herdeiro da Arábia Saudita, que, como conta a correspondente da RTP Antena 1, Rosário Salgueiro, discutiu também temas como a guerra no Médio Oriente.
8: Emmanuel Macron recebe Mohammed bin Salman, o príncipe herdeiro e primeiro-ministro da Arábia Saudita, a um encontro estratégico nesta altura, quando estamos a fazer 6 meses do encerramento do Estreito de Hormuz e sem qualquer entendimento entre iranianos e norte-americanos. Bin Salman vem procurar alternativas também ao Estreito de Hormuz. Emmanuel Macron já tem dito que é preciso uma rede estratégica de alternativas ao Estreito. Vai havendo aqui e ali soluções, um oleoduto que leva petróleo via Mar Vermelho da Arábia Saudita para exportar sem passar pelo Estreito. A Saudi Aramco começou a oferecer a alguns compradores asiáticos petróleo através de transferências navio a navio redirecionados também pelo Egito, mas são redes ainda muito ínfimas e incapazes de substituir o Estreito de Hormuz. Este encontro vai dar também lugar à primeira reunião presencial do Conselho de Parceria Estratégica Franco-Saudita, lançado em 2024 durante a visita de Macron à Arábia Saudita. É um acordo estratégico porque ambos precisam dos outros. Emmanuel Macron quer mais investimento da Arábia Saudita aqui em França, nomeadamente na área militar, compra de hardware militar, mas também de sistemas antiaéreos franceses e compra de helicópteros. Já estão assinados os contratos de 120 helicópteros à Airbus, que deverão ser entregues, mas daqui a poucos meses, mas Emmanuel Macron quer mais investimento da Arábia Saudita também aqui em França. E ao mesmo tempo, os sauditas, para além de necessitarem deste material militar, querem também encontrar alternativas ao parceiro americano, visto cada vez com maior desconfiança.
4: Algumas das conclusões e dos resultados desta reunião entre Emmanuel Macron e o príncipe herdeiro da Arábia Saudita. Os dois estiveram reunidos para falar de vários temas estratégicos, como a guerra no Médio Oriente, o Estreito de Hormuz, mas é também nesta reunião que sai esse anúncio feito com muito entusiasmo por parte do presidente francês de que a Arábia Saudita vai criar 3 parques de diversões perto de Paris. É um investimento de 6 milhões de euros e que vai criar mais de 20 mil postos de trabalho em França. Portugal conquistou 3 medalhas esta tarde nos Jogos do Mediterrâneo em Itália, a competição desportiva que junta os países do Mediterrâneo. São 3 medalhas, 2 para as nadadoras Francisca Martins e Ana Pinho Rodrigues e também 1 medalha para o ciclista Tiago Antunes. Os Jogos do Mediterrâneo estão a ser acompanhados pelo enviado especial da RTP, Eduardo Pestana. Eduardo, é um dia que termina de forma muito positiva para Portugal.
9: Terminou em grande esta segunda-feira para a missão portuguesa nos Jogos do Mediterrâneo em Taranto, com mais 2 medalhas. Francisca Martins foi bronze nos 800 metros livres. Recordo que Francisca Martins já conquistou 4 medalhas em Taranto. E a última que foi conquistada foi por Ana Rodrigues, 50 metros bruços, foi prata. Há essa curiosidade, repetiu a prata de há 4 anos na Argélia. Portugal já soma 15 medalhas, tem a somar mais 3 conquistadas hoje. Lembro ainda que o ciclista Tiago Antunes foi prata na corrida de estrada, uma prova de fundo de centro, mais de 130 km, debaixo de uma temperatura a rondar os 40 graus. Como disse, Portugal soma 15 medalhas nos Jogos do Mediterrâneo em Taranto, Itália.
4: O resumo do dia feito pelo enviado da RTP, Eduardo Pestana, ele que está nos Jogos do Mediterrâneo em Itália. Um grupo de investigadores da Universidade do Porto está a estudar e a identificar o perfil das pessoas com maior risco de demência. Este estudo chama a atenção para queixas relacionadas com falta de atenção ou falta de memória, que levantam mais preocupação do que aquela que seria normal para a idade de determinadas pessoas. Este estudo, Isabel Cunha, avaliou mais de 200 pacientes.
10: Dos 238 pacientes incluídos no estudo, 38% foram diagnosticados com uma doença neurodegenerativa. Todos tinham 76 anos ou mais, estavam reformados e com queixas de déficit cognitivo. Nos testes de memória, atenção, cálculo e linguagem, obtiveram uma pontuação abaixo do esperado para a idade e escolaridade. Estas pessoas, sem historial de doença psiquiátrica, mostravam-se apáticas e procuravam a ajuda de um familiar na consulta para responder às perguntas do médico. O neurologista e coordenador do estudo da Faculdade de Medicina da Universidade do Porto, Rui Araújo, salienta a importância de traçar este perfil, sobretudo para os profissionais dos cuidados de saúde primários.
11: A ideia era dar aqui algumas ferramentas para que no conjunto alargado de pessoas que têm problemas de memória ou que procuram cuidados de saúde por falta de memória, haver aqui o estabelecimento de um perfil, ou seja, de um conjunto de características que sinalizem um risco maior das pessoas estarem realmente no início de um processo, de uma demência ou de um processo neurodegenerativo.
10: No estudo não foi perguntado aos doentes se tinham familiares com Alzheimer ou outra forma de demência. A genética não determina a doença. São muito raros os casos em que tal acontece. Detetar precocemente é cada vez mais sinónimo de qualidade de vida, já que a ciência tem avançado muito nos tratamentos. Em Portugal, estima-se que 6% das pessoas com mais de 60 anos tenham uma forma de demência.
4: E por isso este grupo de investigadores da Universidade do Porto está a estudar para identificar o perfil das pessoas com maior risco de demência. O grupo de investigadores alerta para sintomas precoces de falta de memória ou dificuldade de concentração.
12: Rita, até amanhã.
4: Até amanhã.
12: Edição das 7 com Rita Fernandes na Antena 1, em simultâneo também com a RTP Antena 1 Madeira e a RTP Mundo e em permanência em noticias.rtp.pt.
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14: Olá, muito boa tarde. Estamos com 2 horas e 15 minutos. Seja muito bem-vindo à WTFD, à Hora de Ponta. E espero que tenha tido um ótimo fim de semana e desejo-lhe desde já uma boa semana na nossa companhia. Quanto ao tempo, para esta tarde vamos continuar com sol, para a noite céu limpo, temperatura mínima nos 59 graus, para amanhã sol com algumas nuvens, mas só para a tarde, temperatura máxima prevista de 79 graus, para a noite céu geralmente limpo, a mínima estará a rondar os 59 graus.
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14: O dólar americano vale na zona euro 85 cêntimos, no Brasil R$5,13 e em Cabo Verde 94 escudos.
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14: A New Bedford, a Maré Alta, irá ocorrer às 18h30. Esta hora, Toronto está com 66 graus, 73 em Quebec, 92 em Orlando, Hartford 78 graus, 79 em Fall River, Peabody Boston 82, 80 graus em Providence, Stanton e New Bedford. A umidade relativa do ar neste momento em New Bedford é de 56%.
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1: Foi sim com Pedro Vicente e Muda que iniciamos na música a nossa Hora de Ponta de hoje. Hora de Ponta que vai até às 6, são 4 horas aqui juntos com muita música.

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8 com o tema Sorri, claro, e sorri faz muito bem. 2 horas e 38 minutos, está na estrada. Boa tarde, boa viagem. Jorge Ferreira, vagabundo pelo nosso amor.

De Jorge Ferreira, vamos dar um salto até os Açores, mais precisamente à Ilha de Santa Maria, para ouvirmos esta banda fundada em 1998, e falo da Ronda da Madrugada.

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José Nazário, Zumba com Paixão. Estamos a caminhar para o final da primeira hora do nosso programa de hoje. É assim tão rápido.

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4: Assim chegamos ao final da nossa primeira hora. Terminamos com Dama Rio do Esquecimento. Logo após teremos notícias locais, uma edição do nosso colega Carlos Félix.

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3: A cidade de East Providence está a registrar um aumento de avistamentos de ratos em várias zonas e as autoridades locais estão a tentar perceber o que está na origem do problema. O mayor Bob da Silva, em declarações a vários órgãos de comunicação social, informou que os fiscais municipais já inspecionaram os locais sinalizados pelos moradores, mas que ainda não foi encontrada uma causa concreta. Para conter a situação, a cidade de East Providence voltou a contratar empresas de controle de pragas. Além disso, é recordado também que as obras de construção ou demolição, assim como lixo acumulado, restos de comida e dejetos de animais de estimação, facilitam a aproximação destes animais. As autoridades apelam à colaboração da população de East Providence para que continue a reportar a presença dos roedores através do site da cidade de East Providence, enviando também a localização e fotografias de forma a ajudar a identificar os focos do problema. Duas crianças estão a ser tratadas a queimaduras graves depois de terem sofrido um choque elétrico na linha da empresa rodoviária Amtrak em Providence. O pedido de socorro foi feito por volta das 10 da noite de sexta-feira. Inicialmente, as autoridades não conseguiram encontrar ninguém no local, mas a utilização de um drone permitiu localizar as crianças feridas por baixo do viaduto da autoestrada 95. As vítimas foram transportadas para o Hasbro Children's Hospital. A polícia não divulgou os nomes nem as idades. No sábado, equipas de manutenção da Amtrak estiveram no local a reparar um buraco na vedação junto aos carris. A zona tem vários sinais de aviso a proibir a entrada por causa dos cabos elétricos de alta tensão, cujo contacto pode ser mortal. A polícia de Boston está a investigar a descoberta de um dispositivo semelhante a uma câmara oculta numa zona de balneários e duches de um laboratório de investigação do Mass General Brigham, situado em Roxbury. Os agentes deslocaram-se ao local após um alerta do Serviço de Segurança do Centro de Investigação. O dispositivo caiu no chão quando uma pessoa tentava sair da zona de duches para o laboratório. O equipamento foi recolhido pelos seguranças e entregue às autoridades. Em comunicado, o Mass General Brigham confirmou o incidente e garantiu estar a colaborar com as autoridades. A instituição informou ainda que a área afetada foi isolada por precaução e sublinhou que o acesso ao espaço é restrito a investigadores através de credenciais, não havendo circulação de doentes ou de outros funcionários naquela área. As autoridades continuam a investigar. O Mayor de Fall River e o Departamento de Saúde da cidade anunciaram que, se as condições meteorológicas o permitirem, a zona em redor do Parque Kennedy vai ser pulverizada contra mosquitos na terça-feira 25 de agosto e na sexta-feira 28 de agosto entre as 2 e as 6 da manhã. A ação será realizada pelo Projeto de Controlo de Mosquitos do Condado de Bristol, com o objetivo de reduzir a população de insetos antes das festas do Divino Espírito Santo da Nova Inglaterra. O tratamento utiliza um caminhão de pulverização com um produto sintético que, segundo as autoridades, é semelhante a componentes naturais. Com esta medida de precaução, os residentes da zona afetada devem manter as janelas fechadas e evitar ir à rua entre as 2 e as 6 da manhã, recorde-se, dos dias 25 e 28 de agosto, na área do Kennedy Park. Para mais esclarecimentos, os moradores podem ligar para o número 508 823-5253.
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6: Deixo-lhe agora mais uma receita tradicional, perfeita para uma refeição reconfortante. Alheira à brás. Retire a pele de duas alheiras e desfaça o recheio. Aqueça 2 onças de azeite numa frigideira e cozinhe 4 onças de cebola picada. Junte a alheira e deixe cozinhar durante 5 minutos. Acrescente 8 onças de batata palha e 4 ovos batidos. Mexa delicadamente até os ovos ficarem cremosos. Finalize com salsa picada. Uma forma diferente e deliciosa de preparar a tradicional alheira.
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7: A palavra do dia é colher. Em latim, a concha do caracol dava-se o nome de colchler e pensava-se que, quer por comparação entre uma colher e esta concha e porque as conchas de caracol chegaram a servir de colher, passou-se a usar concha para designar o utensílio colher. E quando olhamos para a palavra colher em castelhano, a origem torna-se ainda mais explícita, cuchara, e em italiano é cucchiaio, como que uma pequena concha de caracol. A palavra colher vem de concha. Concha de caracol.
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0: 3:13, renovados votos de uma boa tarde. Entramos na nossa segunda hora com a Rebeca, um amor e uma amiga. Altura para sabermos como está o trânsito a esta hora. Na 93 Sul está muito lento, na zona de Boston lento em Quincy, na 93 Norte lento em Quincy. 24 Sul há um acidente em Horse Bridge, o trânsito está lento naquela zona. E mais a sul, vagaroso na ligação com a estrada 140. Passando a Providence, 95 Sul, trânsito lento entre Branch Avenue e a saída para a 195 Este, mais a sul, o trânsito continua muito, muito lento desde Jefferson Boulevard até à zona de um acidente que ocorreu já algumas horas atrás, mas as duas faixas da direita continuam bloqueadas. Foi um veículo de pesados que captou e, portanto, aquelas duas faixas continuam bloqueadas, o trânsito continua muito, muito lento naquela zona. Isto perto da rotunda para o aeroporto em Providence. Na 95 Norte, lento desde... lento desde a 10 Norte até a saída para a 195 Oeste e a 195 Oeste. O trânsito está lento desde a saída da 114 Sul até à ligação com a 95 Sul. Tenha uma boa viagem com a WJFD.
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Bom, eu sei, tu és, não dá para viver sem ti, acabamos de ouvir Santa Maria. Exatamente 3 horas e 30 minutos, Jorge Silva, essa mulher é um amor. Se está a trabalhar, bom trabalho com a WGFT.

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Os croquetes acabam, ouvimos, nena. A música agora é com Nuxa, Anda Que Eu Vou Ficar à Janela. E eu peço que continue por aí, porque há sempre ótimos motivos para estar com a WGFD. 13h46. Boa viagem.

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onda de 4 horas que estamos aqui juntos. Terminamos com Tony Henriques, não sabemos. E é assim que vamos até ao Jornal de Desporto.

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4: Mais três medalhas para Portugal nos Jogos do Mediterrâneo. Destaque esta tarde para os pódios no ciclismo e também na natação. Jorge Maciel diz que Ibrahim Abá é um central diferente. Ao Sporting vai chegar o guarda-redes Caíque Pereira. Mais perto do Benfica, João Palhinha até já fez exames médicos. Fofaná vai voltar ao Porto e novamente por empréstimo. Farense e Felgueira jogam neste momento para a segunda liga. Bruno Alves vai trabalhar com Jesus na Federação Portuguesa de Futebol e ainda a seleção feminina de voleibol, que voltou a perder no Campeonato de Europa.
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4: Já vamos ao futebol. Antes, mais três medalhas para Portugal nos Jogos do Mediterrâneo, que estão a decorrer na cidade italiana de Taranto. São agora 15 as medalhas conquistadas pelos portugueses. Desta tarde, destaque desde logo para o segundo lugar do ciclista Tiago Antunes na prova de estrada. E a que sabe esta medalha de prata?
5: Sabe bastante bem. Acho que hoje à partida sabíamos que tínhamos uma seleção bastante forte, tínhamos possibilidades de vencer e de ganhar uma medalha. O percurso não era tão duro como nós queríamos, de acordo com as nossas características, mas tentámos endurecer a corrida ao máximo. No final, na última subida, eu tentei atacar para me isolar, mas os corredores da Itália conseguiram seguir comigo e no final simplesmente não consegui ganhar ao sprint, mas estou bastante contente.
4: Tiago Antunes junta a prata ao ouro que tinha conquistado na prova de contrarrelógio. Da última hora, a segunda e terceira medalhas do dia, ambas na natação, como nos conta agora diretamente de Taranto o jornalista Eduardo Pestana.
6: Terminou em grande esta segunda-feira para a missão portuguesa nos Jogos do Mediterrâneo em Taranto, com mais duas medalhas. Francisca Martins foi bronze nos 800 metros livres. Recordo que Francisca Martins já conquistou 4 medalhas em Taranto. E a última que foi conquistada foi por Ana Rodrigues, 50 metros bruços, foi prata. Há essa curiosidade, repetiu a prata de há 4 anos na Argélia. Portugal já soma 15 medalhas, tem a somar mais 3 conquistadas hoje. Lembro ainda que o ciclista Tiago Antunes foi prata na corrida de estrada, uma prova de fundo de centro, mais de 130 km, debaixo de uma temperatura a rondar os 40 graus. Como disse, Portugal soma 15 medalhas nos Jogos do Mediterrâneo em Taranto, Itália.
4: Eduardo Pestana, com os últimos resultados da missão portuguesa nos Jogos do Mediterrâneo, hoje mais 3 medalhas para o contingente nacional. Relegou Gonçalo Inácio para o banco, estreou-se em Alvalade titular e, apesar de um arranque mais tremido, jogou mesmo os 90 minutos e escutou elogios por parte de Rui Borges. Ibrahim Abá prepara-se para ser aposta recorrente no eixo defensivo do Sporting, após um percurso vertiginoso nas últimas temporadas. Com apenas 21 anos, este jovem senegalês começou a dar nas vistas nos franceses do Valenciennes, clube no qual se cruzou com o técnico português Jorge Maciel.
7: Estamos a falar de um talento puro que chega à Europa numa segunda liga francesa, até nem era segunda liga, porque ele estava num contexto mais abaixo da equipa B, portanto era a quinta divisão francesa, mas via-se que tinha algum potencial do ponto de vista daquilo que é um perfil atlético muito particular do típico central senegalês, muito ágil, muito rápido, agressivo, mas também já com algumas referências de linha interessante. Parecíamos ser um miúdo com uma capacidade de compreender aquilo que era a relação com os outros elementos da linha defensiva e com os médios.
4: Nesta entrevista à Antena 1, Jorge Maciel explica que as características deste jogador são especiais.
7: Canhoto, alto, rápido, ágil, consegue fazer bem coberturas no corredor, portanto é um miúdo que no duelo se bate bem, agora depois lá está. depende do que é que os treinadores querem, depende também daquilo que é a dinâmica da equipa. Nós temos exemplos, o Benfica tem tido centrais de grande nível, com pouco rendimento, e tem tido centrais que foram surpresas porque a equipa estava a render.
4: Jorge Maciel, com um perfil diferente, com este novo jogador do Sporting, que pagou 20 milhões de euros por este investimento, mas será um investimento demasiado elevado?
7: Não deixa de ser um investimento considerável, pelo aquilo que são os valores que se falam, mas o mercado está caro. O mercado de centrais canhotos, mais caro ainda. O mercado de centrais jovens, muito caro. Nós temos centrais facilmente. Aliás, o Liverpool foi buscar um central que eu conheço a Liga Francesa por um valor que é 5 ou 6 vezes mais.
4: Jorge Maciel, entrevistado sobre Ibrahima Ba. Ainda no Sporting, a promessa de Frederico Varandas em manter Luís Soares encontrou hoje alguns ecos no universo leonino. O presidente do Grupo Strom, Carlos Barbosa da Cruz, enaltece igualmente a forma como o presidente esclareceu aquilo que se passou ao longo das últimas semanas.
8: Produziu-se uma narrativa à volta do Soares que não coincidia com os factos e até afetavam o caráter e a reputação e o profissionalismo do atleta. E, portanto, o presidente do Sporting fez aquilo que tinha que fazer. Saiu a terreira em defesa do Soares e esclarecimento da situação. Acho que fez muito bem. Espero vivamente que se passe para diante neste assunto.
4: Carlos Barbosa da Cruz, escutado pelo jornalista José Carlos Lopes. João Palhinha já fez exames médicos e pode ser anunciado a qualquer momento pelo Benfica. Em cima da mesa está um contrato válido para as próximas 4 temporadas. Confirmada está também a chegada de Alan Santos, mas para a equipa B, o jovem extremo brasileiro de apenas 19 anos, já se deu a conhecer em entrevista à ABTV.
9: O que eu espero é que eu possa me habituar o mais rápido possível, dar meu melhor, ajudar o Benfica e, se Deus quiser, ganhar muitos títulos por aqui.
4: Alan Santos chega do Flamengo, o clube no qual fez 3 jogos ao serviço da equipa principal. Entretanto, o jovem Mauro Furtado, que recentemente terminou o contrato com as Águias, já foi apresentado no Girona e quis deixar uma farpa ao clube encarnado.
10: Sabia que o Girona é um grande clube, que dá oportunidade e aposta muito nos jovens e que, que tem muita história aqui na Espanha.
4: As palavras de Mauro Furtado, depois de ter sido apresentado em Girona, diz, é um clube que aposta nos jovens. Recordo que o central foi campeão do mundo sub-17 ao lado de José Neto, Banjaki e também Anísio Cabral. No Porto, Fofaná está mais perto de regressar ao Dragão. O médio do Rennes deve ser novamente emprestado por uma temporada, tal e qual aconteceu na última época. Mais difícil parece estar o dossiê Santiago Jiménez. O avançado mexicano não entra nas contas de Rúben Amorim no Milan, mas é alvo do treinador do Porto, Francesco Farioli. Zé Rafael é o novo reforço do Alverca, o médio de 33 anos, que venceu 2 Libertadores ao serviço do Palmeiras de Abel Ferreira. Chega a custo zero, depois de ter terminado o contrato que o ligava ao Santos. Zé Rafael é mesmo o 15º reforço desta temporada para a formação do Alverca. Em Barcelos, joga-se hoje para a jornada 3 da Primeira Liga. O Gil Vicente, que venceu o único jogo que fez na Primeira Liga na primeira temporada, vai receber o Casa Pia, que ainda não somou qualquer ponto e está no fundo da tabela. No Gil, o técnico Luís Pinto não se deixa levar por esse mau arranque do adversário.
11: Respeitar muito o nosso adversário, respeitar muito o Casa Pia, respeitar muito aquilo que é a nossa ideia e aquilo que nós queremos desenvolver enquanto identidade para conseguirmos colocar isso dentro de campo. Esse tem que ser o nosso foco.
4: Já no Casa Pia, Felipe Coelho sabe que a equipa terá de fazer bem melhor depois da derrota expressiva diante do Benfica por 7-0.
12: Temos que elevar o nosso nível, temos que elevar também os nossos níveis de agressividade e de competitividade, que contra o Benfica estiveram muito aquém daquilo que queremos atingir. Portanto, um desafio grande, mas a expectativa é que toda a gente esteja à altura desse desafio.
4: Gil Vicente Casa Pia, hoje às 8:15 da noite, para seguir aqui na rádio com informações de Paulo Vidal. Também para hoje, 2 encontros da Ronda 3, mas da Segunda Liga. Está em andamento o Farense 0, Felgueiras 1, golo de Riva. Estamos com 34 minutos da primeira parte. Para mais tarde, às 8:15, é a vez do Feirense receber o Porto B. Bruno Alves é o novo membro na estrutura das seleções nacionais, o antigo central campeão da Europa em 2016 e que vestiu a camisola das esquinas em 96 ocasiões. Vai agora trabalhar junto de Jorge Jesus, o anúncio foi feito durante a tarde pela Federação Portuguesa de Futebol. A Seleção Nacional Feminina de Voleibol sumou hoje a terceira derrota em 3 jogos no Campeonato da Europa, Zaire diante dos Países Baixos, num encontro que foi acompanhado de perto pelo enviado especial da Antena 1 a Baku, Bruno Malveira Marques.
13: A terceira ainda não foi de vez. A Seleção Portuguesa de Voleibol Feminino voltou a perder frente aos Países Baixos. 3-0 foi o resultado, com os parciais 25-21, 25-18 e 25-23. Ainda assim, o selecionador Hugo Silva reconheceu que a equipa fez um bom jogo e há bons indicadores para o que aí vem.
14: Em relação à dimensão do adversário, estamos a falar de uma das melhores seleções do mundo. Eu acho que nos batemos bem. Acho que não se viu ali a diferença entre o 7º e 8º do mundo para o 46º do mundo. E, portanto, acho que tivemos mérito pelo aquilo que fizemos. As jogadoras debateram-se bem, foram atrás de todas as bolas e lutaram por todas essas mesmas bolas. Julgo que estamos em crescendo. Acho que isso é um bom sinal para aquilo que são os 2 jogos que restam.
13: O Silva disse ainda que a seleção deixou uma boa imagem.
14: E isso foi provado aqui hoje. Eu acho que, acima de tudo, deixaram uma boa imagem do nosso país, da nossa modalidade, e eu julgo que isso elas têm conseguido. Em espaços menos bem, mas no geral muito bom.
13: Amanda Cavalcanti, melhor pontuadora do lado português com 11 pontos, diz que há aspectos positivos apesar da derrota.
15: Acho que o lado positivo que podemos tirar deste jogo é precisamente isso, que estamos a melhorar a cada jogo. Ainda temos mais 2 que são talvez também dos mais importantes, com equipas que já conhecemos, contra quem já defrontámos noutras competições, e que claramente já vimos que temos chances de bater frente a frente e de ganhar. E agora vamos buscar melhorar cada jogo para conseguir essa vitória finalmente.
13: Mariana Garcês referiu que é preciso ser-se consistente até ao fim.
16: Começámos muito bem os sets, fomos sempre atrás delas, mas acho que temos é que manter esta consistência de início de set e conseguir ir até ao fim. Agora conseguimos lutar muito bem neste último 3º set e acho que é fazer sempre isto, lutar até ao fim.
4: Depois das derrotas com Azerbaijão, Bélgica e Países Baixos, Portugal volta a jogar na quarta-feira, agora frente à Espanha, a partir do 12:30. Na volta à Espanha em bicicleta, a etapa de hoje foi anulada devido à forte chuva e granizo que se abateu sobre o pelotão. Uma ligação que tinha previsto 189 quilómetros, ficaram por cumprir os últimos 15. Recordo que Tadej Pogacar é o líder da prova, com 9 segundos de vantagem sobre o belga Wout van Aert. E vou fechar com uma das notícias que deixei desde logo nos títulos. A Globo Esporte do Brasil está a avançar que Caíque vai ser mesmo reforço do Sport. Em guarda-redes do Palmeiras, vai deixar o Verdão de Abel Ferreira. O negócio deve fazer por 4 milhões de euros. Recordo que Caíque, em Portugal, já representou o Farense e também o Nacional, ele que jogou na Madeira, precisamente na última temporada.
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0: Estamos com 4 horas e 18 minutos, uma vez mais, muito boa tarde. E entramos na nossa terceira hora, vindo de Originals. Altura para atualizarmos o trânsito na 93 Sul. Continua muito lento na zona de Boston e também entre Granite Ave e a saída para a 24 Sul. Na 93 Norte, lento entre Willard Street e William T. Morrissey Boulevard e nas saídas do Mass Pike. Quanto à 24 Sul, vagaroso entre a ligação com a estrada 44 e a saída para a 140 Sul. Passando a Providence, 95 Sul, lento entre Branch Ave e a saída para a 195 Oeste. Na 95 Norte, trânsito lento entre a saída para a 37 Este e a saída para a 195 Este. Quanto à 195 Oeste, esta hora o trânsito está vagaroso entre Fall River Ave e Gaynor Street. Tenha uma boa viagem com a WJFD.
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0: Meu lugar favorito, a voz de Nelson Richie. 4 horas e 28 minutos. Uma informação importante. A partir de hoje, segunda-feira, 24 de agosto, às 15 horas, portanto já aconteceu, a ponte Pandanarum será temporariamente fechada para veículos devido a reparos necessários. Portanto, nesta altura, a ponte já está fechada. O Departamento de Obras Públicas emitirá um novo aviso quando a ponte for reaberta. Portanto, não há data certa para a reabertura desta ponte. Teremos de esperar por... novo aviso do Departamento de Obras Públicas.
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Foi Luís Neves com Tentar Viver. A música é de Lugero. Rosas foi sem contar. E já estamos com 4 horas e 38.

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9: 22 horas, 21 nos Açores.
10: Hugo Soares diz que é o PS que quer assustar os portugueses sobre a viabilidade do sistema de segurança social. Mais à direita, o líder do Chega volta a reclamar a demissão do ministro Luís Neves e questiona a postura do presidente da República sobre o caso. O perfil dos ladrões de museus e os interesses desses ladrões está a mudar, conclui a Europol.
9: Edição às 10 da noite com Cláudia Almeida.
10: Diz o secretário-geral do PSD que é o PS quem está a assustar os portugueses e não o governo a propósito das críticas dos socialistas ao estudo sobre a sustentabilidade da segurança social que o governo pediu. Na abertura da Universidade de Verão do PSD em Castelo de Vide, Hugo Soares acusou o PS de agitar fantasmas.
11: O governo anunciou no exato dia em que saiu o estudo que não ia fazer nenhuma reforma estrutural na segurança social nesta legislatura, pôs uma pedra em cima do assunto. E hoje o Partido Socialista, ou ontem, vem acusar o governo de querer provocar medo às pessoas sobre a segurança social e a sustentabilidade. Ora, um governo que põe uma pedra sobre o assunto é que está a colocar medo. Quem quer colocar medo aos portugueses, quem quer agitar o fantasma da privatização da segurança social em Portugal, é o Partido Socialista para assustar as pessoas, não é o governo.
10: O secretário-geral do PSD também acusa o PS de irresponsabilidade e impreparação. Fala de muitas parecenças entre Partido Socialista e Chega.
11: Por um lado há irresponsabilidade, muita irresponsabilidade, mas há sobretudo uma impreparação brutal na oposição em Portugal. Nos dois maiores partidos da oposição, que de resto já o disse e queria aqui repetir, estão cada vez mais parecidos. Não é por acaso que votam tantas vezes juntos na Assembleia da República. É mesmo verdade. O deputado Zé Luís Carneiro está cada vez mais parecido com o deputado André Ventura.
10: Acusações do secretário-geral do PSD, Hugo Soares, no arranque da Universidade de Verão Social-Democrata. André Ventura voltou ao tema da demissão do ministro da Administração Interna. Em Évora, o presidente do Chega questionou a atitude do primeiro-ministro sobre Luís Neves para sugerir a falta de autoridade de Montenegro sobre o país.
12: O que se passa com Luís Neves é gravíssimo. Nós já fizemos a nossa parte. Lançámos uma comissão parlamentar de inquérito, pedimos ao Parlamento que faça um voto de exoneração do ministro Luís Neves, falei com o Presidente da República, pessoalmente, sobre a gravidade da situação. Se o Primeiro-Ministro, por qualquer motivo que eu desconheço, está comprometido, enfim, com algum grau de cumplicidade, e que não tem mão da autoridade sobre o ministro Luís Neves, então não tem autoridade sobre o país. Isto é mesmo uma questão central de democracia, não tem nada a ver sequer já com partidarite. Isto tem que ver com decência democrática. Se não há capacidade de fazer isto, não haverá capacidade de fazer nada.
10: Ventura questiona também o papel do Presidente da República, no caso Luís Neves.
12: Cada Presidente tem o seu estilo. Se eu tivesse sido eleito Presidente da República, teria certamente um estilo diferente. Já teria dito ao Primeiro-Ministro que este Ministro tem que sair. Isso já é clarinho, como água. Aliás, eu suspeito que Marcelo Rebelo de Sousa já o tivesse feito. Mas cada Presidente tem o seu estilo, António José Seguro também tem o seu. Nós respeitamos o espaço de cada um. Acho que agora cabe ao Primeiro-Ministro, como líder do governo, dizer ao seu ministro que já não há condições. Não é uma questão de ser mais de direita, mais de esquerda, mais alto, mais baixo. É uma questão de não ter condições políticas.
10: Declarações de André Ventura em Évora e à margem de uma visita à Vila Nova de Cerveira, o presidente António José Seguro disse hoje que espera rapidez nas investigações ao ministro da Administração Interna. Depois da tragédia do elevador da Glória, o chefe de Estado aprovou o novo regime de licenciamento ferroviário. O diploma atribui ao Instituto da Mobilidade e dos Transportes as competências de licenciamento e acesso à atividade de transporte ferroviário e passa para a Autoridade da Mobilidade e dos Transportes, as funções de manutenção e segurança. Na próxima semana assinala-se um ano do descarrilamento do elevador da Glória em Lisboa, que provocou 16 mortes e dezenas de feridos. O governo espanhol anuncia a criação de um comando único para gerir a crise migratória em Ceuta. Depois de semanas de críticas à atuação de Madrid, o executivo de Pedro Sánchez muda de ideias e aceita ir em frente com um plano que rejeitou de início João Coraceiro.
13: O governo espanhol explica a mudança de estratégia ao referir que a crise em Ceuta já não é apenas uma questão de segurança e que é importante haver coordenação entre administrações. Um dos objetivos deste comando único é gerir a questão dos menores não acompanhados no enclave espanhol e agilizar o repatriamento dos migrantes adultos que não regressaram voluntariamente a Marrocos. O ministro da Política Territorial vai liderar a equipa, que inclui o presidente da cidade autónoma, o delegado do governo espanhol em Ceuta, responsáveis do Centro Nacional de Inteligência e do Departamento de Segurança Nacional do Governo. Durante semanas, Madrid rejeitou um comando único. O jornal El País escreve que a reviravolta demonstra que o Executivo está a sentir o impacto das críticas de má gestão. A par deste grupo, o Governo vai destinar mais dinheiro a Ceuta. O valor que está por anunciar vai juntar-se aos 180 milhões de euros no plano já em curso para o enclave espanhol. Madrid promete reforçar a segurança urbana e os serviços públicos, promete também medidas imediatas para as empresas e trabalhadores independentes, num plano que deverá ser anunciado nas próximas semanas.
10: Além destas mudanças, o Conselho de Segurança Nacional de Espanha vai declarar a situação em Ceuta como de interesse para a segurança nacional. Nesta altura, há 5 mil pessoas que não querem sair do enclave espanhol. Criaram-se espaços para apenas 1.800. Os países aliados da Ucrânia prometem reforçar o apoio militar a Kiev. A Coligação da Boa Vontade reuniu-se esta tarde. Do encontro saiu o compromisso para um reforço urgente das defesas aéreas e da cooperação com a indústria de defesa ucraniana. Outras resoluções passam pela partilha tecnológica, mais financiamento para a produção de drones e apoio ao sistema energético. O chefe da diplomacia portuguesa, Paulo Rangel, foi um dos participantes e assinala a unidade desta coligação.
14: Há um grande consenso de toda a coligação no sentido de, digamos, cerrar fileiras ao lado da Ucrânia e, obviamente, por um lado, apoiar do ponto de vista financeiro, militar, até humanitário, Ucrânia e, por outro lado, reforçar a curto prazo as sanções à Rússia.
10: E Portugal já decidiu que vai enviar mais ajuda para reforço da segurança energética da Ucrânia. O Presidente do Conselho Europeu começa amanhã uma viagem pelas capitais europeias. António Costa vai ouvir os líderes dos 27 sobre o orçamento da União, também sobre o apoio à Ucrânia, o alargamento e a defesa, lê-se no comunicado do Conselho Europeu. Mas também as migrações e a situação no Médio Oriente cabem na agenda de António Costa, como cita uma fonte à agência Lusa. Esta semana, Costa vai visitar as capitais e os chefes de governo da Eslováquia, da Estónia, da Letónia, da Lituânia e também da Chequia. Esta digressão vai prolongar-se até 17 de setembro. O governo sérvio apela à libertação de Ratko Mladic para tratamento médico no país. Aos 84 anos, o antigo general das Forças Armadas Sérvias na Bósnia cumpre prisão perpétua em Haia, nos Países Baixos. O Tribunal Penal Internacional condenou-o por genocídio, crimes de guerra e crimes contra a humanidade, incluindo o massacre de Srebrenica em 1995, que vitimou perto de 8 mil pessoas naquela região da Bósnia. Face ao estado debilitado de Ratko Mladic, o governo sérvio afirma que o antigo general pode morrer a qualquer momento e pede a transferência para um hospital militar em Belgrado. Hoje foi o dia em que o secretário do Tesouro norte-americano explicou o plano de Washington para a asfixia económica do Irão. Sérgio Infante.
15: O secretário do Tesouro, Scott Benson, garante que estão identificadas as redes, os facilitadores e os canais financeiros que o Irão utiliza para fazer contrabando de petróleo e contornar as sanções. E por isso o Departamento do Tesouro definiu 5 setores, 5 alvos para estas sanções secundárias. Ativos digitais, tecnologia, ouro, aviação e transporte marítimo. Washington garante que o Irão está a utilizar estes setores para financiar a economia, mas as sanções não vão ser aplicadas de imediato. Scott Benson explicou que agora começa um curto período de reflexão para uma escolha entre os Estados Unidos ou o Irão.
16: Este é o tempo para os líderes mundiais tomarem uma decisão. Se querem prosperidade ou isolamento, paz ou terror, América ou Irão.
15: A escolha tem de ser feita porque quem escolher o lado errado poderá sair do sistema financeiro do dólar.
16: Se as pessoas não corresponderem às nossas expectativas, devem esperar abandonar o sistema do dólar.
15: O secretário do Tesouro, Scott Benson, anunciou ainda sanções a cerca de 60 entidades, indivíduos e barcos. Promete até ao final desta semana anunciar sanções a uma instituição financeira que não nomeou e revelou que o presidente Donald Trump já está a telefonar aos líderes mundiais para pedir a colaboração.
10: O Irão reitera que está preparado para enfrentar as decisões dos Estados Unidos. O ministro da Economia iraniano promete mesmo mais uma derrota para Washington, isto depois do anúncio de mais sanções. Os roubos a museus na Europa mudaram de perfil. Antes eram considerados não violentos, mas os assaltantes são agora mais agressivos e também mudaram os interesses dos ladrões, conclui um relatório da Europol. Camila Vidal.
17: A Europol descreve que os roubos a museus são tradicionalmente não violentos e discretos, mas casos recentes reportados pelos países membros e investigações em curso mostram que os roubos em bicos de pés já não são a norma. Agora usam-se marretas, machados, pés de cabra e até explosivos, como num assalto em janeiro de 2025 no Museu Drenthe, nos Países Baixos. Noutros casos, refere a Europol, usam-se armas de fogo para ameaçar os funcionários dos museus ou ata-se-lhes as mãos. Em 2024, 4 suspeitos entraram no Museu Cagnac-Jé, em França, com tacos de beisebol e machados. No ano seguinte, o assalto ao Louvre foi notícia em todo o mundo. Para entrarem no museu, os assaltantes partiram uma janela e ameaçaram guardas e visitantes. A porcelana chinesa é popular entre os ladrões e entre compradores. Há muita procura em mercados paralelos de arte. Os metais preciosos podem facilmente ser derretidos e as pedras preciosas removidas dos objetos roubados. O uso da força e da violência indica para esta polícia o envolvimento de novas redes criminosas que a Europol rastreia até às redes sociais e abre-se a possibilidade de serem crimes encomendados, sem qualquer ligação prévia entre os intervenientes, ao contrário do que acontecia com as redes de tráfico tradicionais. Os objetos com maior valor são os escolhidos pelo novo perfil de assaltantes, metais e pedras preciosas e artefactos de grande valor cultural.
10: Roubos mais violentos e os artefactos que agora interessam são outros, acredita a Europol, que é porque há uma forte procura no mercado paralelo. Vamos ao futebol. 2-0, Paulo Vidal, é ainda o resultado entre Gil Vicente e Casa Pia.
18: É o resultado definitivo. Nesta altura apita pela última vez o juiz da partida. Termina este encontro aqui no estádio Cidade de Barcelos. Vitória do Gil Vicente diante do Casa Pia. 2-0. Golos na primeira parte. Gil Martins aos 20 minutos. Héctor Hernández de penalti aos 45 minutos. É a segunda vitória do Gil Vicente em dois jogos. A equipa de Barcelos tem ainda uma partida em atraso diante do Sporting Clube de Braga. O Casa Pia a averbar a terceira derrota em três jogos, 0 pontos. A equipa dos Gansos é a única que ainda não pontuou esta temporada. Final do jogo em Barcelos, o Gil Vicente a vencer por 2-0.
10: Em jogo da jornada 3 da Primeira Liga, a reportagem em direto de Paulo Vidal.
9: Foi a edição às 10 da noite com Cláudio Almeida. 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
22: Para esta noite teremos céu parcialmente nublado, temperatura mínima nos 59 graus. Para amanhã, dia soleiro, com algumas nuvens à tarde, temperatura máxima prevista de 79 graus. Para a noite, céu geralmente limpo, a temperatura mínima estará a rondar os 59 graus.
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22: O dólar americano vale na zona euro 85 cêntimos, no Brasil 5 reais e 13 centavos e em Cabo Verde 94 escudos.
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22: A New Bedford, a maré alta, irá ocorrer às 6h30 da tarde. Esta hora, Toronto está com 69 graus, 71 em Quebec, 90 graus em Orlando, 79 em Providence e Hartford, Taunton está com 80 graus, 82 em Peabody, 81 em Boston e Lowell, Fall River e New Bedford estão com 78 graus. A umidade relativa do ar neste momento em New Bedford é de 71%.
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0: Pedro Brunhosa, iniciar na música a nossa última hora do programa de hoje, fazer o que ainda não foi feito. Altura para atualizarmos o trânsito na 93 Sul. Continua muito lento na zona de Boston, lento desde Freeport Street até Granite Street. Na 93 Norte, lento entre Willard Street e William T. Morrissey Boulevard e também nas saídas do Mass Pike. 24 Sul, lento desde a saída da 93 Norte até Harrison Boulevard e mais a sul entre a saída da 495 Norte e a saída para a 140 Sul. Já em Providence, 95 Sul, trânsito lento entre Branch Avenue e a saída para a 195 Oeste. Na 95 Norte, lento entre a saída da 10 Sul e a saída para a 195 Este. Quanto à 195 Oeste, o trânsito está lento desde Fall River Ave até Gaynor Street. Tenha uma boa viagem com a WJFD.
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Ela é do Norte, a voz de Miguel Luz. Música continua, a Hora de Ponta só termina às 6. Agora a cargo de Vizinhos com um pobre ex-namorado.

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música Sente de Clemente, O Teu Açúcar, esta gravada este ano, 2026. Ana Malhoa, agora, faça chuva, faça sol, claro, faça chuva, faça sol, a WGFD está sempre, sempre consigo. Obrigada por estarem desse lado.

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7: 3 minutos a separar-nos das 6 da tarde, final da Hora de Ponta de hoje. Terminamos com o Roberto Leal na Casa da Mariquinha. Logo após teremos Jornal das Comunidades e João Gonçalves e Dionísio Garcia cá estarão para mais um Fair Play, porque hoje é segunda-feira. Eu sou a Diana, obrigada por estar aí desse lado. Boa noite e até amanhã às 12.

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2: Vamos conhecer os títulos do Jornal das Comunidades, editado a esta hora pela jornalista Paula Machado. Viva Paula, boa tarde.
3: Olá, boa tarde. Eletrodomésticos do Luxemburgo para Ourém, para as famílias afetadas pela tempestade Cristina. Freguesia da Ilha na Madeira celebra dia do emigrante. A solidariedade da comunidade portuguesa no Luxemburgo para com as famílias afetadas pela tempestade Cristina continua. Depois da primeira operação de recolha e transporte de equipamentos para Portugal, a Associação da Bairrada do Luxemburgo enviou um segundo caminhão com 14 máquinas de lavar roupa, fogões elétricos de cozinha e vários outros utensílios. Os equipamentos já estão em Ourém e vão ser entregues às famílias afetadas pela tempestade Cristina. A entrega está marcada para o próximo dia 14 de setembro, explica ao Jornal das Comunidades Rogério Oliveira, presidente da Associação da Bairrada no Luxemburgo, para sublinhar que a mobilização para ajudar as famílias portuguesas começou logo a seguir à devastação provocada pela tempestade.
4: E começou logo a seguir à tempestade, convidado para participar numa agregação de fundos, na altura pela AREP, uma instituição portuguesa que também ajuda pessoas e faz este tipo de coisas. Eu aderi a este pedido e numa primeira remessa que foi enviado para Portugal já, onde vinha uma grande parte também do caminhão, constituído por produtos que eu, com um amigo, consegui, nomeadamente frigoríficos. Depois, continuei com o projeto, sem a AREP, neste caso já não é a AREP, a AREP está em Portugal, e agora há um segundo caminhão que vem para baixo, onde vem máquinas de lavar roupa, onde vem também aparelhos para a cozinha, muitos eletrodomésticos, já foram entregues o transportador Carlos e César, que tem os transportes no Luxemburgo para Portugal e Portugal para Luxemburgo, entregou já hoje no Centro Municipal de Exposições de Ourém, local onde será feita uma cerimónia no dia 14 de setembro, com a presença das autoridades locais e não só, e se Deus quiser lá estaremos também em Ourém para fazer a entrega oficial a 14 famílias, isto porque há 14 máquinas de lavar roupa, portanto vão-me entregar uma a cada família. E mais umas coisas, né, que acompanharam esta mini carrada que vem para aí baixo. É isso que eu continuo a dedicar-me, na medida do possível, com os meus colegas da Associação Humanitária da Bairrada de Luxemburgo.
3: E são muitos os pedidos de ajuda que chegam de Portugal e não só à Associação da Bairrada do Luxemburgo.
4: Já menos que há uns tempos atrás, mas ainda continuam a chegar, nomeadamente este caso. Eu gostaria de viajar muita gente, mas vamos ajudando um ou outro aqui, na medida das nossas possibilidades financeiras, uma vez que também somos uma associação que não temos fundos de ninguém, nem o governo de Portugal, nem o governo de Luxemburgo, e vamos ajudando, de facto, aqui e ali certas situações, como é o caso agora destas famílias no Conselho de Ourém, que é um dos conselhos vítimas também da tempestade Cristina, esta oferta que, de facto, vai fazer felizes famílias que foram afetadas.
3: As verbas para ajudar quem precisa provém dos lucros do encontro anual da Associação da Bairrada no Luxemburgo. Verbas que já foram mais, diz Rogério Oliveira, que lamenta não conseguir ajudar mais pessoas.
4: Nós todos os anos fazemos uma grande festa ao ar livre, e foi o caso este ano, em julho, e de facto os nossos lucros, que não são muitos, era bom que fossem muito mais, mas também há crise, as pessoas já comparecem menos, e é esses lucros que nós vamos ajudando aqui e ali, nomeadamente esta causa agora aqui, pagámos o transporte por completo deste transporte material, pagámos também uma grande parte do outro transporte que já veio há dois meses atrás, e mais umas coisas que nós pagámos também, uns fogões de cozinha, e portanto é assim que a gente vai distribuindo pouco lucro que nós temos dessa festa que fazemos anualmente. Antes fazíamos um jantar, ultimamente não tem sido possível porque o espaço que nós tínhamos sempre praticamente reservado, no momento não é possível, está em construção, e vamos ver o que é que vai acontecer para o futuro.
3: Rogério Oliveira, presidente da Associação da Bairrada no Luxemburgo, em declarações ao Jornal das Comunidades sobre os equipamentos, máquinas de lavar roupa, fogões e outros utensílios para a cozinha, que no dia 14 de setembro vão ser entregues a famílias de Ourém afetadas pela tempestade Cristina. Ana Catarina Reis, A jovem portuguesa que estava dada como desaparecida morreu num incêndio que destruiu na noite de quinta-feira um edifício em Toussy, no leste da Suíça, onde funcionava o restaurante português Beverin. A morte da jovem foi confirmada por familiares. Ana Catarina Reis vivia num estúdio arrendado no edifício e trabalhava numa empresa de limpeza. Ana Catarina Reis está entre as quatro vítimas mortais do incêndio. As causas do incêndio continuam a ser investigadas pelas autoridades suíças. O Governo Regional da Madeira continua a apoiar a comunidade madeirense na Venezuela, mas a atribuição de dinheiros públicos segue procedimentos legais que são necessários cumprir. É a resposta do Executivo madeirense a acusações do JPP Juntos pelo Povo, que passados dois meses, diz, os 150 mil euros prometidos ainda não chegaram à comunidade. O governo madeirense diz que tem de proceder de acordo com as regras para que o dinheiro possa ser enviado para a Venezuela e que a urgência não suspende a lei. Daí o atraso no envio do apoio monetário. A justificação surge em comunicado da Direção Regional das Comunidades e Cooperação Externa do Governo da Madeira. Ainda na Madeira celebraram-se os imigrantes. Foi na freguesia da ilha cada vez mais destino de quem viveu parte da vida no estrangeiro e agora regressa a casa. Ao mesmo tempo está também a ser redescoberta por estrangeiros que estão a adquirir terrenos, palheiros e casas para alojamento local. Mas para os mais jovens, disseram ao repórter Pedro Filipe Costa, ainda não existem condições para se fixarem.
5: Em 1991, a freguesia da ilha tinha 480 habitantes. Hoje, Elsa Marques, presidente da Casa do Povo, estima que não ultrapassa os 150 e tem apenas 3 crianças. Mas a freguesia, conhecida pela produção de limão e pela imigração, começa a ver o retorno dos filhos da terra, agora aposentados.
6: Temos 2 ou 3 casos de casais reformados que vieram e temos conhecimento que mais alguns, o futuro, querem fazer isso.
5: É o caso de Maria José, que nasceu na ilha e aos 18 anos foi para a França à procura de uma vida melhor, mas já sonha com a reforma e o regresso à ilha.
7: O meu marido, eu estava em França e depois casámos e fui com ele, já tenho 40 anos de França.
5: Regressar à Madeira?
7: Sim, a gente queria ver, mas por enquanto não tenho a minha reforma, ainda faltam uns anos.
5: Pensa nisso?
7: Oh, pensamos, estar aqui uns tempos e lá.
5: Mas numa reviravolta impensável até há pouco tempo, a presidente da Casa do Povo destaca que já há estrangeiros a escolher a freguesia para viver e negociar.
6: Temos o caso de um alemão que tem comprado alguns terrenos e uma casa cá. Temos um caso de um jovem casal com uma criança que são americanos. Também temos outro americano que comprou aqui uma casa e está a explorar para alojamento local. E são estes casos esporádicos que esperemos que aumentem para dar aqui uma nova energia e dinâmica à freguesia.
5: Mas a dinâmica que move a freguesia, para já, não é atrativa o suficiente para Liliana Silva, a filha de Maria José e que já nasceu em Paris, e para quem a Madeira está longe e a ilha muito mais.
8: Eu sou assistente comercial numa loja de beleza que se chama Sisley. Estou em carga de muitos países, Dubai, Canadá, etc. Muitos países. Mas eu não podia viver aqui, mas eu gosto de vir de férias.
5: E encontra na Madeira oportunidades, por exemplo, de negócio?
8: Não, não sei o que podia fazer aqui.
5: Também Giane Pereira, com 15 anos, vive na ilha, mas vai diariamente para o Funchal.
9: A tua ideia de futuro é, se calhar, ir viver ou trabalhar, sim, no Funchal?
10: Sim.
5: Para homenagear os que partem e os que regressam, a Casa do Povo celebra a Festa do Imigrante.
3: Freguesia da Ilha na Madeira a celebrar os imigrantes, a festa decorreu ontem, domingo. Há cada vez mais jovens portugueses no mundo interessados no folclore da terra dos pais e avós, em Portugal. A constatação é de António Bessa Carvalho, da Confederação Portuguesa das Coletividades de Cultura, Recreio e Desporto. No sábado celebrou-se o Dia Mundial do Folclore e a efeméride foi assinalada um pouco por todo o mundo, diz António Bessa Carvalho. Da Austrália a Andorra, Brasil, até à Venezuela, foram muitas as atuações dos ranchos, com muitos jovens ou descendentes a dançarem.
11: O folclore e a etnografia em geral está no sangue de cada cidadão do mundo. Porquê? Porque ele identifica a sua essência, a sua origem. Como tal, folclore é o Dia Mundial não morreu, não está em ponto de banho-maria, mas sim muito ativo, com muito jovem envolvido, cada vez mais jovens, da diáspora portuguesa.
3: António Bessa Carvalho integra também o rancho folclórico de Maceira da Lixa, que atualmente está a apoiar 4 ranchos portugueses no mundo.
11: Através do rancho folclórico de Maceira da Lixa, estamos a dar apoio a 2 grupos em França e outro em Malaca e outro em Macau também, não esquecer, a Associação dos Portugueses de Macau. Indicamos-lhe onde é que fazemos roupas, que estilo pretendem desenvolver, porque a maioria opta pelas mordomas de Viana do Castelo, mas isso depois é uma chatice para dançar, e eu incentivo sempre que essa seja uma representação. Devido às festas da Senhora da Agonia, há uma grande tendência da parte da diáspora portuguesa para os trajes de Viana, mas eu já lhes digo e vou incentivando que Viana também tem trajes de trabalho, Viana também tem os trajes do povo, as mordomias, era mais para o desfile e menos para a dança. Temos dado esse apoio, sobretudo aqui da nossa região do Baixo Minho, ou entre Douro e Minho, melhor dizendo, e as coisas estão a correr muito bem.
3: Quanto ao futuro, intercâmbio é a palavra-chave para António Bessa Carvalho no que se refere aos ranchos folclóricos portugueses.
11: Os jovens estão a começar a gostar de conhecer as origens dos seus avós e dos seus pais, com alguma dificuldade de falar o português, mas nós estamos a incentivar para que essa língua portuguesa passe a fazer parte do dia-a-dia desses jovens, e querem interagir, querem estar presentes. Agora, o que é necessário mesmo muito? Que isso compete ao Instituto Camões, compete ao Ministério dos Negócios Estrangeiros, é que temos necessidade de levar grupos a esses países para interagir com eles e trazer esses grupos a Portugal para interagir connosco. Os jovens querem contextos e querem estar no sítio ideal e sentirem na pele qual é a sua origem e até onde é que podem ir. Por isso, a minha proposta, e tenho incentivado nisso, e sobretudo, estou a acabar de lançar um desafio para a África, porque a África precisa. Nós já saímos da África há 52 anos. Nós temos mais de 500 anos de permanência. Nós temos tradições lá. Eu estive recentemente na Guiné, tenho estado em contacto com Angola e Moçambique. Timor também está muito ativo. E temos muito trabalho para fazer. Todos nós estamos envolvidos no movimento associativo. Temos necessidade de colaborar, de ajudar e de também dar os nossos contributos.
3: Declarações à Rádio Pública Internacional de António Bessa Carvalho, da Confederação Portuguesa das Coletividades de Cultura, Recreio e Desporto, sobre o Dia Mundial do Folclore, assinalado no passado sábado.
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14: 6 horas com 14 minutos, um grande abraço. Boa tarde, saudações desportivas. Hoje é segunda-feira, 24 deste mês de agosto, por isso teremos até às 9 horas. Vou estar aqui com o nosso jornalista de desporto, João Gonçalves. Mas para já olhamos o tempo para esta noite, se é parcialmente nublado, mínima 59 graus. Para amanhã, o dia vai estar solheiro, com algumas nuvens à tarde, máxima 79. E para amanhã à noite, céu geralmente limpo, mínima 57 graus.
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14: Informação do câmbio. O dólar vale na zona euro 85 cêntimos. No Brasil, 5 reais 13 centavos. Cabo Verde, 94 escuros.
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14: Umidade relativa do ar 74%. Quanto às marés ainda para hoje, a maré alta irá estar connosco precisamente dentro de 14 minutos, às 6h30. E as temperaturas no exterior são as seguintes. Falbeba com 77 graus, 80 graus em Lowell, 80 também em Boston e 78 em Newark, New Jersey, 80 em Peabody, 66 na cidade de Quebec, Canadá, também em Toronto e 77 em New Bedford, Providence e também em Hartford, Connecticut, Orlando com 87 e Taunton com 78 graus.
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20: A semana nos mercados financeiros vai ser marcada pela apresentação de contas da tecnológica Nvidia, que está agendada para quarta-feira. Os resultados da fabricante de chips são considerados decisivos para avaliar a força do investimento no setor da inteligência artificial. Na quarta-feira também é divulgado o Índice de Preços de Consumo Pessoal, o indicador de inflação mais seguido pela Fed. Na sexta-feira, as atenções vão virar-se para o discurso do Presidente da Reserva Federal, Kevin Warsh, na reunião anual em Jackson Hole. O preço do ouro atingiu esta segunda-feira o valor mais alto desde o mês de maio, a rondar os $4,700 por onça.
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0: 6 horas com mais 20 minutos, altura agora para olharmos a informação do trânsito. Neste momento, na 195, esta ligação para a 44, o trânsito está um pouco lento. Na 495 Norte, rampa para a 140, trânsito vagaroso. 95 Sul, entre a Mechanic Street e também ligação para a 495 Sul, trânsito entre 10 e 20 milhas horárias. 93 Norte, na Frontage Road, ligação para a 90 Oeste, trânsito muito lento. 93 Sul, também vagaroso em várias saídas. Olhamos a estrada 6 Oeste entre a Chase Road e a Access Road. Há um acidente e o trânsito está vagaroso na 140 Norte. Ligação para a 24, um pouco vagaroso na 44 e 114 na zona de Providence, também lento em algumas saídas. 95 Norte, ligação para a 93 e também para Windsor Street, o trânsito vagaroso. O 190, 290 na Mass Pike, neste momento está tudo bem. Um grande abraço e fique bem connosco até às 9 na edição do Desporto do Fair Play.
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0: 6:24, uma vez mais um grande abraço, voz de boa tarde, seja bem-vinda toda a informação do desporto, a partir de agora com João Gonçalves, e nós vamos estar aqui consigo, deste lado, até às 9 da noite, como é habitual, 9:30, mais minuto, menos minuto, e nós vamos abrir as linhas 508-996-961, para dialogar connosco. O nosso habitual cumprimento, João, um grande abraço e boa tarde.
1: Boa tarde, Dionísio. Portanto, votos extensivos também a todos os nossos ouvintes. E cá estamos para mais uma edição e realmente os planetas já estão alinhados porque os principais campeonatos já começaram, especialmente o campeonato da Inglaterra. E há muitos temas, obviamente, que os nossos ouvintes hoje poderão levantar. Para já, podemos falar, por exemplo, das primeiras vitórias de José Mourinho e de Ruben Amorim. Ambos a gerar imensas...
0: A do Mourinho, eu sei, e a do Real. Foi uma vitória...
1: A do Real foi, portanto, a do Real foi em cima da hora, mas aparentemente a imprensa... Sim, não, quer dizer, não houve, eu não vi assim críticas muito negativas em relação ao que José Mourinho fez, mesmo em relação a Ruben Amorim, onde há obviamente o tal elefante na sala que muitos têm, que neste caso chama-se Rafael Leão, e já está mais do que óbvio que Rafael Leão não deverá continuar no AC Milan. Não é um jogador com as características que o Ruben Amorim gosta, daqueles que comem a relva e que se preocupam mais com o coletivo do que com o individual.
0: E nós sabemos disso, nada agora, já há muitos anos.
1: Sim, mas de qualquer maneira o que é interessante em relação a esse, neste caso, a essa presença do Ruben Amorim no AC Milan, convém não esquecer que é um dos grandes do futebol mundial, se não me engano, a equipa que tem...
0: Vários títulos de campeão da Europa.
1: Da Europa, se não me engano.
0: Só que Mourinho foram duas vezes, não foi?
1: Não, não, isso foi o Inter.
0: Ah, desculpa.
1: Mas o AC Milan, se não me engano, tem 7. Só está atrás do Real Madrid, se não me engano.
0: O quem? O Milan? Pois é, sim, o Milan também tem muita... É, foi campeão muitas vezes.
1: Exatamente, está a atravessar um momento muitíssimo complicado. Mas houve, por exemplo, porque neste caso Gonçalo Ramos estreou-se, obviamente também. Achei interessante que hoje o Rodrigo Mora estreou-se como titular. Jogou 54 minutos, a sua equipa, a Roma, ganhou por 4-0.
0: E deixou perfume no palco? No campo?
1: Deixou. Teve um lance individual de grande nível. Vai ser interessante ver o desenvolvimento do Rodrigo Mora. E o que é também curioso é que tanto ele como o Giovanni Kenda, que nós já falámos nos dois muitas vezes em conjunto, porque eram as duas grandes referências daquela seleção de sub-17, estrearam-se hoje pelos seus novos clubes. O próprio Giovanni Kenda, que eu não sei ao certo como é que ele vai conseguir minutos num clube como o Chelsea, que tem, sei lá, 42 jogadores, nós falamos nisso. O certo é que ele hoje estreou-se, portanto foi um dos 17 que entraram, viu alguns minutos na ponta final, e só por si já é animador.
0: Exato.
1: Portanto já quer dizer que Xavi Alonso vê nele algumas qualidades, caso contrário, para mais sendo um miúdo, não lhe dava essa oportunidade. E vai ser interessante, os ingleses estão a tentar algumas inovações. A guerra entre Gianni Infantino e o mundo do futebol continua. A UEFA deixou bem claro, tornou a marcar a posição, que não vai à bola com a FIFA. A FIFA, o seu Infantino, quer fazer um Mundial de sub-15 com 215 seleções. Não sei ao certo.
0: Isto é impensável, mas pronto, ele é que sabe, não é?
1: Sim, porque diz ele que os grandes já todos atingiram um certo nível, agora temos que nivelar e dar oportunidades aos outros. Como é que se vai fazer um Mundial com 200, ou qualquer torneio, com 215 equipas? Não sei ao certo como é isso que
0: Júnior,
1: isso
0: é possível. Não é?
1: Sim, sub-15. Sub-15. Iniciados.
0: Mas não hoje o mesmo impacto das seleções, não é?
1: Não, mas de qualquer maneira...
0: Não estou a ver estados 6 para ver os sub-15 jogar.
1: Não, mas se ele está a fazer isso é porque tem algum dinheiro por trás dele. Portanto, vamos agora ficar à espera de ver cair o outro sapato, como se costuma dizer. A Inglaterra também já houve algumas surpresas na jornada de arranque. Enfim, em Portugal também. Vamos devagarinho, um pouco de cada vez. O nosso campeonato, esta jornada número 3, fica incompleta durante mais cerca de 2 semanas, porque Benfica e Sporting Braga, como deve ser, não jogaram, porque têm um jogo decisivo a meio da semana. se conseguir ganhar, e entram os dois em campo com a mesma vantagem, 2 golos, o Benfica ganhou 3-1, o Sporting Braga 2-0, e se conseguirem a vitória, vêm dessa forma alcançar a presença na fase de grupos, na Liga Europa para o Benfica, na Liga Conferência para o Sporting Braga. Isso é extraordinariamente importante para o nosso futebol, porque nós não sabemos o que é que podemos esperar do Torriense, e infelizmente todos os pontos são poucos, mas de qualquer maneira, neste momento, Portugal, e os Tubarões ainda não entraram em ação, isso é certo, mas neste momento Portugal está em primeiro lugar na temporada de 26-27 no ranking da UEFA. Portanto, vamos ver no que é que isto vai dar.
0: Pelo menos estão a começar bem.
1: Sim, o Benfica e o Sporting Braga começaram bem até agora, só eles é que conseguiram pontos. Mas estava eu a dizer que esta jornada concluiu-se hoje com a realização da 7ª partida, na qual a equipa de Barcelos, o Gil Vicente, ganhou por 2-0 ao Lanterna Vermelha Casa Pia. Gil Martins aos 20 minutos e o espanhol Héctor Hernández aos 45, de grande penalidade, apontaram os tentos do conjunto de Barcelos. Eu achei interessante que há cada vez mais grupos estrangeiros a investir na Primeira Liga Portuguesa. Hoje foi confirmado que o Estrela da Amadora foi vendido a um consórcio de alemães com 3 grandes estrelas do futebol mundial, uma delas o Thomas Müller, que ainda está em atividade, a Liga Internacional Alemão, neste momento está no Vancouver Whitecaps, aqui da MLS, é um dos 3. Matt Hummels, que foi durante muitos anos figura de proa da seleção da Alemanha e também da equipa do Borussia Dortmund, portanto são 3, o que equivale a dizer que possivelmente o Estrela da Amadora vai ter uma injeção de conhecimento, de capital, de relevância, de contatos. O único problema continua a ser os estádios, o estádio do Estrela da Amadora. Nós só vimos no relato, entre a chuva dentro das cabines de imprensa, etc. Mas, de qualquer maneira, é uma boa indicação, porque, infelizmente, nós temos tido, no passado, no futebol português, a participação de alguns empresários que nada de positivo trazem para o futebol português. E estes, pelo menos, tudo indica, porque compraram, e é tal coisa, para termos uma ideia do valor das equipas portuguesas, nós vimos, se não me engano, o Jeff Bezos comprou uma percentagem do Liverpool por, de quê? 2 mil milhões de euros, não é? E o Estrela da Amadora foi vendido por 40 milhões. Portanto, isso só por si já dá.
0: 40 é certo? Milhões. Na totalidade, não foi?
1: Na totalidade. Portanto, são os donos agora.
0: Isto não é muito para eles.
1: Detaçado. Para eles, não.
0: Pois claro.
1: Mas vamos ver no que é que isso vai dar. De qualquer maneira,
0: que também poderão ter o retorno de vender os jogadores, não é?
1: Não apenas vender jogadores, mas não é, a ideia não é apenas...
0: Não é por isso.
1: Quer dizer, isso faz parte, mas obviamente a ideia é transformar o clube e ter alguma dimensão. O Estrela da Amadora já, pelo seu... ele vai ser o cessante presidente da SAD, já deixou bem claro que o Estrela da Amadora passa a ter ambições de jogar na Europa, o que equivale a dizer que, aparentemente, estes planos são planos relevantes e vamos ver no que é que dá. É sempre bom.
0: E torna o nosso campeonato mais...
1: Com mais visibilidade.
0: Exatamente, e mais competitivo.
1: Sim. Mas depois destes jogos, convém não esquecer que Benfica, Sporting Braga, Gil Vicente também, têm menos um jogo. Temos que o Futebol Clube do Porto está cada vez mais destacado. Agora tem 9 pontos, 3 jogos, 3 vitórias, ainda não sofreu gol nenhum. Está à porta de bater mais um novo recorde em termos do número de golos consentidos. É uma máquina de não sofrer, por assim dizer, este Futebol Clube do Porto, Francesco Farioli. Sporting Marítimo e Santa Clara têm 7. E depois há aqui uma peça que eu não sei se vamos ter tempo para apresentar, mas do Tomás da Cunha sobre o Santa Clara e sobre o trabalho que está a ser feito pelo Petit, o renascimento do Gonçalo Paciência, e vai ser interessante ver se Jorge Jesus não vai olhar para o antigo avançado do Futebol Clube do Porto como alguém que possa ser chamado.
0: E por causa desse jogo, ontem havia um jogo de Santa Clara e há ali o dedo de Petit, atenção, a defender.
1: Exatamente.
0: Não só aí, mas a defender, e aquilo é uma autêntica muralha.
1: Sim. Arouca tem 6 pontos, o Gil Vicente também, o Benfica obviamente com o tal menos um jogo, tem 4, Nacional 4, Vitória, Sport Clube de Guimarães conseguiu a sua primeira vitória, e Rio Ave tem 3 pontos cada. O Estrela da Amadora tem 2, juntamente com o Académico de Viseu. O Sporting Braga tem menos 2 jogos, por isso só tem 1 ponto, tal como Famalicão, Alverca, Moreirense e Estoril Praia, e o Casa Pia, o Lanterna Vermelha, depois da derrota de hoje. E uma das estatísticas que eu ouvi, que nos dá uma ideia mais aproximada das diferenças que há no futebol português, enquanto que estamos a ouvir Sporting, Benfica, Futebol Clube do Porto, a comprarem jogadores em certas situações por dezenas de milhões de euros, a equipa do Casa Pia, até agora no seu plantel, em reforços para a temporada em curso, investiu 700 mil euros.
0: Bom.
1: Portanto, é um bocadinho complicado, não há mais pequena dúvida. Mas vamos então falar desta jornada e temos que, obviamente, começar com... Como é que é? Tem que ser o campeão em título, o Futebol Clube do Porto, que fez um jogo, nos primeiros dois jogos não tinha impressionado sobremaneira, mas desta feita fez um jogo mais completo. E por conseguinte foi o tema do dia no site 00, a falar precisamente deste Futebol Clube do Porto. E Diogo Matos, o jornalista, foi convocado para abordar algumas das questões sobre este arranque de temporada do campeão, neste caso do campeão nacional, que já está isolado e, conforme assinámos, ainda não sofreu golos. E por isso a primeira questão foi se esta terá sido ou não. Para já foi, sem dúvida, a melhor exibição da temporada em curso. Mas será que se está aproximado das melhores exibições da era Farioli? No 00, Diogo Matos respondeu desta forma. Fair play.
2: Esse é um exercício sempre complicado de se fazer, mas acredito que o jogo de ontem frente ao Roca merece pelo menos entrar nessa equação. E é importante fazer aqui uma ressalva, não a nível de espetacularidade do jogo. Sabemos que as equipas de Farioli, o Futebol Clube do Porto de Farioli, não é uma equipe propriamente entusiasmante e que os adeptos saem do estádio com aquela sensação de jogamos mesmo muito bom futebol hoje, mas a nível de consistência, a nível de segurança, a nível de domínio, foi claramente uma das melhores exibições do Futebol Clube do Porto na era Farioli. Os números ajudam a comprovar isso mesmo. O Futebol Clube do Porto acaba o jogo de ontem com 23 remates, o Arouca teve apenas 4. Ou seja, realmente um sinal inequívoco do domínio do Futebol Clube do Porto. Vimos uma equipa azul e branca extremamente forte na pressão, principalmente quando o jogo ainda estava 0-0. O Arouca até é uma equipa que gosta de sair a jogar e ontem praticamente não conseguiu fazer. O Futebol Clube do Porto teve imensas situações de perigo, teve pela frente um super guarda-redes do Arouca e penso que a única nota menos positiva continua a ser um aspecto que vem sendo destacado ao longo das últimas semanas e até olhando para a última época. Penso que no último terço, em certos momentos, os jogadores que têm de decidir as jogadas não o conseguem fazer da melhor forma, nomeadamente os extremos. Há aqui uma outra jogada no jogo de ontem em que realmente jogadores como PP, como Milan Gomes, não conseguiram decidir da melhor forma e acho que é um passo em frente que o Futebol Clube Porto tem de dar para conseguir...
1: Para conseguir melhorar. Mas, portanto, convém não esquecer também que, até ao momento, ainda está tudo em suspenso, na medida em que o mercado ainda não encerrou. Temos praticamente mais uma semana e mais uns dias. Hoje, Sporting e tanto Sporting como o Futebol Clube do Porto, como o Benfica, aparentemente, ter-se-ão reforçado, já iremos falar disso, mas é um período muito complicado e de grande nervosismo para todos os treinadores, porque não querem perder os seus principais alvos, não apenas em termos de alguém os vir buscar à sua equipa, como também de não conseguirem contratar aqueles que preferiam vir reforçar a sua equipa. Ora, de seguida, Diogo Matos, ele já deu aqui uns pozinhos neste caso, o tema do dia do 00, tentou identificar o segredo deste Futebol Clube do Porto, de Francesco Farioli.
2: A palavra-chave, a palavra de ordem neste Futebol Clube do Porto é consistência. O próprio Farioli, no final do jogo de ontem, elogiou bastante a forma madura como a equipa encarou a partida, como não se deixou abalar pelo facto de o gol ter demorado um bocadinho a chegar. E é realmente uma equipa muito consistente, muito segura de si mesma. Nunca vai ser uma equipa propriamente espetacular, tal como disse há pouco, mas é uma equipa muito segura e sabe muito bem o que tem de fazer em todos os momentos do jogo. Para além disso, há aqui uma questão importante, olhando até para os rivais. O Futebol Clube do Porto mantém praticamente o plantel todo, não faz grandes alterações. Por seu lado, o Sporting, mesmo mantendo o treinador, muda bastante a equipa, o que obriga aqui a um período de adaptação, jogadores a conhecer as ideias novas, a conhecer os colegas que ficaram na temporada passada, e o Benfica, por seu lado, muda o treinador. Sabemos que esta situação só por si é desafiante para o Benfica, e nesse aspecto o Futebol Clube do Porto tem aqui uma vantagem em relação aos rivais. Para além disto, há aqui algumas questões que são importantes nesta tal consistência que falei do Futebol Clube do Porto. Para começar, eu penso que o trio Diogo Costa, Kivior e Bednarek é do melhor que se viu em Portugal nos últimos largos anos. Falo pelo menos daquilo que me lembro de acompanhar de futebol em Portugal. É realmente um trio que impõe respeito, que impõe segurança. Em todos os momentos parecem estar completamente alinhados. Se um tem uma pequena falha, outro rapidamente consegue comatar essa falha. Esta segurança defensiva do Porto tem muito por base estes três jogadores. Isto traduz em números absolutamente incríveis. Reparem, 37 jogos de Farioli no Campeonato Português, contando com a época passada e com os três desta edição, o Futebol Clube do Porto não sofreu golos em 24. São números incríveis que mostram realmente a importância que o técnico italiano dá ao processo defensivo e ao valor que o Futebol Clube do Porto tem do ponto de vista defensivo. E para além disso, penso que a equipa está em crescendo. Ou seja, vimos um Porto não muito bem contra o Alverca, já a melhorar contra o Rio Ave e agora realmente a fazer uma boa exibição contra o Arouca e a mostrar que realmente está aqui num bom início de temporada.
1: É interessante que nos 37 jogos para o campeonato, desde que Farioli chegou à frente do Futebol Clube do Porto, os Dragões só sofreram 18 golos. É realmente, e portanto uma equipa quando não sofre, para já não perde. Isso é a primeira coisa. E está muitíssimo mais perto de, portanto, conseguir ganhar o título. E vamos ver se efetivamente, porque neste momento eu acho que o Futebol Clube do Porto, pelo menos na altura em que estamos a conversar, e todos nós sabemos que isto é uma maratona, não é o sprint, mas de qualquer maneira o sprint, o arranque, esse já trouxe pontos ao Futebol Clube do Porto. Vamos ver se é para continuar, porque esta temporada vai ser muito diferente da temporada anterior. Ouvimos aqui esta análise a falar de Bednarek, de Kivior e de Diogo Costa, e com a venda do miúdo Rodrigo Mora, eu estou convencido que os adeptos do Futebol Clube do Porto ficaram talvez um bocadinho mais descansados, porque o grande receio era perder Diogo Costa. É óbvio que a nível de futuro, a ausência de Rodrigo Mora poderá ser mais impactante. Mas a nível imediato, não há mais pequena dúvida que o Diogo Costa faz muito mais falta.
3: Aliás, são guarda-redes que dá pontos.
1: Sim, faz muitíssimo mais falta do que o próprio Rodrigo Mora. E eu ouvi hoje até uma comparação interessante entre o Rodrigo Mora e... agora não me lembro o nome do Bernardo Silva, se é que é, a compararem a situação deles quando estavam nos seus clubes.
3: Eu vi isso.
1: O Bernardo Silva não tinha espaço, o Jorge Jesus na altura tinha jogadores muito mais consagrados, e eu acho que a situação não é bem a mesma, porque o Bernardo Silva estava mais tapado do que o, neste caso, o Rodrigo Mora, porque é uma questão de estilo de jogo, em que ele não encaixa, não tem o perfil que o Francesco Farioli quer, em contrário com o Bernardo Silva, que simplesmente tinha jogadores como Pablo Aymar e mais não sei quantos à frente dele.
3: Aliás, ele foi vendido também já na altura por uma
1: 15
3: boa...
1: milhões.
3: 15 milhões. Não, já foi para aí há uns 7, 8 anos, não foi?
1: Há mais. Então ele teve 9 anos, se não me engano, só no Manchester City.
3: Ora, cá está. Portanto, 15 milhões na altura também não foi uma boa venda.
1: Ora bem, apesar de tudo isso, Diogo Matos tentou identificar quais são as áreas em que os Dragões terão ainda de tentar reforçar-se para os desafios adicionais desta temporada que está em curso.
2: O Futebol Clube do Porto terá de gerir muito bem o seu plantel, até porque esta época vai ser mais longa com o desafio da Liga dos Campeões, mas o Futebol Clube do Porto realmente está ativo no mercado e há aqui situações que, ao que tudo indica, poderão ficar resolvidas em breve. Desde logo, a situação mais imediata parece ser a de Fofana. O Futebol Clube do Porto, com a saída de Rodrigo Mora, teve aqui um lugar em aberto no meio-campo e, ao que tudo indica, conseguiu recrutar novamente Fofana, que mostrou ser um belíssimo jogador na temporada passada, na segunda metade da temporada passada. É claramente um jogador diferente de Rodrigo Mora, não vamos estar aqui a comparar os perfis porque não faz sentido absolutamente nenhum, mas provavelmente é um jogador mais à imagem de Farioli, para ter aqui nesta opção do miolo.
4: E até pode tirar alguns minutos. Sobrecarga, falo de Froholt, pode ser uma boa opção para rodar.
2: Outra situação que parece também estar bem encaminhada é a contratação de Jiménez para a frente de ataque. É certo que no plano teórico o Futebol Clube do Porto tem bastantes opções, André Silva, Denis Gull e Samu, mas há aqui uma ressalva importante, Samu está lesionado, só volta daqui a uns meses. Denis Gull não tem conseguido dar o passo em frente para ser realmente uma opção em definitivo no Futebol Clube do Porto. Resta perceber até, por exemplo, com a eventual chegada de Jiménez, se poderá sair, mas é realmente uma posição que o Futebol Clube do Porto vai reforçar e, ao que tudo indica, como chicano. E há também a questão da lateral esquerda. Francisco Moura parece não contar, um jogador que perdeu um bocado de espaço na época passada com alguns erros que cometeu. Zaidu é um jogador abnegado, não corresponde ao valor do Futebol Clube do Porto, é um jogador curto para as ambições do Futebol Clube do Porto. E Nuno Tavares tem sido falado como possível reforço para os azuis e brancos.
1: Efetivamente, neste momento não há profundidade suficiente no plantel do Futebol Clube do Porto. Convém não esquecer que no ano passado o Sr. Farioli, na Liga Europa, geriu o seu plantel de uma forma um bocadinho mais pragmática, na medida em que concentrou as suas atenções principais no Campeonato Nacional e não na Liga Europa, e fazia 6 e 7 alterações à equipa de um jogo para o outro. É óbvio que isso não vai acontecer na Liga dos Campeões, porque...
3: Mas ele fez isso na altura, digamos, pensando de margem no campeonato, não é?
1: Exatamente.
3: Pois.
1: Mas este ano, os três grandes têm um bocadinho de folga, na medida em que Portugal, na próxima temporada, irá ter 3 equipas na Liga dos Campeões, na fase 2 com entrada direta e uma através do play-off, e por conseguinte os três grandes entre si. E é tal coisa, estão a olhar assim um bocadinho de lado para o Sporting Braga, mas cuidado, o Sporting Braga pode se intrometer, reforçou-se bem. Há muito tempo que andamos, desde os tempos do Pedro Azevedo, que andamos à espera que o Sporting Braga dê finalmente o passo em frente, mas mesmo assim...
3: Tem sido o crónico quarto lugar.
1: De vez em quando há crise num dos três...
3: O Braga nunca foi campeão, pois não, o Boa Vista
1: não,
3: foi.
1: Boa Vista foi. Portanto, vai ser interessante ouvir. Aliás, há bocado ouvimos a voz do... ao melhor dizendo, o anúncio sobre a presença do Fernando Mendes entre nós aqui na celebração do 60º aniversário do núcleo dos Sportingistas de Cumberland, e ele foi campeão, quer dizer, jogou nos clubes que foram campeões.
3: Uhum.
1: Portanto,
3: ele foi campeão no Boa Vista, o Mendes?
1: Não foi.
3: Mas jogou lá?
1: Jogou no Boa Vista, jogou no Belenenses, no Sporting, no Benfica e no Porto.
3: Uhum.
1: Portanto, cobriu as bases todas.
3: Bem completo.
1: Exatamente. Ora bem, devido a esta consolidação de processos da equipa de Francesco Farioli, o Futebol Clube do Porto é mesmo o principal candidato à conquista do título? Diogo Matos respondeu desta forma.
2: É muito cedo para esse tipo de análise, percebo logicamente a tua questão, mas é uma situação que daqui a 2 ou 3 semanas podemos estar aqui a mudar completamente a nossa opinião, mas com os dados que temos hoje em dia em cima da mesa, parece-me que sim, podemos dizer isso, realçando sempre que estamos numa fase muito embrionária da temporada. O Futebol Clube Porto, tal como eu disse há pouco, vem com uma consistência muito grande, vem com o embalo da temporada passada e com um trabalho já muito seguro, mas penso também que a Champions será um bom teste a este Futebol Clube do Porto, ao real valor do Futebol Clube do Porto. Parece-me que em Portugal o Porto perderá poucos pontos à imagem do que aconteceu na temporada passada, mas há aqui a questão das Champions este ano. Certamente a equipa de Farioli quererá fazer uma boa figura na prova milionária, e esta gestão, campeonato, Liga dos Campeões, gestão de plantel, será um bom desafio. Ainda assim, neste momento colocaria assim o Futebol Clube do Porto como porventura o principal candidato à conquista do título, sendo certo que é bastante cedo.
1: Exatamente, vamos ver o que é que o campeonato, neste caso o que é que o mercado vai ditar nos próximos dias. Sabe-se que Fofaná regressa ao Futebol Clube do Porto, uma vez mais a título de empréstimo do Rennes.
3: É um jogador decisivo e é muito forte.
1: E muito forte, portanto tem o perfil exato que Farioli gosta de ter nas suas equipas, especialmente na linha média, para distribuir fruta, como o próprio costuma dizer. É um jogador possante, Marcou o ano passado dois golos até muito importantes, um ao Sporting, já não lembro quem foi o outro, mas foram dois golos extremamente importantes.
3: Exatamente. Mesmo no final. Ele chegou a entrar ali em vários jogos, 3, 4 minutos e fazia uma revolução nas defesas completamente.
1: Sim, porque as outras equipas já estavam um bocadinho desgastadas fisicamente e ele com essa presença...
3: É um jogo detalhado para essas ocasiões.
1: Exatamente. Sabe-se que aparentemente o Futebol Clube do Porto vai pagar 60% do ordenado, é o empréstimo por mais uma temporada. E vamos ver no que é que isto vai dar. Curiosamente, na edição desta tarde do Visão do Jogo da TSF, a Sofia Oliveira até sugeriu que o perfil de Fofana, ou Fofaná, conforme lhe queiram chamar, talvez não seja o que mais falta faz aos Dragões neste momento, especialmente depois da saída de Rodrigo Mora.
5: Fair play. Na minha opinião, o Futebol Clube do Porto poderia ir buscar, mesmo dentro do, lá está, da ideia de Francesco Farioli, um jogador mais aproximado ao Gabri, porque acho que faz mais falta um jogador mais aproximado ao Gabri do que propriamente um jogador mais ou do perfil do Fofana, ou com um perfil mais próximo ao Fofana, porque o Ang já é um jogador que pode entrar para aquela posição, mas não é um jogador parecido ao Gabri Veiga, tem as suas diferenças, e eu até acho que poderíamos estar aqui a falar de um médio que tivesse alguns rasgos de maior criatividade, não descurando a parte defensiva, que nós sabemos que o Francesco Farioli dá muita importância tanto à parte defensiva como ao raio de ação, tanto ofensivo como defensivo, mas em termos de perfil, eu sinto que o Futebol Clube do Porto necessitava mais de um jogador menos batalhador e se calhar mais criativo. Agora, em relação
6: quando pensas em criativo, mais que um criativo do Gabri, é um criativo do passe, né? Querias um criativo mais de um para um.
5: Apesar do Gabri ser um...
7: Seria queria um Mora, mas já não Mora.
5: Não, o Mora não. O Mora não queria decididamente, até porque eu sou do Sul e senti a bicada de Francesco Farioli e, portanto, não me vou pronunciar sobre essa saída, não mais. E então, o que eu acho é que, não sendo um Mora, obviamente, porque não faz qualquer sentido, o Mora é um jogador, ou era, no Futebol Clube do Porto, um jogador que se percebia que não conseguia ligar porque ele tem um raio de ação mais curto, é um jogador de especialidade, não é um jogador de conseguir entrar em qualquer se chama com muita facilidade, é um jogador mais específico, mas um jogador que desse mais qualquer coisa do ponto de vista ofensivo, mesmo que comparado com o Gabri Veiga, conseguisse ter ali um rasgo diferente, algo diferente.
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7: Ora bem, estávamos, portanto, a falar do Futebol Clube do Porto e, neste caso, vimos que a Sofia Oliveira, como muitos dos comentadores, acham que o Futebol Clube do Porto, como campeão, deveria ser um bocadinho mais... um futebol um bocadinho mais de tom artístico do que aquilo que tem apresentado até agora.
8: Eu acho que é muito cedo ainda, sinceramente. Eu acho que é muito cedo para, prevenir, que, para dizer para que o Porto vai ser campeão, sinceramente. Exatamente. Eu não vejo, eu não tenho a ver este Porto este ano. Boa equipa, defensivamente, já dissemos isso. Estava uns ajustes no meio campo, mas não... Como tu disseste muito bem, vem a Liga dos Campeões, o esforço será
7: que
8: outro.
7: É um animal totalmente diferente. É,
8: exatamente.
7: Não há... Normalmente, até as equipas mais fracas, nós vimos isso o ano passado.
8: É, absolutamente.
7: O Carabao, por exemplo, quando ganhou ao Benfica, toda a gente dizia isto. Pois. Agora que foi ao Benfica, foi uma sorte, porque o Bruno Lage estava a dormir, mas a partir de agora não ganham mais nenhum jogo, e depois ganharam. Ganharam vários, conquistaram vários pontos, portanto, mesmo as equipas mais fortes, ou melhor dizendo, menos fortes, que estão na Liga dos Campeões, podem efetivamente chatear, especialmente nos jogos fora de casa, e convém não esquecer que como isto mudou, portanto, a forma como a prova está organizada, são 4 jogos fora de casa, e se há o azar de apanhar as equipas mais fracas fora de casa e as equipas mais fortes em casa, portanto, já viste o que é ir jogar ao campo do Carabao, mas apanhar o PSG em casa, é muito mais complicado. Quer dizer, porque mesmo que com os Tubarões, mesmo que jogues em casa, a situação vai ser extraordinariamente complicada. Claro. Portanto, vamos ver o que é que isto está, vamos ver se efetivamente o Sr. Farioli consegue com que as coisas sigam em frente, porque nós sabemos muito bem que os adeptos do futebol português têm uma paciência que não é infinita. Ou seja, enquanto as coisas estão a correr bem, o Farioli é o maior. Agora, se de repente o Futebol Clube do Porto começa a ter um ou outro problema e depois, entretanto, há ali uma falta de criatividade a meio campo,

0: lá e ninguém consegue desembrulhar um jogo contra uma equipa que está com um bloco muito baixo a defender, e a equipa perde pontos dessa forma. Aqueles que neste momento dizem que o Farioli é o maior, depois...
1: Aliás, o ano passado notou-se, nunca foi exibições que os adeptos ficaram deliciados.
0: Ainda não.
1: Não, é uma equipa operária. Houve assim uma vibração no estádio a ganhar por 1-0 e tal, e pronto, o Fofanal...
0: E a equipa a defender, não. Pois, e mesmo no estádio do Dragão, o Futebol Clube do Porto, às vezes, nos últimos minutos, em sofrimento, o que realmente não é muito aceitável. É óbvio que neste momento, se nós olharmos para os três grandes, eu diria que os adeptos do Sporting são os que têm menos confiança no seu treinador. Porque é um processo novo. Ele, para já, o ano passado fez uma grande campanha na Liga dos Campeões, mas não convenceu a nível interno, não ganhou rigorosamente nada. Depois tem aquele choque de perder na final da taça com o Torriense. E neste momento, o início da temporada também não correu lá nada bem.
1: O Sporting perdeu praticamente a espinha dorsal da equipa.
0: Sim.
1: Julgo eu. Pois. Chegaram bons jogadores, alguns custos exorbitantes, mas.
0: Não, mas o Sporting
1: vamos
0: também
1: ver.
0: Vendeu, portanto, o Sporting conseguiu vender mais do que comprou.
1: Exatamente.
0: Mas o que é, portanto, nós não podemos esquecer é que os jogadores do Sporting, talvez tenha sido esse um dos problemas na ponta final da temporada. O ano passado, a bem dizer, jogavam de olhos fechados porque já estavam juntos há muito tempo. Agora não se conhecem uns aos outros. Cada jogo, cada minuto, cada jogo é um momento de aprendizagem para compreender os movimentos dos seus colegas de equipa, etc. Mas vamos então,
1: João, vamos
0: fazer
1: permitir,
0: uma pausa.
1: São 7 horas e nós comentamos já as notícias a bater à porta, que são as notícias da Madeira, e regressamos sensivelmente dentro de 10 minutos.
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4: A Madeira tem mais de 14 mil carros de renta-car registados oficialmente. A partir de hoje, o Corpo de Polícia Florestal recebe 40 elementos para reforçar a sua ação. O JPP esteve na zona do Lazareto a denunciar o cheiro originado pela estação de tratamento de águas residuais.
5: Diário Regional da UMA, edição de Felipe Ramos, com o apoio técnico do Miguel França.
4: Os últimos dados da Direção Regional de Estatística colocam a frota de rent-a-car na Madeira em junho em 14.025 viaturas. Só 129 delas são elétricas. Desde janeiro até julho, o negócio dos veículos de aluguer movimentou 50 milhões e 800 mil euros. Os principais clientes são turistas oriundos da Alemanha, de Portugal continental e de Espanha. Foram cerca de 200 mil que alugaram carro na Madeira nos primeiros 6 meses deste ano. Em média, os contratos de aluguer são feitos por 6 dias. Só no segundo trimestre do ano foram realizados 124 mil contratos. Os valores de 2026 registram um aumento de 2,6%. O aeroporto continua a ser o ponto principal do levantamento das viaturas de rent-a-car, que são já 14.025. A partir de hoje, o Corpo de Polícia Florestal na Madeira recebe um reforço de 40 elementos. Depois de formação específica, a entrada destes elementos vai permitir o aumento da fiscalização. Este ano já foram aplicadas 281 coimas por infrações ligadas à natureza. Cláudio Ordelas.
6: O Corpo de Polícia Florestal tinha 64 elementos, agora são mais 40, num reforço nunca antes visto na região. Entre os novos elementos está João Ferreira, que explica por que decidiu abraçar a profissão.
7: Acho que é uma carreira atrativa, sempre foi, agora está mais valorizada com o aumento dos subsídios de risco e outras benefícios. Eu tenho até a licenciatura em Biologia, penso que é um trabalho numa área próxima, que vai-me favorecer a nível profissional.
6: Outro dos novos elementos é Gonçalo Drummond. O jovem acredita que a Polícia Florestal faz a diferença nas serras.
8: Sem dúvida a parte da natureza, estar em contacto com a natureza e também o facto de defender um pouco o que é nosso, para não deixar estragar, para as gerações futuras também poderem aproveitar um pouco o que a gente tem aqui.
6: Há 37 anos que Avelino Câmara é polícia florestal. Será agora responsável por integrar os mais novos.
9: A importância destes elementos é muita, porque a polícia florestal neste momento, devido aos colegas que foram reformados, estamos com muita falta de pessoal. Alguns dias de folga, temos que vir trabalhar, depois do horário de trabalho, temos que manter e fazer o serviço todo. Não podemos deixar alguns serviços de um dia para o outro.
6: Quais são as áreas com maior carência?
9: Fiscalização.
6: Os 40 novos elementos foram recebidos pelo secretário do Turismo nas instalações do Instituto das Florestas e Conservação da Natureza. Eduardo Jesus destacou a importância da instituição, que já tem 113 anos na região.
10: Tem tido uma responsabilidade muito grande na prevenção de incêndios, na fiscalização, no resgate, toda a presença da autoridade, que um espaço tão vasto como 2/3 do nosso território requer, porque é parte do nosso território que está sob reserva ou proteção. E é sangue novo que vem trazer ao corpo de polícia florestal. E para nós é um caminho feliz, porque estamos a dotar a Madeira de mais meios, maior capacidade de intervenção e maior capacidade de proteção.
6: Este ano, o corpo de polícia florestal já aplicou 281 coimas.
4: Entre os 40 elementos que entram no corpo de polícia florestal, 4 vêm de mobilidade entre serviços. O JPP esteve hoje na zona do Lazareto para denunciar o odor originado pela estação de tratamento de águas residuais. Maria Isabel Santos, deputada municipal do JPP na Câmara do Funchal, garante que este é um problema persistente.
11: Poucos meses depois da inauguração da ETAR, surgiram as primeiras queixas. A Câmara veio a pronunciar-se, Câmara Municipal do Funchal, de que seria um problema pontual e transitório associado ao arranque do funcionamento da ETAR. E a verdade é que mais de um ano depois da abertura da ETAR, porque é que um problema que seria pontual e de resolução transitória continua? Temos pessoas que nos dizem que não abrem as janelas de casa e nós podemos verificar aqui que temos vivendas com varandas, com quintais e que não são ou não são abertas. Pessoas que não usufruem dos seus quintais, pessoas que não recebem familiares nem amigos em casa por causa desta situação.
4: O JPP denuncia a questão dos odores lançados pela nova estação de tratamento de águas residuais no Lazareto. Hoje, amanhã e depois, o nó de entrada da Via Rápida na Cancela vai estar encerrado entre as 9 da noite e as 6 da manhã. Os condicionamentos ao trânsito são devidos ao alargamento da entrada e da ponte da Quinta. Na quarta-feira à noite, a partir das 9, a Via Rápida no sentido Funchal, Machico-Funchal, será mesmo encerrada entre o nó da Cancela e o Pinheiro Grande para trabalhos de asfaltagem da via. Quem tiver um carro usado para abater e quiser adquirir um elétrico novo vai ter possibilidade de conseguir um apoio do Governo Regional. Ainda não há datas nem valores definidos, mas até ao final do ano irá abrir um novo pacote de incentivos, explica João Pedro Sousa, o presidente do IMT.
12: Tivemos um apoio que neste momento estamos a fechar os pagamentos e contamos, mais para o, portanto, neste segundo semestre, mais para o final do ano, abrir um novo apoio, um incentivo, digamos, à aquisição de viaturas elétricas e ao abate de viaturas também antigas, digamos assim, e contamos abrir esse apoio nos próximos meses, sim.
13: O valor será semelhante ao apoio anterior ou será ajustado?
12: Ainda não temos definidos os montantes do apoio, mas admito que sejam valores próximos dos que foram nos anteriores avisos.
4: João Pedro Sousa, o presidente do Instituto de Mobilidade e Transportes, ouvido pela jornalista Isabel Nóbrega Sá. No próximo sábado acontece a terceira edição do Summerfest no Parque de Santa Catarina, dia 29 de agosto, desde as 2 da tarde até à 1 da manhã. O parque está de portas abertas para o público mais jovem. Helena Leal, a vereadora com o Pelour ligado à juventude, destaca que é possível ter um festival seguro.
14: Porque aquilo que nós queremos é mostrar que é possível termos aqui um festival de verão aberto a todos, onde todos podem ter a oportunidade de divertir de uma forma saudável e segura, e por isso o município do Funchal também dá este passo em frente, mostrando que isso é possível.
4: Para isso, várias zonas dentro do próprio parque irão contar, por exemplo, com a unidade de prevenção aos comportamentos aditivos e também de um local próprio de chill-out. Os decibéis não vão passar dos 95 devido à lei do ruído. Quem abre o festival em termos musicais e à banda Gabier, vencedora da edição deste ano do Jovem Talento.
14: Este ano irão abrir o palco principal. Depois teremos o DJ Oxy, Valas e Zinho. Gabi, como disse, venceu o concurso Jovem Talento. É uma fusão do rap, pop e pop rock, formado por Gabriel Ribeiro, na voz, Tiago Bulhosa, Eddie Edwards, André Menezes e Abraão Gonçalves. O DJ Oxy entrará a partir das 20h15, que também dispensa grandes apresentações, com 3 décadas de carreira, estará a animar o nosso espaço, antes da entrada do Valas, um rapper nacional, João Valido, que será o cabeça de cartaz.
4: O espaço no Parque de Santa Catarina terá a lotação de 7 mil pessoas. A idade mínima para entrar neste Summerfest é a partir dos 7 anos. Hoje começam oficialmente as vindimas na região. Depois de meses a cuidar das vinhas, os produtores esperam agora pela ajuda das condições meteorológicas para garantir a qualidade e o bom estado das uvas nesta fase final do processo. Em especial a sul, as uvas já estão prontas para a colheita. No norte, poderá ser preciso aguardar mais uns dias. A Antena 1 conversou com alguns produtores.
15: Tem corrido bem, mas no São Pedro há que saber se isto vai chegar ao fim bem, porque o tempo está a mudar. Se o sol se mantiver vai ser bom, se o sol se esquecer de nós vai ser mau. Agora está naquela fase da maduração. Se chover muito elas vão rachar e vão criar teia de aranha e todo o tipo de insectos e vai ser uma podridão. Se se manter bom, será bom.
16: Nesses últimos anos tem sido uma atividade que não é assim muito rentável. Tem sido as doenças, as quantidades também começam a refletir o número de doenças que está nas vinhas. Agora é esperar que as condições climatéricas melhorem, mas não é fácil, ou temos que substituir a cultura ou então substituir as vinhas, mas é preciso, para substituir as vinhas ainda estamos dependentes de muita burocracia. Nota-se que os remédios não têm a mesma capacidade de combate que antigamente tinham.
4: Depoimentos recolhidos pela jornalista Cláudia Ornelas. As vindimas começam oficialmente hoje. Períodos de céu muito nublado, aguaceiros fracos poderão ser mais prováveis a norte e nas terras altas da Madeira. E esta é a previsão da meteorologia, que aponta também para vento fraco a moderado de noroeste.
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1: A 7 horas com mais 12 minutos, uma vez mais, boa tarde, e entramos na segunda hora do Fair Play. Olhamos o tempo também ainda para esta noite, assim, parcialmente nublado, mínima 59 graus. Para amanhã vamos ter um dia soleiro, com algumas nuvens, à tarde máximas nos 79, para amanhã à noite o céu vai estar geralmente limpo, mínima nos 57 graus.
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1: Informação cambial é a seguinte. O dólar vale na zona euro 85 cêntimos, no Brasil 5 reais 13 centavos e em Cabo Verde 94 escudos.
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1: A umidade relativa do ar, 76%, temperaturas no exterior, Fallbaba com 76 graus, 76 também em Lowly, 76 em Newark, 78 em Boston e também em Peabody, Mass, 63 graus em Quebec, Canadá, 84 em Orlando, 75 em Hartford, Connecticut, Taunton, Providence e também em New Bedford, Toronto, no Canadá, com 66 graus.
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8: Ora bem, estamos de volta para falar agora do Sporting. Já falámos do Futebol Clube do Porto. E o certo é que, em relação ao Sporting, a equipa leonina ainda não conseguiu tranquilizar os seus adeptos e Rui Borges também ainda não convenceu os adeptos mais ferrenhos. Mas a vitória sobre o Alverca já trouxe alguns sinais mais positivos e o comentador Tomás da Cunha, na edição desta tarde do podcast, no Principiar à Bola da Tribuna Expresso, explica.
25: Não foi exuberante e é verdade que o Sporting sofre aquele golo no final, mas a grande diferença para os jogos anteriores, na minha opinião, está realmente na forma como o Sporting defendeu. Foi mais cauteloso, mas a entrada de certos jogadores também ajudou a estabilizar o processo defensivo. Na linha defensiva houve várias trocas e o Sporting estabilizou com uma defesa a 5 muitas vezes, ou seja, com o Jani Catamo a baixar no lado direito, Fresneda central pela direita, saltar muito no adversário direto e a mesma coisa com o Bá no centro-esquerda. E essa foi talvez a grande nota de destaque, não foi muito bem explicada, porque também não foi questionada ao certo, qual é que foi a razão para Rui Borges ter preferido usar o Bá pela esquerda, sendo um estreante, e não o De Bast, obviamente é o central construtor por excelência, do lado direito do Sporting, e fez mais uma vez uma belíssima primeira parte, embora tenha atrapalhado muitas vezes a construção, perdas ingénuas para um jogador com a categoria de De Bast, mas também conseguiu muitas variações, alguns passos por dentro, no fundo é um jogador de marca própria dentro deste plantel do Sporting, e o Bá, do lado esquerdo, comprometeu também na saída. Pareceu-me que arriscou em demasia para um jogador que não está tão confortável a jogar naquele perfil. No Famalicão, víamo-lo à direita e aí era um jogador mais capaz de avançar em condução e até de meter alguns passos verticais. Ali, tentou muitas vezes jogar por dentro, só que com o pé direito do lado esquerdo, o grau de risco é maior e acabou por fazer vários erros, só que defensivamente, na antecipação, na proteção da área, primeiro fez um bom jogo e depois tem tudo para ser claramente o sucessor de Diomanda em termos, sim, de referência defensiva, embora não seja um jogador exatamente igual, mas é um jogador que vai dar mais garantias quando o Sporting baixar no terreno.
8: Portanto, aqui houve uma mudança, estas mudanças foram, acho eu, consideradas algo radicais, na medida em que nos dois primeiros jogos O Rui Borges tinha apostado nos dois jogadores da casa, da cantera leonina, mais especificamente o Eduardo Quaresma e também o Gonçalo Inácio, e o certo é que as coisas não correram nada bem, porque o Sporting sofreu 5 gols em 2 jogos, e uma equipa que era a lutar pelo título não pode, de maneira nenhuma, ter uma defesa tão permeável como isso. A entrada dos dois jogadores, para mais, neste caso o Bá, surpreendeu na medida em que ainda não tinha jogado. Foi um jogador que veio em recuperação de uma intervenção cirúrgica quando assinou pelo Sporting. Uhum. E depois da saída de Osman de Diamandé, havia um certo receio entre os adeptos do Sporting que não havia músculo suficiente no centro da defesa, e Bá, pelo menos, trouxe a sugestão de que poderá, efetivamente, cumprir o papel que era desempenhado pelo jogador, antigo jogador da Costa do Marfim, que agora foi para a Inglaterra.
1: E que se passa rapidamente com o Gonçalo Inácio? Parece um jogador nervoso.
8: Sim, há quem diga, não é? O presidente do Sporting negou isso, há quem diga que ele não jogou porque estará em vias de ser negociado, não se sabe ao
1: certo.
8: Mais um, mas no caso do Gonçalo Inácio, a situação é um bocadinho mais complicada, uhum. É um bocadão mais complicada para o Sporting, na medida em que não tem, se o Gonçalo Inácio sair, o Sporting tem que ir ao mercado buscar mais um defesa central, fica apenas com 3. E por outro lado, a cláusula de rescisão do Gonçalo Inácio é mais baixa, na medida em que ele, quando renovou, uhum. aceitou renovar com a condição de que não ia aumentar a cláusula de rescisão.
1: Que é quanto, sabes?
8: Agora não sei se é 40 ou se é 60. Já vi os
1: dois. Não é tão baixo assim. 40 milhões.
8: 40, sim, está bem, mas por um jogador que é
1: eu sei, muito 40 a 60 milhões é um bom preço. Mas era um bom jogador, por isso estou a perguntar.
8: Sim, o que é que está nervoso? Mas isso é algo que é, portanto, extensivo a vários jogadores da equipa do Sporting, dos que ficaram. O Rui Silva continua nervoso. Eu acho que qualquer adepto do Sporting respira um bocadinho fundo quando lhe atrasam a bola. enfim, não sei, por isso hoje que chegou
1: o
8: já...
1: O Pote ainda está lá?
8: O Pote ainda está, mas o Pote está à espera que o clube, que supostamente já chegou a acordo com o Sporting.
1: Mas já chegou, ok.
8: Está bem, já chegou, mas enquanto o dinheiro não chegar, não chegou. Portanto, é tão simples como isso. Isto dos árabes dizerem que sim, senhor, está feito, e depois, de repente, há um problema qualquer, que exatamente. O príncipe chateou-se e as coisas não funcionam, não é bem assim. Mas tanto ele como o Daniel Bragança continuam a treinar com a equipa, mas uhum. a não jogar, a não serem convocados, é uma situação extraordinariamente
1: eu
8: estranha.
1: Acho que sim.
8: Enfim, vamos ver o que é que isto vai dar. O certo é que realmente...
1: Foi um jogo do Pote que ele praticamente fez as despedidas. Não sei
8: sim,
1: se lembra
8: disso. Sim, sim,
1: foi. Estava já... Faltavam os dólares.
8: Foi no jogo da apresentação da equipa aos adeptos.
1: Exatamente.
8: Não sei.
1: Vamos ver.
8: O certo é que, com todas estas caras novas e as saídas de figuras importantes, a equipa, de certo, vai passar por dores de crescimento, e Tomás da Cunha identificou algumas que foram bem evidentes no jogo frente ao Alverca.
25: Na primeira parte, mais uma vez, o Sporting sofreu muito e cometeu bastantes erros técnicos sob pressão do Alverca. E nota-se isso, cada vez mais é convidativo com a intranquilidade geral deste Sporting.
6: Que um adversário pressiona o Sporting alto.
25: Que um adversário pressiona alto e vá arriscar na forma como liberta espaços nas costas, mas sabendo que vai provocar erros e vai ter recuperações altas que depois podem provocar situações de perigo. E aí, mais uma vez, o Dumbiá deixou sinais muito dúbios em relação à afirmação neste papel. Muito bem o Dumbiá na recuperação. Atenção, tem recuperações importantes em momentos-chave do jogo, por exemplo no lance do 1-0 do Maxi Araújo, que se calhar parece o capitão natural no imediato deste plantel do Sporting, e marca um belo golo logo a abrir. Mas depois o controle do Sporting foi muito escasso, com o tal posicionamento subido do Alverca, a jogar a todo o campo. O Soares, obviamente, muito distante daquele avançado autossuficiente que agarra muito jogo, quer de costas, quer com movimentos em profundidade. Fica o golo na segunda parte. E são dois momentos em que o Sporting ganha a tal tranquilidade, sem que a exibição traduza exatamente essa superioridade. A jogada do Zalazar por dentro para libertar o Jenny Katamo, numa das poucas jogadas de um contra um bem sucedidas, depois termina com a felicidade no 2-0. E o lançamento em rotura, o Jenny Katamo com o pé esquerdo, um passo que vimos muito o Giovanni Kenda fazer uhum. na altura para o Jokeres, o Soares também consegue fazê-lo, e aí sim o Sporting ganha um conforto muito grande no jogo, frente a um Alverca com poucas soluções, equipa muito condicionada Uma nota também, para fechar, em relação à ideia inicial de ter papéis trocados entre o Flávio Gonçalves e o Zalazar. Não me parece que este modelo favoreça a troca de posição entre ambos. Desde logo o Flávio Gonçalves ressentiu-se muito, fez o pior jogo dos três no campeonato. Menos influência porque aquela posição é muito específica no modelo do Sporting, porque tem um avançado como Soares, que baixa perfeitamente em apoio para ligar com a equipa, porque aquele jogador muitas vezes tem a tendência ou tem necessidade de se aproximar da meia-direita em troca com o Jenny Catamo, e o Flávio Gonçalves é claramente um jogador para atuar no centro-esquerda e pensar o jogo a partir daí, perdeu muitos ângulos de passe, e depois porque o Zalazar, naquela parceria com o Jenny Catamo, até está a dar algumas coisas, não está fantástico, não está ao nível se calhar do que se esperava para um jogador tão caro e que já conhece a liga, mas o próprio rendimento do Jenny Catamo, pareceu-me, cresceu com a proximidade do Zalazar no lado direito, e portanto, entre o deve e o haver, acho que para o Sporting é melhor manter o Flávio Gonçalves na posição natural e tentar fomentar esta parceria, a Génica estamos a Lazar, acreditando que os dois vão subir de rendimento.
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8: Ou seja, isto confirma que a pré-temporada não quer dizer rigorosamente nada, porque nós vimos algumas exibições do Sporting de grande nível, vimos neste caso dois ou três jogadores que deram a sensação de que iam ser grandes de reforço e rebentar com tudo e com todos, e até agora e mesmo o próprio Zalazar, que fez uma excelente primeira parte frente ao Estrela da Amadora, nos últimos jogos tem perdido muitos passos, tem estado desatento, tem sido apanhado fora do seu lugar em processos defensivos. Enfim, é as tais dores de crescimento que Rui Borges falou.
1: Mas que ele é bom jogador, é?
8: Estes jogadores são
1: um excelente jogador. Quando tiver ali tudo alinhavado, ele vai ser uma grande dor de cabeça para os adversários.
8: Sim. Isto é, convém não esquecer, não é? Isto é fazer uma sopa, e a sopa
1: exatamente
8: tem que ter ingredientes diferentes. Porque se puseres só batatas e cebolas e não puseres carne, a coisa não dá, não é? E o Sporting neste momento está numa situação em que efetivamente tem que o chefe, o cozinheiro, que é o Rui Borges, tem que encontrar os ingredientes necessários para criar uma sopa saborosa, porque são todos iguais. Isto não dá e o restaurante fecha, não é? Por falta de clientela. E é o que vai acontecer ao Rui Borges se não consegue descobrir a
1: situação.
8: Então, não é? Mas, enfim, há que dar tempo ao tempo. Uma coisa é certa, neste caso, aparentemente, Frederico Varandas, pelo menos ontem, deixou bem claro que está do lado do seu treinador. Os adeptos necessariamente não estão muito assim, mas todos nós sabemos que, efetivamente, os resultados mudam tudo. A equipa, se começar a fazer dois ou três bons jogos e começar a marcar e começar a trazer outro rendimento para dentro do campo, os sócios também vão mudar de opinião. Mas conforme mencionámos, vamos agora então passar uma peça que se passou hoje neste podcast. No princípio era a bola da Tribuna Expresso, com o comentador Tomás da Cunha, em que fala do trabalho, e de forma destacada, que Petit está a fazer no Santa Clara.
25: Já não deve surpreender. Pelo menos o crescimento de Petit, não só enquanto treinador, mas também se calhar na visão pública que existe do trabalho de Petit, tem sido notório. E há várias notas de destaque. Essa é uma delas. O facto de ter começado a temporada já com algum conhecimento do plantel e provavelmente com alguns jogadores que também já foram escolhidos ou aprovados por Petit. Depois, o relevado dos Açores. Não está perfeito, mas pelo menos também já não é aquela...
10: batatal.
25: É aquele batatal que víamos em anos mais recentes. Portanto, também melhor, obviamente. Potencial de jogo do Santa Clara, embora também seja uma vantagem, claro, para as equipas que visitam os Açores. E depois, porque esta equipa está bem montada à imagem de Petit. Adapta-se defensivamente para ser pressionante de forma individualizada. Tem jogadores muito agressivos nos duelos. Estou curioso para ver o crescimento do Emanuel Moreira, central de pé esquerdo. Sai bem a jogar. Depois, se conseguir moderar alguns ímpetos, porque é muito agressivo, por vezes, se calhar em excesso. Mas é um central com grande potencial de afirmação numa equipa como o Santa Clara. Também o Romão é outro jogador muito agressivo. O Lucas França é um guarda-redes interessante de primeira liga. E do meio campo para a frente, esta equipa perde alguns bons jogadores, mas ganha outros. O Serginho, por exemplo, quanto a mim tem todo o potencial, ou tinha, porque entretanto saiu para o Levski Sofia, para ser um jogador importante numa boa equipa do futebol português. Mas ainda assim há qualidade na zona central. O Jé Tavares pode ter aqui a época de afirmação definitiva. O Pedro Ferreira, o Daniel Borges, jogadores que sabem não só fechar espaços, mas também pensar com bola. E o ataque é fortíssimo para a realidade do futebol português. Os dois extremos, diferentes, mas criam muitas situações. O Vinícius Lopes não é novidade. Um jogador que, ora por fora, ora por dentro, sai em condução, tem bons índices de drible e de finalização. E a novidade do Sorriso, parece-me um jogador que não vai ficar muito tempo nos Açores.
9: Mais um Sorriso no
25: futebol. Mais um Sorriso, formado no Atlético Paranaense.
10: Deve ter sido o primeiro jogo de sempre com dois sorrisos.
25: Mas o Sorriso do lado direito é um jogador diferente, mais vertical, muito forte na condução de bola, tem qualidade na finalização, embora ainda não a tenha mostrado verdadeiramente. Portanto, quando vi que o Santa Clara tinha fechado este jogador, pensei logo que não era coisa para durar muito tempo e para já está a ser muito importante. E claro, faltou destacar o Gonçalo Paciência. Pensei nisso, o Jorge Jesus é muito fã do Pedro, treinou no Flamengo. E se há avançado português que é parecido com o Pedro, é o Gonçalo Paciência. Aquele toque, imposição física, com qualidade técnica, até roçar o alto nível estético e de brilhante. O Gonçalo Paciência ontem tentou um remate a 40 metros, por exemplo. Tem uma variação de flanco com o pé esquerdo com a bola a saltar. Portanto, é um jogador que dá estas coisas ao jogo, além da qualidade na finalização. E, portanto, sem lesões, já sabemos que o Gonçalo Paciência vai fazer muitos golos e vai ser uma das figuras deste campeonato.
8: Interessante. Pois, Gonçalo Paciência é um daqueles jogadores que prometeu muito, mas nunca se confirmou. E nunca correspondeu às expectativas que
1: ele
8: se levantaram.
1: Ele jogou onde? No estrangeiro?
8: Vários países.
1: Acho que foi na Grécia,
8: Itália,
1: foi um deles.
8: Itália também, teve em Espanha. Mas nunca conseguiu agarrar lugar em lado nenhum. E, portanto, agora, aparentemente sem pressão, está a jogar mais calmo, mais sossegado, mais tranquilo.
1: Provavelmente.
8: Como eu disse, esta questão dele ir ou não à seleção foi levantada pelo próprio Petit. O Petit é que disse
1: que
8: da maneira que ele estava a jogar e com a falta de avançados que teve, efetivamente, porque é Gonçalo Ramos e mais ninguém, porque, bom, só Jesus não sabemos. Sabemos era com o Sr. Martínez. Jogadores como o Paulinho não entravam nas contas. Vamos ver se Jorge Jesus, que supostamente tem uma outra abordagem ao cargo, o que é que ele vai fazer?
1: Ou se não consiga a seleção, ia ser um futebol completamente diferente, nada a ver com o passado.
8: Isso não há mais pequena dúvida.
1: Ele disse isso, não foi?
8: Sim. E eu acho que ninguém estará à espera de outra coisa.
1: Nisto eu estou sempre sem acordo com
8: Jorge Jesus. Desilusões, já nós estamos fartos. Tivemos felicitado quase 3 anos. A aturar ideias que não faziam sentido nenhum. Vamos ver se, efetivamente, agora, pelo menos em termos futebolísticos, há um selecionador que apresenta aquilo que nós gostamos de ver. Ora, o mercado, conforme mencionámos, está ainda em aberto. Hoje ficou-se a saber que João Palhinha já fez os testes médicos no Benfica. Não sei se, aliás, já foi confirmada a sua contratação.
1: Vai ser apresentado quarta-feira, de acordo com o que ouvi esta tarde.
8: Sim. E, portanto,
1: está na luz, está a fazer exames. E, aparentemente, o que aconteceu hoje nos exames está tudo bem. Amanhã, provavelmente, manda algumas logísticas que faz parte do contrato e vai ser apresentado quarta-feira, segundo aquilo que eu vi na CMTV.
8: Sim, porque ainda havia alguns pormenores em termos de... Porque o problema é sempre os empresários. É sempre a questão dos pagamentos. Mas, ao que tudo indica, o jogador já tem acordo com o Benfica. Agora é a questão dos dois clubes decidirem como é que se distribuem as verbas, quem é que paga a intermediação, etc. E em relação a João Palhinha, todos nós sabemos que é um excelente jogador, provou imenso em Inglaterra quando estava com o Marc Silva, no Fulham, foi onde ele, aliás, ele veio para Portugal, depois no Sporting fez 2 excelentes temporadas e depois foi para o Fulham. Na altura até surpreendeu, não necessariamente a transferência, mas a verba envolvida. Deu a sensação que houve ali um acordo qualquer especial entre João Palhinha e Frederico Varandas, daí que neste momento há quem diga que o presidente do Sporting está um bocadinho sentido com ele, o que não faz para mim senso nenhum, na medida em que o jogador
1: O que eu tenho lido é que não quis pagar os milhões que eles pediam.
8: Sim.
1: Foi isso.
8: Está bem, mas agora já
1: isto
8: não
1: vai ser,
8: é...
1: Isto vai ser caro ao Benfica. São 4 anos.
8: Sim.
1: Acho que são 6 milhões por ano. 3 milhões de limos, só isto, são 24. Acabou de pagar 15. Ou 3 e mais 5 e mais 5.
8: São 14 e mais 5.
1: 14 e mais 5. Estamos a falar em 40 milhões.
8: Sim. Está bem, mas, portanto, é... Os clubes, quando se reforçam, quando contratam, têm normalmente 2 vertentes. Uma é a vertente esportiva, ou seja, tornar a equipa o mais forte possível para poder lutar por títulos, porque é isso que traz depois receitas adicionais. E a outra é a vertente, portanto, financeira. Ou seja, um jogador de 31 anos obviamente não vai trazer retorno financeiro, mas pode trazer um grande retorno desportivo. Ou seja, não há mais pequena dúvida de que João Palhinha torna o Benfica mais forte.
1: Pois.
8: Traz outras opções a meio campo. É óbvio que nos jogos contra os adversários mais fortes, o Benfica vai estar mais forte. Por exemplo, contra o Futebol Clube do Porto, a luta a meio campo, neste momento, passará a ser mais equilibrada. O Benfica tem jogado sem Auschwitz, que vai entrar, e depois, efetivamente, cabe Marco Silva decidir onde é que vai pôr estas pedras, porque há outras questões.
1: É o Bernicheia, não é o nome dele?
8: Bernicheia.
1: E depois tem o outro, que é aquele que tem as trancinhas, que para mim é um grande jogador. Sim. Não é grande jogador, ele é um trabalhador no meio campo.
8: Sim.
1: E como é que se chama? Agora não sei lembrar o nome dele.
8: Jogador luxemburguês. Lúcio Luxemburguês.
1: Exatamente. Sim. Ali ele faz moça ali.
8: Sim, mas
1: não, não pode... é de grande técnica.
8: Não, está bem, mas é um jogador que tem chegado à área.
1: É, exatamente.
8: É um jogador que é versátil, que não chateia ninguém, não se queixa,
1: exatamente.
8: Joga quando é para jogar. Depois o Benfica tem neste momento duas questões em aberto ainda, que é a possibilidade de Sheldrup renovar ou não. E hoje, aparentemente, houve qualquer coisa, passou-se qualquer coisa. Porque o
1: Sheldrup... Não há ofertas para já. Não chegou ofertas para o Sheldrup.
8: Sim. Não, eu estou a dizer, em termos da renovação do Sheldrup, houve qualquer coisa que se passou que ele hoje veio às redes sociais dizer que para de publicar mentiras ou qualquer coisa do género.
1: Uhum.
8: Portanto, ele não, agora não se sabe ao certo se ele se estava a referir a qualquer coisa que tenha sido publicado pelo Benfica ou se estava a referir precisamente ao contrário de dizerem que ele não quis renovar pelo Benfica.
1: Eu acho que isso vem de fora, sinceramente.
8: Sim.
1: Eu acho que isso vem de fora, porque o Benfica quer renovar com ele.
8: Não, a questão não é o Benfica querer ou não querer. A questão é ele não querer aceitar a proposta de renovação do Benfica.
1: Mas ele nunca disse isso, publicamente.
8: Ele, é pessoalmente,
1: eu nunca ouvi ele dizer em parte nenhuma que não queria renovar.
8: Ele
1: nunca se pronunciou contra o Benfica.
8: Exatamente, ele nunca se pronunciou nem a favor nem contra.
1: Pois.
8: Ele nunca disse nada. A questão é que depois já há especulações, que supostamente agora, depois com a entrada de Palhinha, que vai, portanto, ficar no topo do teto salarial do Benfica, ele já querá uma verba semelhante ou até talvez superior à de João Palhinha, porque ele é um ativo mais rentável do que o internacional português, mas isso é tudo especulação que vem sempre na comunicação social em Portugal, que vive à base disso.
1: Não se pode pagar em Portugal 3 milhões e 4 milhões aos jogadores turcos, não é?
8: Sim, está bem, mas, mas o jogador não quer
1: milhões,
8: saber.
1: Ele ganha 1 milhão também, que agora 3 milhões, o outro, se o outro tem 3 milhões e quer 3 milhões e meio,
8: claro.
1: E depois chega a um certo ponto que o teto salarial arrebenta.
8: Está bem, mas o jogador não quer saber.
1: Portanto, não, eu compreendo tudo isso.
8: Tu sabes muito bem que os jogadores, todos eles no balneário, querem é que o seu colega de equipa ganhe o mais possível, porque quanto mais o outro ganhar, mais possibilidades eu tenho de ganhar.
1: Sim, está bem.
8: E, portanto, depois há a comparação. E o problema todo é os empresários. Nós vimos exemplos no Sporting, mais recentemente com o Jokers. A partir do momento em que os empresários entram em funcionamento, a questão muda logo. E efetivamente é algo que não se sabe.
1: Também,
8: Richard Wilson também poderá estar em vias de saída. Hoje em Portugal já se dizia que Marco Silva não quer que o Bernicheia saia porque aparentemente está a cumprir e a temporada é longa.
1: O Chulokov é quase uma certeza.
8: Que vai sair? Não. Ele tem insistido nele.
1: Sim, mas vai acabar a insistir. Defendido. Já vá com 7 ou 8 jogos e o rendimento não aumenta.
8: Tá bem,
1: não diminui, mas também não aumenta.
8: Não aumenta para nós, mas é a tal questão. O treinador,
1: é que sabe, não é?
8: Nós não sabemos exatamente. Nós não sabemos o que é que o treinador, quais são as instruções que o treinador dá ao jogador e se ele está a cumprir ou não.
1: Está bem, pronto, por aí nós somos treinadores
8: sabemos.
1: De bancada.
8: Exatamente.
1: Ponto final.
8: Portanto, quando o treinador põe o jogador na bancada, isso aí está bem. Portanto, o Luque Bacchio, nós sabemos que o Luque Bacchio só não é vendido se o Benfica não puder, porque eu estou plenamente convencido, depois daquelas cenas que vimos no último jogo, que o Marco Silva ficou completamente doido com algumas atitudes do Luque Bacchio, esse aí não é preciso especular. Sabe-se que houve um descontentamento. Agora, dos outros não sabemos.
1: Sim,
8: mas
1: ver.
8: Isso é em qualquer clube. E depois temos o problema da comunicação social em Portugal, que toda a gente sabe exatamente o que se passa dentro dos clubes todos, e toda a gente sabe como é que os jogadores... Todos os jornalistas sabem como é que os jogadores pensam, não os conhecem, nunca falaram com eles, não os viram. Mas sabem, ah não, ele quer é isto, ele quer é aquilo. Porque, entretanto, eu sei, porque este António, que é amigo do Francisco, depois tem uma fonte, etc. E é assim que a comunicação social funciona. E depois há... obviamente, os favores que são prestados aos empresários, tipo, pá, põem no jornal que, porque nós... Sim. E por isso os adeptos dos clubes neste momento têm é que ter calma, têm é que não ligar a nada, têm é que esperar pelas fontes confirmadas.
1: Mas é que não há lavagem de cérebro.
8: Sim.
1: Completamente.
8: Pois.
1: Não há hipóteses.
8: Isto é, os americanos têm um termo muito, muito certo para isso. É o silly season. Isto é o silly season em Portugal. Até ao dia 4 de setembro vai ser assim. Portanto, nós não podemos embandeirar em arco nem nada disso. Mas, de qualquer maneira, hoje na TSF, João Fortes Rocha, que escreveu um livro sobre o Marco Silva, relembrou naquela estação que o técnico encarnado foi quem melhor conseguiu aproveitar as qualidades de João Palhinha quando estavam os dois no Fulham.
9: Eu acho que o João Palhinha já era um jogador com créditos firmados, mas o Marco Silva, de todos os treinadores com quem o João Palhinha lidou, foi o que conseguiu extrair mais as suas qualidades. As duas épocas que o João Palhinha fez no Fulham foram incríveis, do ponto de vista estatístico e qualitativo, e o João Palhinha vem num contexto para substituir o então trinco do Fulham, o nosso conhecido Seri, que chegou em passos de Ferreira, e o João Palhinha chega e assume uma preponderância muito grande na equipa, quer em termos futebolísticos, quer também na liderança que trouxe à equipa.
8: Aliás, de tal maneira ele impressionou e engrenou com o Marco Silva que depois o Bayern Munique inicialmente ia pagar 65 milhões de euros e essa transferência caiu mesmo em cima do prazo. Houve um problema qualquer de última hora. Pensava-se que o João Palhinha que ia ficar fragilizado psicologicamente e o certo é que não, ele regressou. E, portanto, depois dessa transferência inicial ter falhado, porque foi no mercado de verão, a ligação entre os dois, ou seja, Marco Silva e João Palhinha, ficou ainda mais fortalecido, porque ele deu-lhe o apoio suficiente e necessário para que o João Palhinha recuperasse seu melhor rendimento.
9: No primeiro jogo, após essa rábula, após esse episódio, é um jogo em que o Fulham joga com o Arsenal, fora, está a perder 2-1, com 10 jogadores, e o João Palhinha marca o 2-2. Portanto, isso mostra o profissionalismo e o compromisso que tinha com o Marco Silva, com a equipa técnica e com o clube, obviamente.
8: Ora bem, em Portugal ontem foi dado bastante ênfase... e isto embora ela tenha falado de diversos outros temas pela comunicação social devido a declarações de Frederico Varandas no âmbito da Supertaça de Handball que foi conquistada pelo Sporting que tem provavelmente a equipa de maior destaque de sempre na história daquela modalidade em Portugal. Mas embora tenha falado de diversos outros temas, desde Luís Soares, se está ou não está com a Neura, se Rui Borges tem ou não tem confiança, concentraram-se mais numa indireta que ele deu ao Benfica sobre João Palhinha. E, efetivamente, eu acho que esse é um dos problemas de Frederico Varandas. Não que ele tenha estado mal em termos gerais, mas aliás, até revelou, por exemplo, que o Yulman, no ano passado, em janeiro, no mercado de janeiro, foi castigado porque ter-se-á portado mal e ele disse isto quando falava em relação a Luís Soares que os jogadores, sejam eles estrelas ou sejam eles jogadores sem estatuto, que não brincam com o Sporting, acho eu, que foi esse o termo utilizado por Frederico Varandas quando falou nessa situação. Mas o que acontece é que, segundo Diogo Luís, no programa de mais transferências da CNN desta tarde, Frederico Varandas até, curiosamente, terá estado bem nesta análise.
11: Eu acho que ele explicou bem, de uma forma indireta, não disse as palavras, mas eu acho que é planeamento esportivo, planeamento financeiro. Eu também acredito que se o Sporting tivesse nestas condições não contrataria Palhinha. Não tem a ver com o investimento inicial, repara, o investimento inicial tem muito mais a ver com a liquidez que tu tens no imediato. Nós sabemos que depois aquilo fica dividido em 5 tranches, mas há outro ponto que muitas vezes as pessoas não falam, que são os salários. Os salários sim podem condicionar tudo aquilo que é o teu planeamento financeiro para o futuro. Porque repara, se tens um jogador, se o teu teto salarial são 4 ou 5 milhões e de repente há um jogador que vem ganhar 7, tu tens de estar preparado para que todos os outros queiram subir. Não só queiram subir aqueles mais, com mais estatuto, querem chegar ao teto, e os outros, os que recebem 1 milhão, se calhar querem receber 1,5 milhão, faz parte. E tu tens que estar preparado em termos de receitas para suportar estes custos. E neste caso eu acho que o Sporting não tem condições, ou o projeto do Sporting, para o projeto do Sporting não faz sentido investir 7 milhões num jogador de 31 anos durante 4 anos. É que depois repara, a transferência são 30 milhões e tu vendes 150 nesse ano, ok, tens ali os 30 milhões reservados. Os 7 milhões tens que suportar durante 4 anos e tu não sabes o que é que vai acontecer durante 4 anos, sendo que este jogador não te vai dar rendimento desportivo. E depois o Maxi quer renovar. Ah, Maxi, queres renovar? Quero tudo, dou-te 4, que é o teto. Não, não, o teto é 7. Eu agora quero o 7. Como tu ganhas aquele? Aquele ganha 7, porque é que eu não ganho? Aí tem mais estatuto, mas eu sou um ativo melhor. Porque eu posso te garantir rendimento financeiro. Os jogadores não são pardos, os jeitos não são pardos. Então, desse ponto de vista, tu tens que conseguir equilibrar as coisas. E repara, eu acho que o Sporting chegou ali a um patamar em que saltou o teto. Para ter, se calhar, tranquilidade em termos emocionais dos jogadores, desportivas, para eles estarem motivados, saltou o teto para o Trincão, saltou o teto para o Ullmann. Só que depois também teve a capacidade de perceber que os tinha que vender rapidamente, porque senão saltar o teto, de repente saltava era o teto das condições financeiras que o Sporting não tinha para suportar tudo isto. E portanto eu acredito que o Palhinha, se viesse, ia ter um papel importante no Sporting, inclusive se calhar até a braçadeira de capitão, mas também parece que a abordagem do Sporting foi no sentido de saber se ele pretendia ou não, e depois naturalmente que iria querer baixar aqui as condições salariais, porque normalmente quando tu tens jogadores emprestados que ganham muito em Portugal, o que é que acontece? Os jogadores vêm e o salário é suportado pelas duas partes, por aquele que tem todo o passo e pelos outros. Neste caso, se o Palhinha quisesse regressar ao Sporting, eu acho que o Sporting iria dar-lhe o teto salarial do Sporting, que é, se calhar, 50% abaixo daquilo que o Palhinha ganha neste momento. Se o Palhinha aceitaria isso ou não, eu acho que não aceitaria, pelo que se está a ver, mas é uma tentativa que tens que fazer. Não aconteceu. Por outro lado, está o planeamento desportivo, que é o Sporting queria, ao contrário do último ano em que o Soares já chegou quase em meio de agosto, o Sporting queria que os jogadores estivessem cá todos, sobretudo na zona do meio-campo, porque era uma zona crucial e porque o Sporting ia perder aquele talento. Então não fazia sentido para o Sporting também aguardar até ao final de agosto por um jogador que para o Sporting e para o seu treinador era determinante para o resto da época.
4: Exatamente.
11: E por isso o Sporting foi por outro, que é um investimento no Altimira, que teve um investimento mais elevado que o Palhinha inicialmente, volto a dizer, mais elevado. Não está em causa o investimento inicial, está em causa depois a estabilidade financeira dos custos.
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1: Mas bem, nós estamos aqui com a 20 linhas das 8 horas. Boa noite, estamos a falar com...
3: Ora, boa noite, Elísio, falo Flores de Lowell.
1: Continua amarelo, João. O homem não desiste.
3: Tudo bem, estou amarelo.
1: Tudo bem, tudo bem.
3: Estou em forma.
1: Exatamente.
3: Um pouco triste esta semana, mas pronto, tudo bem. Boa noite ao João Gonçalves também e a todas as pessoas que nos estão a ouvir. Estou triste, não é por nada de mais, é simplesmente que o meu Benfica não jogou este fim de semana combinado, não é? Não
1: exatamente.
3: Sou muito fã dessa... Não sou muito fã dessa coisa de adiar jogos, não. Desculpem lá. Eu trabalho 6 dias por semana. Já sei que vão dizer que é diferente. Vão dizer que é diferente. Vão dizer que é diferente. Eu já vi este filme, etc, etc. Mas, epá, é uma opinião minha. Eu não sou fã. E eu vou passar por isso, aquilo que se repetiu. E depois o Benfica desce muito mal com isso. Mas, pronto, o passado, como diz um amigo meu, pertence aos museus. Mas, Diniz, sejamos honestos, não é? Uma jornada em Portugal, uma jornada de futebol, do nosso triste futebol português, sem a participação do Sport Lisboa e Benfica, como é que eu vou comparar isso? Olha, se calhar, eu, tu e o João Gonçalves somos convidados à casa de um homem.

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1: Sim, mas triste. É triste. E então, o que é que se falou todo o fim de semana? Aliás, já se anda a falar há muito tempo dessa coisa do Palhinha. Isto é assim, eu já dei a minha opinião sobre isso. E vou falar de um jogador que atualmente está presente no Benfica, o Palhinha ainda não está. Embora toda a gente diz que já está e que vem quarta-feira, ou está em Portugal, etc. Isso para mim não me diz nada. Eu nessas coisas do futebol, especialmente do futebol português, eu sou como São Tomé, eu tenho que ver para crer. Quando o Benfica manda um comunicado à CM, vem a dizer José Maria Lopes, se eu for, já é o próximo jogador do Benfica, aí está certo. Enquanto eu não vir aquele comunicado à CMVN, para mim não me diz nada. Mas a malta está muito preocupada com os valores. Os custos, quando eu digo a malta, eu digo dos programas desportivos do nosso país, no qual o João já apresentou vários aí, que não deram muito caro, não sei o que, não sei. E para mim, realmente, é pelo lado que eu durmo melhor. Isso não me interessa nada. Isso não me interessa nada. O que é um facto é assim. O Aspas, atualmente, se estiver em boa condição física, isto é a minha opinião, desculpa, ok? O Aspas é o Benfica atualmente, com o plantel que o Benfica tem, aliás, nos últimos dois, três ou quatro anos, é o Aspas e mais 10. Não, quer dizer, mas isso é para quem percebe um bocadinho de futebol. É o Aspas a jogar no meio-campo. Não é a jogar nas aulas, nem a lateral esquerda, nem a guarda-redes, nem a avançado, não é? É na sua posição. Atualmente, é o Aspas e mais 10. E se o Palhinha vier, não sei se vão jogar os dois ao mesmo tempo ou não, mas podem jogar. Se for caso que o Aspas está lesionado, é o Palhinha e mais 10. E o que é que quer dizer com isso? O que é que quer dizer com isso? Que é um déficit que o Benfica tem. É um jogador no meio campo. Quando o Aspas não está ali a jogar, não é a mesma coisa. Não é a mesma coisa. O Barriga cheia, não dá. O Richard Rios também já jogou ali, não dá. O Manu joga um bocadinho, pronto, teve aquela lesão, já voltou aos poucos. Aquilo que a gente vê ela jogar no meio campo também não dá. Mas agora, se o Marinho pôr ele para trás de vez em quando a jogar a central, também não dá. O Leão de Barreiro, portanto, tem aquilo que falta muito no Benfica, que é raça e força de vontade, mas também não dá. Portanto, depois da saída do Florentino, que ninguém fala, no Benfica, o Benfica fica com déficit. Ali no meio campo não tem um jogador para pôr um pé à bola, não tem ali um jogador para recuperar uma bola, não tem, portanto, quando o Aspas não joga, atenção, porque se o Aspas estiver a jogar ali no miolo, eu que digo há pouco, é ali mais 10. E se o não jogar, e se vir o Palhinha e o Aspas não puder jogar, será o Palhinha e mais 10.
2: Mas já acha que vão jogar os dois neste caso?
3: Acho que sim.
1: Eu acho que podem jogar os dois. O Benfica está a jogar bom futebol, o Benfica está a criar muitas oportunidades de golo e está a marcar muitos golos. Mas o Benfica tem um problema muito grande, que é aquilo que eu já falei várias vezes, que aparentemente toda a gente sabe no Benfica, não ninguém resolve, que é a atividade defensiva. Eu perdi 5 minutos a ver o jogo do Porto, caramba. Eu perdi 5 minutos a ver o jogo do Porto. O Guarani com as 4 defesas à frente, com as 3 gases do meio, aqui ninguém passa ali. Aquela gente luta, pá. Dá gosto ver aquilo. Aquela gente luta, aquilo parece que é tudo a remar para o mesmo lado.
2: Atenção, porque aquele novo central que chegou ao Benfica é um central agressivo no bom sentido, mas é uma central ali para parar os avançados também. O que é que eu vi? Eu não o conheço.
1: Exatamente. O que é que quer dizer com isso quando aqui buscarmos o defender do Futebol Clube do Porto? É que nós estamos a jogar em casa com a equipa na quinta-feira, estamos a ganhar 2-0. E temos um gol estúpido, pá. Uma saída de bola do francês, ok, do Ganglero, Manglero, será como é que é o nome? Eu não sei se estou interessado em decorar o nome do homem, que eu penso que só tem os dias contados ali, não é?
3: Langlet.
1: Eu até disse na semana passada, um dos esportes dele era de sair da defesa, com a bola de molhada nos pés. E até

0: Exatamente.
1: Eu até brinquei um bocado e disse, não, eu também isso se é fazer. Cena de desacostão de ninguém. Eu também, olha que a minha área fora com a bola e vão embora. Ninguém vê aquilo comigo, está tudo bem. Quer dizer, o homem até que faz isso, parece só que outro dia, para a mana ser, cai adentro muita bola e depois é assim. E o Benfica não consegui. Aquele jogador que cometeu um erro, que, atualmente no Benfica é assim, em cada três oportunidades que um adversário joga com o Benfica tem, marca um gol. As estatísticas atualmente são essas. E cinco jogos oficiais, em cada três oportunidades marca um gol. Enquanto que nós às vezes temos, nós, Benfica, temos 5, 6, 7 oportunidades e não marcamos, não é? Portanto, eu acho que falta ali raça, falta gana defensiva no Benfica. Defesas no meio campo, portanto, o Palhinha traz isso. Agora também vamos ver agora um outro lado. É que se o Palhinha vier para o Benfica, por aquele Palhinha que teve há uns anos atrás no Sporting, é que põe o pé à bola e ganhava a bola na raça e tudo. Se for o mesmo Palhinha, vai ter azar no Benfica, porque em cada duas, que ao fazer aquilo, é um amarelo. Em cada duas faltas vai ser um amarelo. Os sportinguistas, me desculpem, mas da maneira que isto está montado, o ano passado, não é? Este ano não se vê grande coisa, mas da maneira que isto estava montado, em cada duas faltas do Palhinha será, é porque é um jogador agressivo. É tudo aquilo que o Benfica não tem. Em cada duas faltas levava um amarelo. E tem uma outra coisa que eu ainda estou aqui a pensar, se não o João está mais informado do que eu sobre isso, é que se por acaso o Palhinha vier para o Benfica, eu não sei se ele vai poder jogar no primeiro jogo da nossa Liga Portuguesa. Não sei, porque é aquela história dos tais cartões amarelos, que afinal não podia jogar no Benfica Sporting, mas jogou. Eu já tinha 5 cartões amarelos. Não sei se o João se lembra disso. Eu já tinha os 5 cartões amarelos.
2: Sim, sim.
1: O Sporting correu, não sei o que mais, e exatamente, ele acabou por jogar. Ok. Salvo erro, levou um cartão amarelo no jogo do Boa Vista. Salvo erro. Mas eu acho que essa história...
3: Meu caro amigo, maneira, nós temos terminado, já estamos às 8 horas para as
0: não
3: notícias.
0: Não sei, não, eu acho que ele limpou esse castigo em Inglaterra.
3: Nós somos, temos de terminar. Ora, para
0: mas
3: terminar,
0: não tenho a certeza.
1: Só para terminar então,
3: uhum,
1: falando no Palhinha, é lamentável as declarações do Varandas ontem, e ainda mais lamentável ele não falar sobre aquilo que se passou em Alvalade. É que a claque do Sporting, que toda a gente diz que é a claque oficializada, uma das claques, fez cânticos ao Palhinha e aos filhos. Cânticos tristes, que não vale a pena estar aqui a falar, não é? As palavras e o conteúdo. E não houve uma palavra do senhor Varandas a dizer, nós, a gente não tolera isso. E agora também queria ver se o conselho...
3: Para terminar, é rapidamente.
1: Exatamente, tem o conselho de nada liga aqui, muito fácil dar castigos ao Benfica. Se por acaso vai tomar alguma atitude sobre isso, é claro que não vai. Bom, então, olha, boa noite a todos vocês.
3: Um abraço, boa noite. E até à próxima segunda-feira.
1: Ao Sr. João Gonçalves, e se puder comentar sobre isso, agradecia.
0: Está bem.
3: Ora, são 8 horas, notícias dos Açores. Nós voltamos sensivelmente dentro de 9 minutos.
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5: A taxa de cobertura de médico de família está nos 96% na Ilha Terceira. São 36 médicos em funções, o que tem permitido reduzir as idas às urgências. Os números foram revelados por Mónica Saidi, a secretária-geral da Saúde, assina hoje na Praia da Vitória contratos com mais 2 médicas de Medicina Geral e Familiar. Luís Almeida.
6: É a conclusão de um processo que arrancou em outubro do ano passado. Ao todo, mais 6 especialistas em Medicina Geral e Familiar estão agora integrados na Unidade de Saúde da Ilha Terceira.
7: Em outubro tínhamos dado nota que pela primeira vez a Ilha Terceira tinha uma taxa de cobertura acima dos 90%, com estas 6 contratações, mesmo comatando 2 reformas, dois médicos que acabaram por se aposentar, conseguimos ter uma taxa de cobertura que é muito próxima dos 96%.
6: Declaração de Mónica Sidi, esta segunda-feira, no Centro de Saúde da Praia da Vitória, foram assinados mais 2 contratos com 2 médicas em Medicina Geral e Familiar. Na Terceira estão 36 médicos em funções. A Secretária Regional da Saúde diz que é número recorde. Tem permitido reduzir as idas às urgências.
7: Entre 2024 e 2025 há uma redução da idas ao serviço de urgência do Hospital de Santo Espírito na ordem dos 4%.